0: 21:03.
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0: 21 horas e 22 minutos.
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0: 21 horas e 42 minutos.
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0: 22:03.
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0: 22 horas e 23 minutos.
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0: 22 horas e 46 minutos.
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0: 23:06.
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0: 23 horas e 26 minutos.
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0: 23 horas e 46 minutos.
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0: Meia-noite e 35 minutos.
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1: Meia-noite e 53 minutos.

0: 1:10.
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0: 1:47.
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1: 2 horas e 16 minutos.

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0: 2 horas e 33 minutos.
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1: 2 horas e 45 minutos.

0: 3 horas e 4 minutos.
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1: 3 horas e 19 minutos.
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0: 3:37.
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1: 3 horas e 52 minutos.

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2: 4 horas e 9 minutos.
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1: 4 horas e 23 minutos.

0: 4 horas e 38 minutos.
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1: 4 horas e 54 minutos.

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Estamos chegando, gurizada, de bombacha, de chapéu tapeado na testa. É, que nem beijar santo em parede, sábado, dia do colono, dia do motorista. A nossa homenagem, nosso carinho, nosso abraço, nosso bom dia. Que Nossa Senhora Aparecida, padroeira do Brasil, abençoe a todos com seu manto sagrado. É, a temperatura, meus amigos, está na casa dos 10 a 12 graus aqui no centro da cidade. Estamos com uma umidade relativa do ar de 90%, 5 da manhã, pontualmente. É, gente boa, estamos trabalhando a partir de agora com a Viva Farma, com a Ter Empréstimos, com a loja Gente Nossa, Funerária Tec Giovanni, Empório de Confecções, H-Farma, JB Mix e loja Gente Miúda, morando no coração de Nova Prata. Bom dia, bom dia, bom dia, gauchada. Bom dia, meu Rio Grande do Sul. Bom dia, meu Brasil. Bom dia, nossa região. Bom dia, mundão velho de Deus. E juntos vamos até as 8 horas da manhã, levando a música, a informação, a alegria e entretenimento pelo 3242-1212. É o telefone que você vai pedindo a marquita de sua preferência e nós vamos rodando aí dentro da medida do possível até as 8 horas da matina. Tá bom, gurizada? Você que está pela 324-470, você que está aqui no centro da cidade, você que está no interior dos interiores, tirando leitinho, nos ouvindo, radinho, companheiro do brasileiro, ao seu lado aí, né? Junto com o lampião, junto com a sua lâmpada, junto com o seu Fox, junto com a sua luminária, junto aí com a sua companhia. Muito obrigado, minha gente. Ah, você está ainda na cama, mas oradinho na cabeceira. Bom dia, despertando conosco. Que alegria, que prazer enorme poder abraçar e dizer muito obrigado, colono, muito obrigado, motorista. Essas duas classes tão importantes do nosso país. 5 horas e 1 minuto, vamos abrindo com uma mensagem pedindo a proteção da nossa padroeira do Brasil, Nossa Senhora da Conceição Aparecida.

do nosso país. 5:01. Vamos abrindo com uma mensagem pedindo a proteção da nossa padroeira do Brasil, Nossa Senhora da Conceição Aparecida.

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1: 5 horas e 14 minutos.
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Buenos Gaúcho Velho, confira comigo a hora certinha, 5 horas e mais 14 minutinhos da manhã, 5:14. Esta é a Prata FM com o programa Assim Canta o Rio Grande do Sul. É, você que está ligadinho, bom dia. 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Vamos seguindo com o programa. 5 horas e 15 minutos. Quem é que está chegando, Percizinho? Porca véia, vamos lá. Já fui bom, simbora, agorizada!

0: 5:26.
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Muito bem, Gaúcho Velho, confira comigo a hora certinha, são 5:27, né? 5:27, vamos acordando, é sábado, dia do colono, dia do motorista, parabéns aí a todos os colonos e todos os motoristas que transportam o progresso do nosso Brasil. Obrigado pela audiência, obrigado pelo carinho, que Deus abençoe, que Nossa Senhora Aparecida, padroeira do Brasil, proteja com o seu manto sagrado, né? Olha, amanhã, domingo, estaremos lá em Protásio Alves, na grande festa do colono e do motorista. Apoio Urice Imóveis, Mercado Porta, Funerária Dec Giovanni, Juste Máquinas e Peças, Adilnete, Altair Consórcios e de Máquinas, Sicredi, abastecedora de combustíveis Porta, também Aymar Artefatos de Cimento e Paulinho Ferreira Frutas e Verduras. Um abraço, Paulinho. Obrigado pela companhia, né? São alguns aí dos nossos parceiros que estarão com a gente. Estarão também os patrocinadores aí do programa Domingo Alegre. A gente vai trazer o Domingo Alegre lá de Protásio Alves e estaremos, né, trazendo informações aí das estandes, do pessoal que estará expondo, conversando com a turma, com o Padre Álvaro, né? Estaremos conversando aí também com o Padre Arlindo Batistel, né? Que será um dos celebrantes juntamente com o Padre Álvaro. O nosso abraço, nosso bom dia, Padre Arlindo Itacir Batistel. Estará lá contando, especificando aquilo que, né, representa o colono e o motorista, essas duas datas importantes, essas duas classes importantes, né, que nós temos todos os anos no mês de julho. Fortinho do inverno, mas estamos lá, né? Estamos juntos. Valeu, gurizada. E hoje nós temos aí na comunidade Santa Terezinha, da Severino Ribeiro, também o encontro dos agricultores e dos motoristas com relação à festa do colono e do motorista. Então, a partir desse dito aí, nós já até a missa, a celebração da missa, e depois da missa nós teremos umas palestras, depois o almoço, e depois haverá gincanas, e além das gincanas, meus amigos, nós vamos ter aí uma coisa muito interessante, né? Sorteio do Marifa, que você não precisará comprá-la, né? Você não precisa pagar e não precisa comprar. Você que estará presente, estará escolhendo um número e a ter empréstimo, você está patrocinando aí um edredom e mais dois prêmios que serão sorteados lá nesta festa do colono e do motorista, lá na comunidade Santa Terezinha da linha Severino Ribeiro, em nossa cidade. Meu abraço aí. Então, o pessoal, 10:30, celebração da missa, às 11:15, pronunciamento, meio-dia o almoço, às 13:00, gincana, e às 14:00, baile com Chico Bruscato e seu grupo. Ingressos, já quem não pegou, vai ter que ir lá, né? Ir lá na Santa Terezinha para ver se vai conseguir algum ingresso, tá ok? O pessoal já fizeram as suas vendas. Deve ter vendido todos, né? Porque o pessoal vai mesmo. E precisa aí mesmo, né, Rosana? Um abraço para a Rosana, a Marta, o Daniela, a sua esposa, né? A Nilce, que estão ligados com a programação aí da Prata. Obrigado pela audiência. 5:32, um bom dia aí para o seu Busato, também todas as manhãs nos acompanha. Ali em frente à Matriz, um abraço aí para toda a turma, né? Toda a família aí. Obrigado pela companhia. Busato, gente boa, vizinho aí, de altíssima qualidade. Abraço, meu amigo. 5:30 da manhã, dele sanfona.

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1: 5:42.
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Muito bem, gurizada, e a hora certinha, 5h43 da manhã, horário oficial do nosso país, 5h43, estamos trabalhando com a Viva Farma, com a Ter Empréstimos, com a loja Gente Nossa, Funerária Dec Giovanni, Empório de Convecções, H-Farma, JB Mix e Gente Miúda também morando no coração de Nova Prata. Queremos agradecer aqui ao pessoal aí da Espanhol Materiais de Construção, a Rodrigo Car, ao Sindicato dos Trabalhadores Rurais de Nova Prata e também de Vista Alegre do Prata. Também os mercados Lorencete, a Ideal, Ferramentas. Estamos agradecendo muito esse pessoal maravilhoso aí que nos proporciona a cobertura da festa do colono e do motorista lá de Protásio Alves, né? E que estará acontecendo um domingo, amanhã, a partir das 10 horas da manhã, a celebração da missa. Depois teremos aí a bênção e em seguida o almoço e a tarde gincanas e durante o dia exposição aí, né? E também matiné dançante. Todo mundo convidado aí então para participar da 57ª Festa do Colono e do Motorista lá de Protásio Alves. Um abraço aí para a turma que está nos ouvindo, Gilmar, Daniel. Bom dia, turma aí, todos festeiros, meus amigos. Muito obrigado pela companhia, muito obrigado pela audiência. Estaremos juntos amanhã, a partir das 9h, ao vivo, direto lá de Protásio Alves. São 5h44 agora, 5h44, horário oficial do Brasil. Logo mais nós temos o Terço em Família aí, né, Percizinho? Tá chegando o Grupo Barbicacho? Vamos lá então com o Grupo Barbicacho. Esse vai para o Rogério da Tonateira Empréstimos, 15 anos, com muita dedicação, muita seriedade, muita transparência, né? Essa dá para assinar embaixo com as duas mãos.

0: para selar nossa amizade do grupo Barbicacho. Eu convido meu amigo, cantor e acordeonista, Mário Brum.
1: Obrigado, amigo Roberto Conte. Sua amizade pra mim é um privilégio. E cantar contigo, de amigo pra amigo.

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0: Divino Jesus, nós vos oferecemos este terço que vamos rezar, contemplando os mistérios da nossa redenção. Concedei-nos pela intercessão de Maria, vossa Mãe Santíssima, a quem nos dirigimos, as virtudes para bem rezá-lo, e a graça de ganharmos as indulgências desta santa devoção. Ofereço-vos também, em desagravo dos pecados cometidos contra o Santíssimo Coração de Jesus e Imaculado Coração de Maria, pela conversão dos pecadores, pelas almas do purgatório, pelas intenções do Santo Padre o Papa, pela santificação do clero, pela santificação das famílias, pelas missões, pelos doentes, pelos agonizantes, por todos aqueles que pediram nossas orações, pela paz do mundo, pelo Brasil e por todas as nossas intenções particulares. Em nome do Pai, do Filho e do Espírito Santo.
1: Amém.
2: Rezaremos, né?
0: Pelas missões, pelos doentes, pelos agonizantes, por todos aqueles que pediram nossas orações, pela paz do mundo, pelo Brasil e por todas as nossas intenções particulares. Em nome do Pai, do Filho e do Espírito Santo.
1: Amém.

0: seu único Filho, nosso Senhor, que foi concebido pelo poder do Espírito Santo, nasceu da Virgem Maria, padeceu sob Pôncio Pilatos, foi crucificado, morto e sepultado, desceu à mansão dos mortos, ressuscitou o terceiro dia, subiu aos céus, está sentado à direita de Deus Pai Todo-Poderoso, onde há de vir a julgar os vivos e os mortos. Creio no Espírito Santo, na Santa Igreja Católica, na comunhão dos santos, na remissão dos pecados, na ressurreição da carne, na vida eterna. Amém.
1: Saudamos a Virgem Maria, Filha do Eterno Pai. Ave Maria, cheia de graça, o Senhor é convosco. Bendita sois vós entre as mulheres, e bendito é o fruto do vosso ventre, Jesus.
0: Santa Maria, Mãe de Deus, rogai por nós, pecadores, agora e na hora de nossa morte. Amém.
1: Saudemos a Virgem Maria, Mãe do Verbo encarnado. Ave Maria, cheia de graça, o Senhor é convosco. Bendita sois vós entre as mulheres, e bendito é o fruto do vosso ventre, Jesus.
0: Santa Maria, Mãe de Deus, rogai por nós, pecadores, agora e na hora de nossa morte. Amém.
1: Saudemos a Virgem Maria, Templo do Espírito Santo. Ave Maria, cheia de graça, o Senhor é convosco. Bendita sois vós entre as mulheres, e bendito é o fruto do vosso ventre, Jesus.
0: Santa

0: Pai nosso que estais no céu, santificado seja o vosso nome. Venha a nós o vosso reino, seja feita a vossa vontade, assim na terra como no céu.
1: O pão

0: Amém.
1: Ave Maria, cheia de graça, o Senhor é convosco. Bendita sois vós entre as mulheres, e bendito é o fruto do vosso ventre, Jesus.
0: Santa Maria, Mãe de Deus, rogai por nós, pecadores, agora e na hora de nossa morte. Amém.
1: Ave Maria, cheia de graça, o Senhor é convosco. Bendita sois vós entre as mulheres, e bendito é o fruto do vosso ventre, Jesus.
0: Santa Maria, Mãe de Deus, rogai por nós, pecadores, agora e na hora de nossa morte. Amém.
1: Ave Maria, cheia de graça, o Senhor é convosco. Bendita sois vós entre as mulheres, e bendito é o fruto do vosso ventre, Jesus.
0: Santa Maria, Mãe de Deus, rogai por nós, pecadores, agora e na hora de nossa morte. Amém.
1: Ave Maria, cheia de graça, o Senhor é convosco. Bendita sois vós entre as mulheres, e bendito é o fruto do vosso ventre, Jesus.
0: Santa Maria, Mãe de Deus, rogai por nós, pecadores, agora e na hora de nossa morte. Amém.
1: Ave Maria, cheia de graça, o Senhor é convosco. Bendita sois vós entre as mulheres, e bendito é o fruto do vosso ventre, Jesus.
0: Santa Maria, Mãe de Deus, rogai por nós, pecadores, agora e na hora de nossa morte. Amém.
1: Ave Maria, cheia de graça, o Senhor é convosco. Bendita sois vós entre as mulheres, e bendito é o fruto do vosso ventre, Jesus.
0: Santa Maria, Mãe de Deus, rogai por nós, pecadores, agora e na hora de nossa morte. Amém.

0: Ave Maria, cheia de graça, o Senhor é convosco. Bendita sois vós entre as mulheres, e bendito é o fruto do vosso ventre, Jesus.
1: Santa Maria, Mãe de Deus, rogai por nós, pecadores, agora e na hora de nossa morte. Amém.
0: Ave Maria, cheia de graça, o Senhor é convosco. Bendita sois vós entre as mulheres, e bendito é o fruto do vosso ventre, Jesus.
1: Santa Maria, Mãe de Deus, rogai por nós, pecadores, agora e na hora de nossa morte. Amém.
0: Ave Maria, cheia de graça, o Senhor é convosco. Bendita sois vós entre as mulheres, e bendito é o fruto do vosso ventre, Jesus.
1: Santa Maria, Mãe de Deus, rogai por nós, pecadores, agora e na hora de nossa morte. Amém.
0: Ave Maria, cheia de graça, o Senhor é convosco. Bendita sois vós entre as mulheres, e bendito é o fruto do vosso ventre, Jesus.
1: Santa Maria, Mãe de Deus, rogai por nós, pecadores, agora e na hora de nossa morte. Amém.
0: Glória ao Pai, ao Filho e ao Espírito Santo.
1: Como era no princípio, agora e sempre. Amém.
0: Ó meu bom Jesus,

0: nosso que estais no céu, santificado seja vosso nome. Venha a nós o vosso reino. Seja feita a vossa vontade, assim na terra como no céu.
1: Oh,

0: Amém.
1: Ave Maria, cheia de graça, o Senhor é convosco. Bendita sois vós entre as mulheres e bendito é o fruto do vosso ventre, Jesus.
2: Santa Maria, Mãe de Deus, rogai por nós, pecadores, agora e na hora de nossa morte. Amém.
1: Ave Maria, cheia de graça, o Senhor é convosco. Bendita sois vós entre as mulheres e bendito é o fruto do vosso ventre, Jesus.
2: Santa Maria, Mãe de Deus, rogai por nós, pecadores, agora e na hora de nossa morte. Amém.
1: Ave Maria, cheia de graça, o Senhor é convosco. Bendita sois vós entre as mulheres e bendito é o fruto do vosso ventre, Jesus.
2: Santa Maria, Mãe de Deus, rogai por nós, pecadores, agora e na hora de nossa morte. Amém.
1: Ave Maria, cheia de graça, o Senhor é convosco. Bendita sois vós entre as mulheres e bendito é o fruto do vosso ventre, Jesus.
2: Santa Maria, Mãe de Deus, rogai por nós, pecadores, agora e na hora de nossa morte. Amém.
1: Ave Maria, cheia de graça, o Senhor é convosco. Bendita sois vós entre as mulheres e bendito é o fruto do vosso ventre, Jesus.
2: Santa Maria, Mãe de Deus, rogai por nós, pecadores, agora e na hora de nossa morte. Amém.
1: Ave Maria, cheia de graça, o Senhor é convosco. Bendita sois vós entre as mulheres e bendito é o fruto do vosso ventre, Jesus.
2: Santa Maria, Mãe de Deus, rogai por nós, pecadores, agora e na hora de nossa morte. Amém.
1: Ave Maria, cheia de graça, o Senhor é convosco. Bendita sois vós entre as mulheres e bendito é o fruto do vosso ventre, Jesus.
2: Santa Maria, Mãe de Deus, rogai por nós, pecadores, agora e na hora de nossa morte. Amém.
1: Ave Maria, cheia de graça, o Senhor é convosco. Bendita sois vós entre as mulheres e bendito é o fruto do vosso ventre, Jesus.
2: Santa Maria, Mãe de Deus, rogai por nós, pecadores, agora e na hora de nossa morte. Amém.
1: Ave Maria, cheia de graça, o Senhor é convosco. Bendita sois vós entre as mulheres e bendito é o fruto do vosso ventre, Jesus.
2: Santa Maria, Mãe de Deus, rogai por nós, pecadores, agora e na hora de nossa morte. Amém.
1: Ave Maria, cheia de graça, o Senhor é convosco. Bendita sois vós entre as mulheres e bendito é o fruto do vosso ventre,

0: nosso que estais no céu, santificado seja o vosso nome. Venha a nós o vosso reino, seja feita a vossa vontade, assim na terra como no céu.
1: O pão nosso de cada dia nos dai hoje. Perdoai as nossas ofensas, assim como nós perdoamos a quem nos tem ofendido. E não nos deixeis cair em tentação, mas livrai-nos do mal.
2: Amém. Amém.
0: Ave Maria, cheia de graça, o Senhor é convosco. Bendita sois vós entre as mulheres, e bendito é o fruto do vosso ventre, Jesus.
1: Santa Maria, Mãe de Deus, rogai por nós, pecadores, agora e na hora de nossa morte. Amém.
0: Ave Maria, cheia de graça, o Senhor é convosco. Bendita sois vós entre as mulheres, e bendito é o fruto do vosso ventre, Jesus.
1: Santa Maria, Mãe de Deus, rogai por nós, pecadores, agora e na hora de nossa morte.
2: Amém. Amém.
0: Ave Maria, cheia de graça, o Senhor é convosco. Bendita sois vós entre as mulheres, e bendito é o fruto do vosso ventre,

0: Ave Maria, cheia de graça, o Senhor é convosco. Bendita sois vós entre as mulheres, e bendito é o fruto do vosso ventre, Jesus.
1: Santa Maria, Mãe de Deus, rogai por nós, pecadores, agora e na hora de nossa morte.
2: Amém.
0: Ave Maria, cheia de graça, o Senhor é convosco. Bendita sois vós entre as mulheres, e bendito é o fruto do vosso ventre, Jesus.
1: Santa Maria, Mãe de Deus, rogai por nós, pecadores, agora e na hora de nossa morte. Amém.
0: Ave Maria, cheia de graça, o Senhor é convosco. Bendita sois vós entre as mulheres, e bendito é o fruto do vosso ventre, Jesus.
1: Santa Maria, Mãe de Deus, rogai por nós, pecadores, agora e na hora de nossa morte. Amém.
0: Ave Maria, cheia de graça, o Senhor é convosco. Bendita sois vós entre as mulheres, e bendito é o fruto do vosso ventre, Jesus.
1: Santa Maria, Mãe de Deus, rogai por nós, pecadores, agora e na hora de nossa morte. Amém.
0: Ave Maria, cheia de graça, o Senhor é convosco. Bendita sois vós entre as mulheres, e bendito é o fruto do vosso ventre, Jesus.
1: Santa Maria, Mãe de Deus, rogai por nós, pecadores, agora e na hora de nossa morte. Amém.
0: Ave Maria, cheia de graça, o Senhor é convosco. Bendita sois vós entre as mulheres, e bendito é o fruto do vosso ventre, Jesus.
1: Santa Maria, Mãe de Deus, rogai por nós, pecadores, agora e na hora de nossa morte. Amém.
0: Ave Maria, cheia de graça, o Senhor é convosco. Bendita sois vós entre as mulheres, e bendito é o fruto do vosso ventre, Jesus.
1: Santa Maria, Mãe de Deus, rogai por nós, pecadores, agora e na hora de nossa morte. Amém.
0: Glória ao Pai, ao Filho e ao Espírito Santo.
1: Como era no princípio, agora e sempre. Amém.
0: Ó meu bom Jesus,

0: Pai nosso que estais no céu, santificado seja o vosso nome, venha a nós o vosso reino, seja feita a vossa vontade, assim na terra como no céu.
1: O pão nosso de cada dia nos dai hoje, perdoai as nossas ofensas, assim como nós perdoamos a quem nos tem ofendido. E não nos deixeis cair em tentação, mas livrai-nos do mal. Amém.
0: Ave Maria, cheia de graça, o Senhor é convosco. Bendita sois vós entre as mulheres, e bendito é o fruto do vosso ventre, Jesus.
1: Santa Maria, Mãe de Deus, rogai por nós, pecadores, agora e na hora de nossa morte. Amém.
0: Ave Maria, cheia de graça, o Senhor é convosco. Bendita sois vós entre as mulheres, e bendito é o fruto do vosso ventre, Jesus.
1: Santa Maria, Mãe de Deus, rogai por nós, pecadores, agora e na hora de nossa morte. Amém.
0: Ave Maria, cheia de graça, o Senhor é convosco. Bendita sois vós entre as mulheres, e bendito é o fruto do vosso ventre, Jesus.
1: Santa Maria, Mãe de Deus, rogai por nós, pecadores, agora e na hora de nossa morte. Amém.
0: Ave Maria, cheia de graça, o Senhor é convosco. Bendita sois vós entre as mulheres, e bendito é o fruto do vosso ventre, Jesus.
1: Santa Maria, Mãe de Deus, rogai por nós, pecadores, agora e na hora de nossa morte. Amém.
0: Ave Maria, cheia de graça, o Senhor é convosco. Bendita sois vós entre as mulheres, e bendito é o fruto do vosso ventre, Jesus.
1: Santa Maria, Mãe de Deus, rogai por nós, pecadores, agora e na hora de nossa morte. Amém.
0: Ave Maria, cheia de graça, o Senhor é convosco. Bendita sois vós entre as mulheres, e bendito é o fruto do vosso ventre, Jesus.
1: Santa Maria, Mãe de Deus, rogai por nós, pecadores, agora e na hora de nossa morte. Amém.
0: Ave Maria, cheia de graça, o Senhor é convosco. Bendita sois vós entre as mulheres, e bendito é o fruto do vosso ventre, Jesus.
1: Santa Maria, Mãe de Deus, rogai por nós, pecadores, agora e na hora de nossa morte. Amém.
0: Ave Maria, cheia de graça, o Senhor é convosco. Bendita sois vós entre as mulheres, e bendito é o fruto do vosso ventre, Jesus.
1: Santa Maria, Mãe de Deus, rogai por nós, pecadores, agora e na hora de nossa morte. Amém.
0: Ave Maria, cheia de graça, o Senhor é convosco. Bendita sois vós entre as mulheres, e bendito é o fruto do vosso ventre, Jesus.
1: Santa Maria, Mãe de Deus, rogai por nós, pecadores, agora e na hora de nossa morte. Amém.
0: Ave Maria, cheia de graça, o Senhor é convosco. Bendita sois vós entre as mulheres, e bendito é o fruto do vosso ventre, Jesus.
1: Santa Maria, Mãe de Deus, rogai por nós, pecadores, agora e na hora de nossa morte. Amém.
0: Glória ao Pai, ao Filho e ao Espírito Santo,
1: como era no princípio, agora e sempre. Amém.
0: Ó meu bom Jesus,

0: Pai nosso que estais no céu, santificado seja o vosso nome. Venha a nós o vosso reino, seja feita a vossa vontade, assim na terra como no céu.
1: O pão nosso de cada dia nos dai hoje. Perdoai as nossas ofensas, assim como nós perdoamos a quem nos tem ofendido. E não nos deixeis cair em tentação, mas livrai-nos do mal. Amém.
0: Ave Maria, cheia de graça, o Senhor é convosco. Bendita sois vós entre as mulheres, e bendito é o fruto do vosso ventre, Jesus.
1: Santa Maria, Mãe de Deus, rogai por nós, pecadores, agora e na hora de nossa morte. Amém.
0: Ave Maria, cheia de graça, o Senhor é convosco. Bendita sois vós entre as mulheres, e bendito é o fruto do vosso ventre, Jesus.
1: Santa Maria, Mãe de Deus, rogai por nós, pecadores, agora e na hora de nossa morte. Amém.
0: Ave Maria, cheia de graça, o Senhor é convosco. Bendita sois vós entre as mulheres, e bendito é o fruto do vosso ventre, Jesus.
1: Santa Maria, Mãe de Deus, rogai por nós, pecadores, agora e na hora de nossa morte. Amém.
0: Ave Maria, cheia de graça, o Senhor é convosco. Bendita sois vós entre as mulheres, e bendito é o fruto do vosso ventre, Jesus.
1: Santa Maria, Mãe de Deus, rogai por nós, pecadores, agora e na hora de nossa morte. Amém.
0: Ave Maria, cheia de graça, o Senhor é convosco. Bendita sois vós entre as mulheres, e bendito é o fruto do vosso ventre, Jesus.

0: Ave Maria, cheia de graça, o Senhor é convosco. Bendita sois vós entre as mulheres e bendito é o fruto do vosso ventre, Jesus.
1: Santa Maria, Mãe de Deus, rogai por nós, pecadores, agora e na hora de nossa morte. Amém.
0: Ave Maria, cheia de graça, o Senhor é convosco. Bendita sois vós entre as mulheres e bendito é o fruto do vosso ventre, Jesus.
1: Santa Maria, Mãe de Deus, rogai por nós, pecadores, agora e na hora de nossa morte. Amém.
0: Ave Maria, cheia de graça, o Senhor é convosco. Bendita sois vós entre as mulheres e bendito é o fruto do vosso ventre, Jesus.
1: Santa Maria, Mãe de Deus, rogai por nós, pecadores, agora e na hora de nossa morte. Amém.
0: Ave Maria, cheia de graça, o Senhor é convosco. Bendita sois vós entre as mulheres e bendito é o fruto do vosso ventre, Jesus.
1: Santa Maria, Mãe de Deus, rogai por nós, pecadores, agora e na hora de nossa morte. Amém.
0: Ave Maria, cheia de graça, o Senhor é convosco. Bendita sois vós entre as mulheres e bendito é o fruto do vosso ventre, Jesus.
1: Santa Maria, Mãe de Deus, rogai por nós, pecadores, agora e na hora de nossa morte. Amém.
0: Glória ao Pai, ao Filho e ao Espírito Santo.
1: Como era no princípio, agora e sempre. Amém.
0: Ó meu bom Jesus,

0: precisarem.
1: Nossa Senhora da Conceição Aparecida,
0: rogai por nós.
2: Infinitas graças vos damos, soberana Rainha, pelos benefícios que todos os dias recebemos de vossas mãos liberais. Dignai-vos agora e sempre tomar-nos debaixo de vosso poderoso amparo. E para mais nos obrigar, vos saudamos com uma salve, Rainha.
0: Salve, Rainha, Mãe de Misericórdia, Vida, doçura e esperança, nossa salve. A vós bradamos, degredados filhos de Eva. A vós suspiramos, gemendo e chorando, neste vale de lágrimas. Eia, pois, advogada nossa, esses vossos olhos misericordiosos a nós volveis. E depois deste mistério, mostrai-nos Jesus. Bendito é o fruto do vosso ventre. Ó clemente, ó piedosa, ó doce e sempre Virgem Maria.
2: Rogai por nós, Santa Mãe de Deus,
0: para que sejamos dignos das promessas de Cristo.

0: O Senhor esteja convosco.
1: Ele está no meio de nós.
0: Pela intercessão de Nossa Senhora da Conceição Aparecida, Rainha e Padroeira do Brasil e de nosso santuário, abençoe-vos, ó Deus Todo-Poderoso, Pai, Filho e Espírito Santo.
1: Amém.
0: Louvado seja nosso Senhor Jesus Cristo.
1: Pai.

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2: 6 horas e 30 minutos.
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2: Pois é, meus amigos, estamos de volta depois do Terça em Família. Nós estamos dando sequência, então, à programação gaúcha aqui pela Prata FM e o programa Assim Canta o Rio Grande, que vai até as 8 horas da manhã, com a marca da Viva Farma, da Tele Empréstimos, da loja Gente Nossa, da Funerária Dec Giovanni, Empório de Confecções, da JB Mix, da Agafarma e da Gente Miúda, morando no coração de Nova Prata. Sábado de 25 do mês de julho, dia do colono, dia do motorista, a nossa homenagem, nosso abraço, nosso carinho, nosso muito obrigado aí pela companhia, você que está ligadita no mais, abraçando o tamanho do Rio Grande. Obrigado, obrigado pela audiência. Vamos seguindo aí, trazendo no tranco do nosso Rio Grande, quem é que está chegando, Percizinho? Teixeirinha, vamos homenagear o nosso colono. Vamos homenagear o nosso pessoal do interior, dos interiores, hein? Com a música O Colono. Essa música foi feita especialmente para o Dia do Colono, né? Não disse almoço mais deste colono. Pois é, que hino esse, hein? 6h32 da manhã.
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1: Muito bem, meus amigos. Olha a hora certinha, 6h47 da manhã. Programa Assim Canta o Rio Grande, nesta manhã de sábado, dia do colono, dia do motorista. Nossa homenagem, nosso carinho, nosso abraço muito forte a todos os colonos e a todos os motoristas da cidade, do interior, das dezenas de municípios da nossa grande Nova Prata, do nosso estado, do nosso país e do nosso mundão velho de Deus. Alô, Gilmar Dallagnol, um abraço, obrigado pelo carinho, obrigado pela audiência, tamo juntos, hein? Tamo juntos, aí, gurizada, para você que está ligadito no mais, obrigado pela audiência. Já mandei aí o seu pedido, Quero mandar um bom dia também para o Paulinho Ferreira, meu abraço, meu amigo de fé, meu irmão camarada, obrigado pela companhia. Alô, Dirceu Borsato, tudo certinho, tudo, está tudo vendido os ingressos, é? Ah, que bom, né? Que bom que deu certo, que está dando certo aí a festa do colono e do motorista aí na comunidade Santa Terezinha da linha Severino Ribeiro. Hoje, dia 25, a homenagem ao colono e ao motorista, lá na comunidade Santa Terezinha. 10h30, celebração da missa, ao meio-dia, às 11h30, pronunciamento, ao meio-dia, aquele almoço de dar água na boca, às 13h, gincana, para reviver os bons tempos, e às 14h, baile com Chico Bruscato e o grupo. Os ingressos todos vendidos, então está garantido sucesso. Muito bem, quem quiser ingressos lá de Protásio, não esqueça para amanhã, né? Que deve procurar aí com o pessoal, até o meio-dia de amanhã, se tem ainda alguns ingressos. Deve ter, né? Deve ter alguns ingressos ainda. E o telefone de contato para os ingressos limitados, meus amigos, as reservas, é pelo 999-60-37135, certo? Aí você fala com De Horaci Gerato, certo, gente? 6h48 da manhã. Quem é que chega agora, Percizinho? Amigos do Tempo Antigo. Ah, essa música é muito bonita. Agradecer a todos os amigos que estão ligados com a Prata FM 91.5. Obrigado pelo carinho. 6h48 da manhã.

0: 6:59.
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Estamos de volta, gurizada, na última hora, 7:01 da manhã, 7:01. Programa Assim Canta o Rio Grande do Sul. Homenageia aí os aniversariantes, né? O Nídio Antônio Barney está de aniversário. Lindomar Gaspar Franzen está de aniversário. Meu amigo Expedito Abraão, do Conjunto Os Campeiros, lá de Caxias do Sul, também está de aniversário. Antônio e Antão Marafiga, né? Também, gaiteiro, está de aniversário. O Dilson Borja, a Neuza Jaquine Menin está de aniversário. E a cabanha Dom Erdão, também aniversaria hoje. Parabéns, né? 7:01 da manhã, horário oficial do nosso país. Hoje estamos aí no Dia do Colono, Dia do Motorista. Então a gente vai rodar uma música para o motorista também, né? Rodamos aí para o colono e agora vamos rodar aí para o motorista. Motorista brasileiro, vê aí, Percizinho, deve ter aí uma. 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Tudo ok aí, Percizinho? Vamos lá então, 7:02 da manhã.

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4: Buenos parceiro, valeu, e a hora certinha, 7:15. Um abraço para o Luciano Miotti, lá na Maringá, tá ligadinho com a gente, norte do Paraná. Obrigado pelo carinho aí, um feliz dia. Nossa, colono e motorista, são um pouco de tudo, né? É, dia do colono, dia do motorista, abração aí, obrigado pela companhia. Tá bom, Luciano? Lá no norte do Paraná, na cidade de Maringá. Como aqui tá saindo o sol, parece que vai sair o sol, né, Percezinho? É, parece que vamos ter sol hoje, não sei como é que tá lá pro Paraná. São 7:14 da manhã, vamos até as 8 horas da matina, levando o melhor da nossa música gaúcha. 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Desde as 5 horas da manhã, muito obrigado aí pela companhia, muito obrigado pela audiência, muito obrigado pelo carinho. Estamos juntos, né? Neste dia de sábado aí, que promete muito, vamos ter aí a festa do colono e do motorista aí na comunidade Santa Terezinha. Amanhã nós temos a festa do colono e do motorista lá em Protásio Alves. 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Ou então pelo 519-5953001 pelo WhatsApp. 7:16 da manhã, dele gaitita gurizada.
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1: 7:27.
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4: Muito bem, gurizada, agora são 7:27 da manhã, estamos com o programa Assim Canta o Rio Grande do Sul. 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Um abração aí, Chiru Velho. 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Também Sindicato dos Trabalhadores Rurais, aqui de Nova Prata e de Protásio Alves. Manda um abraço para o Rafael e Estela aí, está ligadinho conosco, né? Um bom dia também ao pessoal da Dilnet, Brasil Telecom e também Telefonia. Altair Consórcios e de Máquinas, um abraço aí. Sicred de Protásio Alves, um abração aí a turma toda, pessoal que está ligadinho conosco lá em Protásio Alves. 7:29 da manhã, amanhã estaremos então aí com a 57ª festa do colono e do motorista lá de Protásio Alves. Abração a todos os amigos aí do interior, dos interiores de Protásio, que tanto nos ouve, tanto nos acompanham. A família espanhola aí da Materiais de Construção Espanhol, pessoal da Rodrigo Car também nos acompanham. Nosso muito obrigado, obrigado pela companhia. Pessoal lá do Mercado Lorenzetti estão ligados, da Ideal Ferramentas também. O Paulinho Ferreira está sempre ligado com a gente. Bom dia, obrigado pela audiência. Olha a hora certinha, meus amigos, 7:29 da manhã, 7:29 da manhã, olha só. Foto aqui que o Luciano Miotti me mandou lá de Maringá. Chove na Maringá, lá no Estadão do Paraná, né? Tá chovendo. Mas os ipês já estão florindo, né? E floridos. E lá no fundo, a catedral. Me mandou a catedral. Tem cento e poucos metros aquela torre lá. Foi tempo do Monsenhor, né? Foi tempo do Monsenhor. Lá em Paranavaí, não me lembro se foi Paranavaí ou foi Maringá, construiu a catedral lá, muito, muito alta a igreja lá, mas tempo do Monsenhor, inclusive a Lourdes está lá ainda em Maringá, né? Agora são 7:30, 7:30 da matina para você que está nos ouvindo, Monsenhor Sidney Luiz Anettini, que deixou uma doação aqui muito importante, a Casa do Idoso aí, né? Toda essa área aí da Casa do Idoso foi doada pelo Monsenhor Sidney Luiz Anettini, capelão de sua santidade, o Papa João Paulo II, hein? Meus amigos, muitas vezes aqui falou no programa, falou conosco no Domingo Alegre, enfim, várias e várias vezes esteve aqui com a gente conversando e falando e contando dessa trajetória maravilhosa, né? Infelizmente não está entre nós mais, mas deixou seu legado. Agora 7:31 da manhã, quem é que está chegando, Percizinho? Paulo Garcia, muito bem. Vamos lá então, gurizada.

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Muito bem, meus amigos, e a hora certinha são 7h44 da manhã, gurizada, 7h44 da manhã. Estamos juntos, né? Estamos juntos aí neste dia do colono e do motorista, né? Colono e motorista que às vezes tem muitas dificuldades, aparecem aí adversidades, mas sempre vai, né, ajeitando, tendo um jeito aí, conseguindo um jeito aí para que as coisas possam se alinhar da melhor forma possível. Porque a chegar ao topo não é questão de sorte às vezes, né? É resultado de disciplina, persistência e coragem para continuar quando muitas coisas acontecem ou desistem. Cada passo, cada queda, cada recomeço faz parte da caminhada. Mas o importante é confiar em Deus, manter a humildade e nunca perder o foco. O topo é alcançado por quem não desiste no meio do caminho. Que São Cristóvão nos ilumine, e Santo Isidoro também, né, Sérgio? E Santo Isidoro também ilumine a todos os nossos agricultores e São Cristóvão, todos os nossos motoristas de todas as áreas, né? Nós temos aí motoristas de todos os jeitos. Nós temos de carro, de caminhão, de ônibus, de cegonheiro, motorista aí de várias áreas, né? Então, a todos eles, o nosso abraço aí, o nosso abraço também em nome da Transportes Gabardo, a única transportadora carbono negativo do mundo. E é o nosso pessoal aqui da região, os taxistas, o pessoal que transita pelas estradas do interior, com dificuldades, às vezes, com asfalto danificado, mas que está sempre, né, na prontidão, aí, sempre no trabalho, sempre na luta, para que cada dia que passa fique um dia melhor, cheio de realizações. Para você, nosso amigo, então, agricultor e motorista, o nosso abraço, o nosso carinho. Eu acredito que são as duas datas, as duas classes aí nesta data mais importante. Por isso que pedimos a proteção de São Cristóvão e também o cuidado de Santo Isidoro, que é o protetor dos motoristas. E hoje, então, não esqueçam que lá na comunidade Santa Terezinha tem essa homenagem aos colonos e aos motoristas pelo Sindicato dos Trabalhadores Rurais aqui de Nova Prata e Vista Alegre do Prata. E amanhã nós temos a grande festa do colono e do motorista lá em Protásio Alves, onde estaremos transmitindo a partir das 9h da manhã. Logo após a celebração da missa, nós temos a voz do vicariato aí pelo Padre Mauri. E em seguida, então, a gente fala lá de Protásio Alves, trazendo informações das estandes, dos expositores, do pessoal do interior, dos festeiros, do Padre Álvaro, e também a participação nós teremos do Arlindo Itacir Batistel, que estará fazendo uma explanação aí a respeito da data, daquilo que representa, né? Estará tendo um comentário aí muito especial. E quem não conhece o Frei Arlindo Batistel, nossa senhora, é uma pessoa querida que a gente admira muito, juntamente com o Padre Álvaro, então serão os celebrantes desta missa em Vêneto, lá no município de Protásio Alves. E nós, felizmente, estaremos lá mais um ano, né? Já fazem dezenas de anos que a gente está por lá, para trazer as informações de tudo aquilo que se passa nesta grande festa. E, como diz o Sérgio, juntos somos mais fortes, né? Sem sombra de dúvida, né? Sem sombra de dúvida. A união faz a força, companheiro. Agora 7h50, quem é que nós vamos deixar por aí? José Cláudio Machado. À tarde estaremos de volta. 16h04 com o programa Gente Nossa. Um programa para a nossa gente. Abraço, gurizada. Vem aí o programa carismático. Em seguida, nós temos Bona Gente. E dopo da Bona Gente, nós temos a Câmara de Vereadores e Conexão Prata. Abraço, gente!

0: 7:56.
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0: Bom dia a todos os ouvintes da Rádio Prata. Com alegria, nós estamos aqui novamente para partilhar a palavra do Senhor neste sábado de manhã. A todos os rádio ouvintes, o meu bom dia, a paz de Jesus, amor de Maria, esteja em cada coração, em cada lar, em cada situação. E que bom que nós estamos aqui reunidos mais uma vez através da Rádio Prata, com o programa da RCC, Renovação Carismática Católica, aqui da cidade de Nova Prata, Rio Grande do Sul. Deus seja louvado por esse momento, por essa meia hora que estaremos partilhando a boa nova do Senhor. E nós temos a Elô, que vai dar também o seu bom dia, Elô.
1: Bom dia, Zumira.
0: Bom
1: Bom dia a
0: dia.
1: todos os radiovintes que nos ouvem nesta manhã de sábado. Deus seja louvado pela vida de cada um. E nós estamos reunidos aqui, não em nosso nome, mas em nome do Pai, do Filho
0: Filho
1: e
0: e
1: do
0: do
1: Espírito
0: Espírito
1: Santo.
0: Santo. Amém.
1: Amém. E vamos todos juntos rezar esta linda oração que o próprio Jesus nos ensinou, essa oração que chama Deus de Pai, e assim nós somos filhos de Deus. Rezamos todos juntos. Pai
0: Pai nosso
1: nosso que
0: que
1: estais
0: estais
1: no
0: no
1: céu,
0: céu,
1: santificado
0: santificado
1: seja
0: seja
1: o
0: o
1: vosso
0: vosso
1: nome.
0: nome.
1: Venha a
0: Venha a
1: nós
0: nós
1: o
0: o
1: vosso
0: vosso
1: reino,
0: reino,
1: seja
0: seja
1: feita
0: feita
1: a
0: a
1: vossa
0: vossa
1: vontade,
0: vontade,
1: assim
0: assim
1: na
0: na
1: terra
0: terra
1: como
0: como
1: no
0: no
1: céu.
0: céu.
1: O
0: O
1: pão
0: pão
1: nosso
0: nosso
1: de
0: de
1: cada
0: cada
1: dia
0: dia
1: nos
0: nos
1: dai
0: dai
1: hoje,
0: hoje,
1: perdoai
0: perdoai
1: as
0: as
1: nossas
0: nossas
1: ofensas,
0: ofensas,
1: assim
0: assim
1: como
0: como
1: nós
0: nós
1: perdoamos
0: perdoamos
1: a
0: a
1: quem
0: quem
1: nos
0: nos
1: tem
0: tem
1: ofendido,
0: ofendido,
1: e
0: e
1: não
0: não
1: nos
0: nos
1: deixeis
0: deixeis
1: cair
0: cair
1: em
0: em
1: tentação,
0: tentação,
1: mas
0: mas
1: livrai-nos
0: livrai-nos
1: do
0: do
1: mal.
0: mal.
1: Amém.
0: Amém.
1: Então nós vamos começar a nossa oração da manhã com o Salmo 125. Se você tiver a sua Bíblia, acompanhe junto conosco. E este sábado, o Senhor de manhã, sempre ele vem trazer um salmo para nós todos os dias. E hoje é este 125, aonde ele diz: quando o Senhor reconduzia os cativos de Sião, estávamos como sonhando. Em nossa boca só havia expressão de alegria. Em nossos lábios, canto de triunfo. Entre os pagãos se dizia: o Senhor fez por eles grandes coisas. Sim, o Senhor fez por nós grandes coisas. Ficamos exultantes de alegria. Mudai, Senhor, a nossa sorte, como as torrentes nos desertos do sul. O que semeia entre lágrimas, colherão com alegria. Na ida, caminham chorando os que levam a semente a espergir. Na volta, virão com alegria quando trouxerem os seus feixes. Glória ao Pai, ao Filho e ao Espírito Santo. Como era no princípio, agora e sempre. Amém.
0: Este Salmo 125 é um cântico de confiança e proteção. Então, que nós possamos ouvir, escutar direitinho o que este Salmo nós já lemos, a importância que ele faz e nos quer nos alertar neste sábado de manhã. É um cântico de confiança e proteção. Ele ensina que aqueles que confiam em Deus são inabaláveis, assim como o Monte de Sião. Ele garante que o Senhor cerca o seu povo com amor, assim como as montanhas protege Jerusalém. Ele assegura que o mal não prevalecerá. Olha que lindo! Então, que nós possamos sempre prestar atenção quando nós vamos ler e meditar a palavra de Deus, porque toda ela tem o seu significado. E olha como o Senhor vem falar a proteção que ele nos dá através da nossa fé. E no versículo 1, 2 diz: a comparação com a Monte de Sião significa que a fé em Deus traz estabilidade. Os montes de Jerusalém a servir como uma barreira de proteção contra o inimigo. Veja a importância da oração em nossa vida. Ela nos traz a segurança, uma estabilidade. Nós precisamos sim ter a fé, uma fé inabalável, uma fé verdadeira, ser verdadeiros com Deus. Como ele protegia aquele povo naquela época, e hoje ele nos protege também. Nós continuamos sendo os mensageiros do Senhor. O Senhor cerca e protege os fiéis se nós confiamos nele. Se nós não confiarmos nele, vamos sim ter a fé, uma fé inabalável, uma fé verdadeira, ser verdadeiros com Deus. Como ele protegia aquele povo naquela época, e hoje ele nos protege também. Nós continuamos sendo os mensageiros do

0: através do salmista, né? O salmista ainda ele fala, diz, reconhecei que o mal pode tentar oprimir os justos, até tentar a fé. Mas Deus não permite que o domínio seja eterno, para que o justo não ceda à tentação do pecado. Vejam só que palavras que o salmista nos traz. Nós precisamos ter essa certeza, reconhecer que o mal é sempre menor do que Deus. E só através da nossa fé, através da nossa oração, eu repito, que nós podemos ter essa certeza que o inimigo, o mal, não vai prevalecer diante de nós, da nossa vida, da nossa preparação, da nossa entrega, da nossa busca. Confie no Senhor e peça sempre a proteção de Deus, como o salmista fala aqui, para ter esse domínio eterno, quer dizer, o domínio para sempre. Não é só rezar hoje, rezar amanhã e depois esmorecer. Não! Tem que ser hoje, tem que ser amanhã e tem que ser sempre. O salmista aqui, ele é bem claro que ele fala neste salmo. Então, para que o justo não ceda à tentação do pecado, nós precisamos ser justos diante de Deus. Como que eu vou ser justa diante de Deus? Tem os 10 mandamentos da lei de Deus. É só seguir os 10 mandamentos que você estará justo. Você estará justa. Eu estarei justa diante de Deus. Mas precisa, sim, caminhar nesta justiça, que a bondade do Senhor, ela está conosco. E ainda ele nos exorta. É um aviso que ele nos dá. Aqueles que abandonam a fé e seguem caminhos tortuosos enfrentarão as consequências juntos aos malfeitores. É muito forte o que o Senhor vem falar para nós. Olhem só, nós precisamos sim tomar essa decisão. Sair dos caminhos tortuosos para não enfrentar consequências malfeitoras e o Senhor vai nos abandonar. Nós precisamos caminhar no caminho reto, no caminho da graça de Deus. E o salmista termina ainda dizendo assim, com uma bênção da paz, o Senhor não quer que nenhum de seus filhos se perca. Então, ele nos dá a bênção. Aqueles que procuram o Senhor, ele nos abençoa sempre. E é assim que nós precisamos seguir o Senhor hoje, amanhã e sempre. Ter essa certeza que nós estamos no caminho certo, né, Elô?
1: Sim, olha o que ele diz lá no versículo 5 e 6. Ele termina ali. Os que semeiam entre lágrimas recolherão com alegria. Na ida caminham chorando que levam a semente a aspergir. Na volta virão com alegria quando trouxerem seus feixes. É como a Zumira disse, todo sofrimento que nós temos, que nós passamos nessa vida, se nós buscamos ao Senhor, Ele nos ajudará. Então, o Senhor Deus sabe retirar de todo sofrimento um bem maior para a nossa vida. Então, peçamos a Ele que nos dê força, coragem e sabedoria de sempre nós voltarmos a Ele na nossa vida, quando estivermos passando por alguma tribulação, algum sofrimento, recorremos a Deus, porque só Ele pode nos ajudar, só Ele pode nos dar a verdadeira alegria. E peçamos ao Espírito Santo que ele venha nos conduzir, abrir os nossos ouvidos, nossos corações, para agora acolher a palavra também de Deus que está no Evangelho de São Mateus, no capítulo 20, do versículo 20 ao 28. Então, ouçamos

0: Naquele tempo, se aproximaram de Jesus a mãe dos filhos de Zebedeu com seus filhos e prostrou-se diante de Jesus para lhe fazer uma súplica. Perguntou-lhe ele: "Que queres?" Ela respondeu: "Ordena que estes meus dois filhos se sentem no teu reino, um à tua direita e outro à tua esquerda." Jesus disse: "Não sabeis o que pedis. Podeis vós beber o cálice que eu devo beber?" "Sim", disseram-lhe, "de fato, bebereis meu cálice. Quanto, porém, assentar-vos à minha direita ou à minha esquerda, isso não depende de mim vô-lo conceder. Esses lugares cabem àqueles aos quais meu pai os reservou." Os 10 outros, que haviam ouvido tudo, indignaram-se contra os dois irmãos. Jesus, porém, os chamou e lhes disse: "Sabeis que os chefes das nações as subjugam e que os grandes as governam com autoridade. Não seja assim entre vós. Todo aquele que quiser tornar-se grande entre vós, se faça vosso servo. E o que quiser tornar-se entre vós o primeiro, se faça vosso escravo. Assim como o Filho do Homem veio não para ser servido, mas para servir e dar sua vida em resgate por uma multidão." Palavra da salvação.
1: Glória a vós, Senhor.
0: Que palavra maravilhosa, que ensinamento grande que Jesus nos dá nessa passagem de Mateus capítulo 20, nesse sábado. Jesus nos mostra nesse evangelho que o reino de Deus não é alcançado pelo poder, por status, que o reino de Deus não se compra. Nós só alcançaremos o reino de Deus se formos humildes e servir ao próximo sem buscar recompensa do mundo. Nós só podemos sentar junto de Deus, estar junto de Deus, se nós tivermos um coração manso e humilde, como nós dissemos sempre naquela jaculatória: Jesus, manso e humilde de coração, fazei o nosso coração semelhante ao vosso. E fazer o nosso coração semelhante ao de Jesus não é ir ao encontro da lógica deste mundo, porque a lógica de Deus não é a mesma lógica deste mundo. O mundo diz que o maior é aquele que manda, que oprime, que tem poder sobre as outras pessoas, que tem posse, que tem fama, né? E tudo isso diverge daquilo que Jesus diz nesse evangelho para nós. Nessa passagem, no versículo 21 aqui, em que a mãe de Tiago e João, que são os filhos de Zebedeu, pede a Jesus para que eles sentem um à sua direita e outro à sua esquerda, quando Jesus estiver no seu reino. Então, eles buscavam a glória terrena e privilégios. Na verdade, eles não sabiam bem o que estavam dizendo. Por isso, Jesus disse: "Vocês não sabem o que me pedem." E pergunta para eles: "Vocês podem beber o cálice que eu irei beber?" E eles disseram: "Podemos", porque eles não sabiam qual era o cálice que Jesus ia beber. E o cálice que Jesus bebe, que iria beber, é a cruz, o sofrimento. E eles disseram sim. E Jesus confirma isso para eles: "Sim, vocês irão beber o cálice", porque nós sabemos que Tiago, que hoje nós celebramos neste sábado, São Tiago, ele foi mártir logo após 40 anos que Jesus morreu, né? São Tiago entregou a vida por Deus, entregou a vida pelo Evangelho. E nós sabemos que o apóstolo João foi o apóstolo amado de Jesus, aquele que reencostou a cabeça em Jesus e que ele não teve a morte como mártir, mas ele passou por muitos sofrimentos e por muitas tribulações. Então, Jesus adverte também aos seus discípulos e adverte a todos nós hoje que entre nós não deve ser assim, que quem quiser tornar-se grande, que seja aquele que seja o último, aquele que é pequeno, que se sente pequeno, humilde, né? Aquele que serve, quem quer ser o primeiro, que faça-se o último. Jesus sempre nos ensina isso. E Jesus termina também esse evangelho dizendo: o filho do homem não veio para ser servido, mas para servir e dar a sua vida como resgate em favor de muitos. Peçamos, meus irmãos, nesta manhã de sábado, em que nós celebramos Santiago, peçamos que, pela intercessão da Santíssima Virgem Maria, que o Espírito Santo nos ensine a ser humilde, a ter um coração manso e humilde como o de Jesus, a não buscar aplausos neste mundo, e nem recompensas humanas, mas para sermos cristãos verdadeiros, cristão disponível, disposto a ajudar o nosso próximo, aqueles que precisam, aqueles que estão sofrendo, que muitas vezes não precisa de coisas financeiras, de bens materiais, mas precisa de uma palavra, precisa de um amor, de um abraço, de um simples abraço. Muitas vezes nós encontramos pessoas que precisa, que necessita da nossa presença, que necessita de uma palavra, de um auxílio, de uma visita, e tudo isso nós podemos fazer. Como cristão, Deus nos chama a isso, Deus nos chama a servir o nosso próximo, aquele que está bem próximo de nós, que é a nossa família, que é aquelas pessoas que trabalham conosco. Então, peçamos a Deus que Ele nos ajude, que Ele nos ensina, que o Espírito Santo venha nos dar essa sabedoria de usar a nossa vida, de gastar a nossa vida para servir o nosso próximo com amor. Essas coisas que Deus nos ensina. Tão simples, não custa dinheiro. Humildade, fé e amor. Essas são as palavras, essas são as atitudes que nos levará para o céu. As nossas posses, o que nós temos, o que nós vivemos neste mundo de viagem, de conhecimento, nada disso nos levará para Deus se nós não tivermos humildade, fé e amor, e gastar a nossa vida para resgatar pessoas para Deus, para salvar as pessoas, para ajudar as pessoas a conhecer a Deus. É isso que Ele quer de nós. Peçamos nesta manhã e sempre que o Senhor esteja conosco e que Ele nos ajude. Vem, Espírito Santo de Deus, nos ajudar. Vem, Espírito Santo de Deus, nos ensinar a ser amável, a dedicar a nossa vida, a servir o nosso próximo, a enxergar no nosso próximo o rosto de nosso Senhor Jesus Cristo, porque Ele mesmo disse: tudo que fizestes a um desses pequeninos, Senhor, o Senhor disse, ensinou isso para nós, é a mim que fizesse. Ensina-nos, Senhor, vem Espírito Santo nos ensinar neste dia e sempre.
1: Sim, Senhor, essa passagem vem nos ensinar o quanto nós precisamos ser humildes, ser escravos diante do Senhor. É assim que Ele nos quer, a sinceridade do nosso coração, a nossa pureza, a nossa entrega. Dizer: sim, Senhor, eis-me aqui, eu quero te servir, eu quero ser teu escravo, eu quero ser tua escrava. que nós possamos ser luz no meio de tantas trevas. Espírito Santo de Deus, nos leva hoje a levar este grande amor que tu tens por cada um de nós. Nós sabemos que tu queres, Senhor, que nenhum se perca, e nós também não queremos que nenhum irmão, nenhuma irmã se perca diante da grandeza da tua graça. Senhor Jesus, nós sabemos que tu derramou teu sangue na cruz por mim e por todos nós. Nós não podemos deixar desperdiçar essa grande oportunidade que tu nos dá todos os dias, que tu está no nosso lado todos os dias, e às vezes nós te ignoramos, Senhor, que nós possamos pedir perdão todas as vezes que nós não levamos a sério o batismo que nós recebemos. Vem, Espírito Santo de Deus, vem nos iluminar para que nós possamos enxergar cada passo, cada pensamento, que sejam pensamentos teus, para que o brilho da tua graça possa iluminar a nossa caminhada, a nossa alma, a nossa entrega, a nossa conduta. Vem, Espírito Santo de Deus. Nós queremos ser servos, sim. Nós queremos ser teus escravos, Senhor. Porque é assim que nós vamos conquistar o céu. Não é na grandeza, não é como a Elô falava muito bem, que o mundo nos oferece tantas coisas, mas muitas e muitas delas é pela perdição, e nós não queremos isso. Senhor Jesus nos ensina sempre, através do Espírito Santo, e que nos revele sempre a verdade. Porque é a verdade que nos liberta, é a verdade que nos salva, é a verdade que nos conduz ao caminho da salvação e um dia nós chegarmos ao reino do céu. É essa que nós queremos. Ensina-nos, Senhor, cada passo, cada pensamento, todos os dias, seja o teu pensamento, seja a tua vontade, Senhor, que tu nos leve sempre a fazer a tua vontade, para nós chegarmos um dia no reino do céu, né, Elô?
0: Sim, e assim como Jesus nos dá sempre o exemplo, né? Na Santa Ceia, que ele se cingiu e abaixou-se, lavou os pés dos seus discípulos. Ele nos ensina assim a servir o nosso próximo com amor.
1: Deus seja louvado. Obrigado, Senhor, por essa palavra tão maravilhosa que veio nos ensinar tanto, tanto através do Salmo, que nos ensinou a ser humilde. E a palavra também aqui nos diz que nós precisamos ser servo, nós precisamos servir ao Senhor. E essa palavra, e escravo, essas duas palavras ficam tão gravadas no meu coração. E eu creio que no teu coração também tu possa levar essas palavras que nessa manhã caíram no nosso coração. Deus seja louvado. Muito obrigado, Senhor. Nós te louvamos, te bendizemos, te agradecemos, porque todos os dias tu vem falar, sempre renovar a nossa fé, a nossa entrega, a nossa escuta. Se você disser, ó, eu não escuto o Senhor, eu não sinto nada, mas não te assuste, porque é assim mesmo. Começa a rezar, como o Salmo dizia, o salmista, que é através da oração e a fé que nós cultivamos a presença de Deus em nós. Quanto mais você rezar, quanto mais você fazer o bem, como a Elô dizia, mais o Senhor se aproxima de nós. Não peça grandes coisas. Não peça grandes coisas. Peça a presença de Deus, estar mais perto de Deus e escutar o Senhor. São algo maravilhoso na vida, porque ali tu tem a certeza do caminho. Por onde e hoje, amanhã e até o fim de nossas vidas. E assim nós vamos chegando ao fim, né? do nosso programa. Muito obrigado, Senhor, por essas palavras, pelo salmo, pelo evangelho. Obrigado, Senhor, porque tu nos ama tanto. E nós também temos nossos convites, como sempre, toda segunda-feira, na matriz, às 1h30, nós temos o rosário. É aberto para todos. E durante toda a semana, nós temos online também. Se você sente o desejo de participar, é só entrar em contato conosco, que nós enviaremos o link para você participar do Santo Rosário todos os dias conosco. E todas as quintas-feiras, às 19h30, na matriz, temos um grupo de oração. Venha, participe. As portas são abertas para todos e ali nós estamos esperando de braços abertos. Nós não, mas o Senhor está te esperando. Venha fazer esta experiência através do Espírito Santo. Deus seja louvado também por esse momento. E quero louvar, agradecer também por todos os patrocinadores, que são eles: Prata Tintas, Esquadrias Mussolotto, Tá na Roda Pneu, Restaurante Paradiso, Estação 324 de Máquinas Agrícolas. E eu me despeço agradecendo à Rádio Prata e todos os rádio ouvintes, meu abraço fraterno e até sábado que vem estaremos juntos novamente. E a Elô também dá o seu adeus também.
0: Deus seja louvado pela vida de cada um de vocês e que pela intercessão da Santíssima Virgem Maria, de São Tiago, que o Senhor nos abençoe sempre, nos dê coragem e força para seguirmos o caminho do bem. Que ele nos ensina sempre a dizer: Jesus manso e humilde de coração, fazei o nosso coração semelhante
1: Semelhante
0: ao

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1: 8:29.
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2: 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Às 11h15, pronunciamento das autoridades. Às 12 horas, almoço de confraternização. Às 13 horas, gincana e animações diversas. Olha aí, ó, gincana e animações diversas, né? Às 16h30, encerramento e dopo, como Dirceu Gaparlá, tutti va a casa e e tutto bene, no? O valor do ingresso, pelo que me passaram, é R$65. 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

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È dia do motorista, isso temos que nos lembrar, porque sem motorista não temos caminhão e não temos como transportar aquilo que os colonos produzem, né? Muito bem lembrado, Egídio. E estamos procurando aí, que o Egídio perguntou para nós, por uma música, o Filtrão. Se nós conseguir aqui, já estamos vendo com o Sonoplasta para providenciar a música Filtrão. Mandei o link agora, tu baixa aí, quando tá pronto para colocar e rodar a música Filtrando, me faço um. Tá pronto? Então tá. Então você tá pronto, né? Vamos rodar a música Filtrão, então. Em homenagem ao motorista, porque é dia do colono e do motorista, né? Então, dague paia, caro mio!

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1: Nove horas e 31 minutos.
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0: Bom dia, bom dia, meus ouvintes aqui da Rádio Prata. Um bom dia especial a todos os colonos do nosso Brasil brasileiro, em especial a meus pais que se encontram lá na Paraíba, a minha mãe Geralcina, o meu pai Cícero, Mamed, e todos os motoristas aqui do nosso Brasil brasileiro, e também aos descendentes de alemães que também hoje faz 200 anos que chegaram aqui ao nosso Brasil brasileiro. Estamos aqui para apresentar a 23ª sessão ordinária da Câmara Municipal de Vereadores de Nova Prata, que aconteceu no último dia 20 de julho de 2026. Como de praxe, de costume, a ata da sessão anterior, né, a 22ª, onde, que aconteceu no dia 13 de julho, que foi aprovado por todos os vereadores. E só tinha só um projeto, aliás, dois projetos do expediente que estava nas comissões, que projeto de lei de número 85/2026, autoriza o Poder Executivo Municipal abrir crédito suplementar no orçamento vigente por possível excesso de arrecadação e da outras providências. Secretaria de Turismo, no valor de R$ 904.732,58. E 670.847,46,99, totalizando o valor de R$ 1.575.579,57, destinados à revitalização e remodelação do Parque Municipal e a construção da ponte da comunidade São José. Pois é, quero dizer aqui a vocês, esse projeto foi aprovado por todos os vereadores, o qual eu quero destacar aqui bem, esses R$ 904.732, justamente que é para a revitalização do quilômetro de arrancada, o parque de evento, né? Quer dizer aqui que ainda no mês de março, abril, maio, a gente tivemos, juntamente com o prefeito Beto, nós, vereadores da base, no caso, o vereador Gilmar, vereador o Agenor Minosso, o próprio Heraldo da Silva, o qual a gente, conversando com ele, e estava ali tramitando valores que estavam do Estado para ser destinado aos municípios, o que apresentasse alguns projetos para os municípios de grande valia e era beneficiado por alguns totais. Valores esses que, graças a meu bom Deus, quero agradecer agora de antemão ao prefeito Beto, que foi atrás também, o secretário do Urbanismo, Alfrigo, o qual fez um ótimo projeto e foi apresentado ao governo do Estado, na pasta da Secretaria de Turismo, o qual fomos contemplados. Mas, para isso, vamos agradecer ao secretário da pasta na época, ao senhor Ronaldo Santini, ao seu assessor, que diversas vezes que a gente vamos lá, sempre nos deu atenção, ao senhor William França, o famoso Japa, ex-vereador aqui da nossa cidade vizinha, Nova Bassano, o qual se dedicou bastante para que esse recurso viesse aqui para Nova Prata. O recurso, nada mais, nada menos do que R$ 3 milhões. Valores esses do governo do Estado. Graças, meu bom Deus, foi tudo certo, tudo numa boa. Foi feita a vontade de Deus e a nossa vontade está aí já para ser contratado às empresas e revitalizar aquele espaço com melhorias, como cancha para caminhadas, como algum ponto de evento e outros benefícios para aquele setor. Mais uma vez, muito obrigado ao senhor ex-secretário estadual, Ronaldo Santini, ao seu assessor, William França, ao prefeito Beto e ao Frigo, secretário de Urbanismo. E nós, vereadores, o qual nós sempre, sempre indo atrás, com certeza, chegando a esse feito. Também, projeto de lei número 91, que autoriza o Poder Executivo Municipal a bicred suplementar no valor vigente por auxílio convênio recebido, parcela a receber do Estado e da outras providências, Secretaria de Obras, no valor de R$1 milhão, destinado à construção de pontes na comunidade São José. Pois é, isso aqui justamente é outros valores também que vem do governo do Estado para reformar ou construir as pontes que estão defasadas, que estão rindo. Né? Com esse tempo aí, com certeza vai ser de grande valia. Como antes, 904 mil era por quilômetro de arrancada, e aqui embaixo, 670 mil para a Secretaria de Obra, justamente é a contrapartida para essas duas pontes, tanto do Esboareto, como lá do Fica Ferro, São Miguel, ali embaixo ali. Então, totalizou 670 mil com R$ 846,00. Quer dizer aqui a vocês que esses valores de R$ 1.575.000 é dos cofres públicos aqui do nosso município, tá? E os valores de R$ 1 milhão é dos cofres do Estado, tá bom? Dando continuidade, esse projeto também foi aprovado por todos os vereadores. Expedientes do Poder Legislativo, novos. Projeto de resolução número 3 de 2026 da mesa diretora. Autoriza a devolução parcial antecipada de valores do duodécimo ao Poder Executivo, no valor de R$ 250 mil, destinado ao Bailado Gaúcho, para a realização do Festival Internacional de Folclore. Eu quero dizer aqui a vocês, se não é a principal atração que a gente temos aqui no município de Nova Prata, mas é uma das principais. É justamente esse Bailado Gaúcho. O Festival Internacional de Nova Prata, de folclore, é de grande valia, porque não é só no nosso estado, não é só no nosso Brasil, mas sim em todo o planeta, em toda a esfera do nosso mundo, o folclore internacional chega lá e entra em tudo que é espaço. Meus parabéns a todos envolvidos, parabéns também ao presidente da mesa, da Câmara, e também a mesa diretora, juntamente com todos os vereadores, o qual se viu que é de grande valia a gente adiantar esses 250 mil para ser feito esse festival aí, agora que vai acontecer no mês de setembro, tá? Mais informação, com certeza, vocês vão ter logo, logo aí para a frente. Pedido de informação número 27 de 2026 do vereador Vinícius reitera a necessidade de envio das informações referente à remuneração dos agentes públicos citados no pedido de informação número 22 que responderam sindicância. Esse pedido foi aprovado por todos os vereadores. Pedido de informação número 28 do vereador Vinícius solicita que seja enviada cópia integral do expediente de contratação de assistência social autorizado pela lei número 11.463 de 2025. também foi aprovado por todos os vereadores. Pedido de indicação número 122 de 2026 do vereador Lindo dispõe sobre a possibilidade de contratação de terceirizados sobre o regime CLT, ao invés da contratação de empresa terceirizada, via processo de licitação. Também foi aprovado por todos os vereadores. Pedido de indicação número 123 de 2026 do vereador Lino dispõe sobre situação das antenas retransmissoras de sinal de TV aqui do nosso município. Também foi aprovado por todos os vereadores. Como vocês viram, a pauta foi bem curta, não teve projetos de lei novos do Poder Executivo, e só alguns aqui, nosso Legislativo. Por conta que tinha uma cerimônia de confraternização entre as cidades irmãs, a qual foi muito bela e bem explanada para todos nós, que é Nova Prata, Novesville, Estados Unidos, e Cittadella, na Itália. Logo depois dos festejos, tivemos o CONCAF, tivemos ali, o qual foi bem para todas as partes, tudo de acordo. Quero também dizer aqui, já terminando aqui a pauta, e agradecer aqueles envolvidos todos por alguns pedidos meus que foi realizado no mês de julho, né? E no mês de junho, este mês e o mês passado. Um deles foi justamente uma boca de lobo que estava aqui tampada, aqui na Borges de Medeiros, o qual foi retirado e refeito a ela, foi de grande valia. E a outra, que bom feito, aqui da morada da USC, da Universidade de Caxias do Sul, ao lado com o Colégio Aparecida, ali na morada, o qual foi retirado várias, foi podada várias árvores, foi feita uma grande limpeza. Quero agradecer desde já a dona Rosicréa, que é a presidente ali da Universidade de Caxias do Sul, ao senhor César, o qual veio de lá, de Caxias do Sul, com uma equipe muito boa, que se envolveu bastante, e ao poder público. Se não tivesse parceria entre público e privado, nunca dá certo. O qual Secretaria de Obra, no nome do secretário e dos demais, o Felipe, o Ney, o Zile, o Dago Zile e outros envolvidos, o qual foi de grande, mais grande valia mesmo, e aquela limpeza, e aquelas podas e corte daquelas árvores que estavam ali prestes a cair. Também quero agradecer a todos que se envolveram também da Defesa Civil, o qual fizeram um belíssimo trabalho de recolhimento, que recolheram algumas famílias e foram em alguns pontos alagados aqui do nosso município, como lá aquela estrada do Gramadinho que liga Vista Alegre do Prata, aquela estrada de São Roque que liga o Protágio Alves, também fica Ferro São Miguel e outras estradas que estavam deixando a desejar e que foi de grande valia a Defesa Civil cair em cima. Agradecer aos voluntários, os quais 18 voluntários, o coordenador da Defesa Civil em exercício, o chefe de gabinete Lúcio, né, que está à frente como coordenador ali. E dizer aqui que é de grande valia. É um dos feitos bons que o prefeito implantou, justamente foi essa Defesa Civil aqui no nosso município. Sabemos que no momento mais difícil é que precisamos mais. E estamos aí, né? Para ser feito e ser realizado. Quer dizer também que estamos atuando em várias áreas, em vários pontos. Tanto nós vereadores, como o executivo, em nome do prefeito Beto, o qual já quero já dizer aquele pessoal lá dos Três Matos, Santa Catarina, que agora está me escutando, até mesmo de São Caetano. Desculpa que eu estou um pouco gripado, estou todo tampado aqui, mas vou tentar fazer o máximo. Que no próximo sábado, dia 8, vai ter um grande almoço para comemorar e inaugurar aquele asfalto, o recapeamento dos Três Matos, Santa Catarina e São Caetano. Quem mora naquelas redondezas ali, dele já se sinta convidado para ir no dia 8, perto às 11 horas da manhã, para fazer essa inauguração desse recapeamento. Também quero dizer aqui a vocês, para a 10ª etapa de torneio de quadrilho, que vai ser no dia 8 também, aqui na Bocha, para Tessa. Para quem quiser, as inscrições já estão abertas e custa o valor de R$180, café da manhã, almoço e brindes e troféus para aqueles participantes, os quais for vencedor. Também, hoje, tem uma festa comemorativa ao Dia do Colono, aqui na Santa Terezinha, o qual está sendo realizado agora a partir das 10h30, com a missa, e logo depois autoridades para falar e alguns colonos. E logo em seguida vai ser servido o almoço, aqui na Santa Terezinha. Né? Enfim, é isso. E também algumas coisinhas que eu quero desde já falar para vocês, que estamos a fazer e vai ser feito aqui no nosso município. Logo, logo, quando a gente menos esperar. Principalmente as melhorias em alguns pontos. Já começando, que nem eu tive essa semana, nos últimos 15 dias, vários e vários pedidos e reclamações sobre a iluminação pública. Quer dizer que nós soltamos só com um caminhão, o qual ficou 2-3 dias para ser ajustado algumas coisas nele. E tem vários pontos, a gente sabe, tem um pouco de paciência, que tem vários pontos aí escura. Mas com certeza, em nome do Feijão, secretário de obra, e o próprio Vilcio, que é o motorista, companheiro ali do Feijão, logo, logo vai ser solucionado esses pontos que está às escuras aí, com as trocas de lâmpada que falta para ser trocada. Quer dizer das emendas impositivas, as quais quero destacar 3. Uma era para o ciclo Eu Te Amo, que não deu certo. E eu repassei para a Bochofre, para a Tense, a qual para compra de uniformes. E uma de 10 mil, que era para a Associação de Moradores do bairro São João Bosco, o qual não deu para fechar um ano de CNPJ, e eu tive que repassar para o Clube São Cristóvão, o qual 10 mil reais vai ser para festivar, para a chegada do Papai Noel no final do ano, lá daquele bairro, São Cristóvão, que é para toda criançada, nós também, adultos, participar lá. Também quero dizer aqui que da nossa emenda de bancada individual, que foi repassada para a Secretaria de Saúde, com valor bem estimado de R$210 mil, para a compra de veículo para o transporte da saúde ali, que está em andamento a licitação de dois SPRI, o qual tem que vir o mais rápido possível. Que nós sabemos que a demanda é muito grande mesmo. Tem dias que os que temos, e ainda tem ônibus, que é particulares, o qual está contrato do município, que ainda não dá vencimento ainda para as pessoas irem para Porto Alegre, Caxias do Sul, Bento Gonçalves, Passo Fundo e alguns outros municípios os quais necessitam. Enfim, eu quero dizer a vocês que já chegando a hora já aqui, pedir um pouco mais de sensibilidade a todos nós, família, pai, mãe, filhos, e cada vez mais junto. Porque o que acontece no dia a dia, a gente está vendo aí toda a Europa se desmanchando em fogo, e tudo, França, Espanha, Canadá, Estados Unidos, enfim, tudo, América, Europa, tudo. E vários e vários pontos, até terremoto, que nem esse que aconteceu agora, ali há pouco na Venezuela. É se apegar a Deus. Se apegar a Deus, se apegar a Deus, rezar, rezar, rezar e rezar. E desejar sempre o melhor para o próximo. E sempre desejar ao próximo aquilo que a gente quer desejar para si próprio. É o que eu peço. É um recado que eu digo a todos vocês. Falando das datas comemorativas, que eu falei antes do colono, também quero dizer dos motoristas também, desses profissionais, o qual um que já está aposentado, o senhor Luiz Abate, um grande amigo meu, ex-caminhoneiro, agora aposentado, e o meu amigo Matheus Pigosso, que está na ativa. Um forte abraço a vocês, aos familiares e a todos os ouvintes que estão nos ouvindo. Quero dizer que é de grande satisfação. Eu, às vezes que eu venho aqui, sempre estou só. Mas eu tento fazer o melhor. Infelizmente, outros vereadores têm seus deveres, têm outros compromissos. Com certeza não deu para estar aqui. Mas o que eu pude transmitir para vocês é tanto do meu coração como que nós temos aqui no município coisas real. Nada, nada que não seja real aqui do que eu citei a vocês. Quero só lembrar ao meu povo, justamente lá do bairro São João Bosco, Citadela e São João, que o Salão da Esperança não está esquecido não, tá? Está em fase licitatória, logo logo vai sair a licitação, para dar o pontapé inicial àquele salão, quer dizer, o parque de evento dali daquele bairro, daquele bairro que vai servir para três bairros e toda a comunidade, né? Enfim, quero dizer mais uma vez, desejar um bom sábado, um bom domingo, saúde e paz para todos nós. Tchau.
1: Nove horas e 58 minutos.
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0: Olá, muito bom dia! Está no ar mais uma edição do Conexão Prata. Nesta manhã de sábado, dia 25 de julho de 2026, 15 graus a temperatura em Nova Prata. 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Você é nosso convidado a participar através da nossa live no Facebook, no nosso canal no YouTube, Rádio Prata Serra 91.5. Já estamos ao vivo, neste momento, no nosso WhatsApp. Então, você pode participar mandando sua mensagem, fazendo sua denúncia, também nos telefones da Rádio Prata, o 1212, o nosso WhatsApp. Você pode fazer perguntas e tudo mais, porque o tema é muito relevante. Hoje a nossa pauta é a infância e a adolescência que estão ameaçadas. Diagnósticos, notícias, causas e caminhos para proteção. Então, muito bom dia a você ouvinte que está chegando agora na 91.5, a você que leva a gente de carona, também através do seu rádio ou então nas plataformas de streaming. Eu sou a Sabrina Bernardi e nós vamos juntos nessa manhã com os nossos convidados, porque está no ar mais um Conexão Prata, que é o seu ponto de encontro aí com os assuntos que impactam diretamente a nossa comunidade. E o microfone está aberto para você. Hoje trazemos para a mesa um tema de extrema relevância: urgência e responsabilidade social. A infância e a adolescência que estão ameaçadas. Com o aumento das notícias sobre violência, abandono, violação de direitos e desafios na saúde mental das nossas crianças e adolescentes, precisamos perguntar o que está acontecendo e como podemos proteger o futuro da nossa comunidade. Para debater, esclarecer e apontar caminhos, recebemos hoje nos estúdios da Rádio Prata uma bancada completa do nosso sistema aí de garantia de direitos, né? E também vamos trazer os deveres, é claro. Então, nós temos as representantes da Comissão Especial da Criança e Adolescente, as doutoras Patrícia Lazzarotto, seja bem-vinda.
1: Muito obrigada, Sabrina. É uma honra estar aqui representando a comissão e estamos aí disponível para debater esse tema tão importante.
0: Também a doutora Michele Jacques Dallagnol, seja bem-vinda, doutora.
2: Muito obrigada, é uma alegria imensa estar aqui hoje e esperamos contribuir da melhor forma com todos.
0: A representante do Conselho Tutelar, a conselheira Edicleia da Silva, seja bem-vinda.
3: Bom dia a todos os ouvintes da Rádio Prata, é um imenso prazer estar aqui para contribuir com esse assunto que é de extrema importância.
0: E também, representando a Secretaria Municipal de Educação, a secretária Andréia Guadagnin. Seja bem-vinda.
4: Muito obrigada, Sabrina. Bom dia, Patrícia, Michelle e Ed, meus colegas de bate-papo nesta manhã. E saúdo também todos os ouvintes da Rádio Prata. E é uma honra estar aqui novamente. Estou sempre aqui, né, Sabrina? E hoje para falar de um assunto de tamanha relevância.

0: relevância, né? Que é o cuidado com as nossas crianças e os nossos adolescentes.
1: Exatamente, os casos reportados pela imprensa, trazidos em balanços oficiais, ilustram aí como a violência contra crianças e adolescentes tem se manifestado em diversas frentes, e por isso é necessário esse debate, desde agressão física no ambiente doméstico até a exposição ao ambiente digital, né, que é tão perigosa hoje. Esses episódios aí de repercussão recente servem de alerta sobre o papel fundamental das redes de proteção, como a escola, o conselho tutelar e a comunidade. Além, é claro, né, do principal ambiente de proteção, que deveria ser o lar, mas muitas vezes, né, a violência é física, é doméstica, através de uma disciplina agressiva, como os crimes praticados aí dentro de casa por quem deveria exercer a função de cuidado e proteção, né? Nesses dias nós vimos agressões por pais e mães ou cuidadores, maus tratos gravíssimos, também a questão da violência sexual, de vulnerável, exploração, aliciamento aí por proximidade, violência coletiva, vulnerabilidades das crianças, né, sobrepostas, em casos envolvendo aí adolescentes com deficiência intelectual, até cognitiva, sendo vítimas de abusos, né, coletivos, que tem seus vídeos às vezes expostos aí em redes sociais, na internet, crimes no ambiente digital, através de jogos, redes sociais, aplicativos, e as estatísticas gerais aí reveladas pelas notícias, né, que são alarmantes. É uma epidemia silenciosa, mas existe mais perto do que se imagina, né? O Brasil registrou mais de 115 mil denúncias de violação de direitos infanto-juvenis nos primeiros 4 meses desse ano. Então, com cerca de 90% dos casos de violência sexual ocorrendo no ambiente doméstico ou por conhecidos próximos das crianças. Maus tratos estão em alta. Os registros oficiais de boletins de ocorrência por maus tratos contra menores de 18 anos bateram recordes históricos, apontando uma taxa crescente de denúncias e maior conscientização da sociedade. Então, o papel dos canais de denúncia, né, tem todos esses exemplos aí noticiados e reforçam que a articulação entre conselho tutelar, escolas e comunidade precisa, né, agir rápido sempre aos primeiros sinais de mudança de comportamento. E qualquer suspeita ou denúncia, né, pode ser feita diretamente, sempre no Conselho Tutelar local, né, ou pelo Disque 100. Então, nós vamos trazendo aí para o nosso debate todos esses assuntos, né, de suma importância, e vamos entender também um pouquinho da dimensão disso tudo na nossa comunidade. Então, para abrir a conversa, nos últimos tempos aí acompanhando, né, nos noticiários locais e nacionais, volumes preocupantes de alertas sobre essas violações que nós já referimos anteriormente, eu gostaria de saber, né, dos nossos convidados, se existe um diagnóstico atual na nossa região, e o número de denúncias se aumentou, se a sociedade está notificando mais, como é que é? Para que depois a gente entre no assunto propriamente dito. Eu não vou direcionar as perguntas, mas aí a gente vai batendo um papo.
2: Bom, posso começar falando pelo Conselho Tutelar, que é onde as denúncias muitas vezes elas chegam, né, até o Conselho. Como tu falou, Sabrina, é assustador o número, né, em pouco tempo, né, de início do ano. Nós no Conselho já começamos com denúncias de violência, de namoros, né? Saídas de casa, essas fugidas que os adolescentes cometem, mentiras para os pais, desde o dia 1º de janeiro desse ano. E para nós, conselheiros, é assustador realmente tudo o que está acontecendo no nosso município com um número tão pequeno de habitantes. Às vezes as denúncias elas não chegam até o conselho. Eu, às vezes, acredito que as pessoas não queiram se comprometer. Mas, graças a Deus, as pessoas estão começando a ter um outro pensamento. Porque a gente não pode fechar os olhos para as violências.
1: Exatamente. Edi, inclusive, já que tu estás falando, eu gostaria que você aí, como linha de frente, né, das denúncias, muitas vezes, do Conselho Tutelar. Então, quando nós falamos, né, em infância ameaçada, hoje na nossa cidade, vamos trazer esse panorama para o local, né, como tu está falando aí. Quais são as ocorrências mais frequentes envolvendo crianças e adolescentes?
2: Quando a gente fala em negligência familiar, ela envolve muita coisa, né? Vem desde um suposto abuso, né? Agressões físicas, verbais, porque às vezes as pessoas acham que a fala, né, às vezes ela não seja uma agressão, mas sim, a agressão verbal, ela é um crime, né? Ela é um crime. E, além disso, tem as fugas das escolas, as mentiras dos pais. Pais ficam cientes que deixaram os filhos na escola e isso não acontece. Aí tem a saída com os amigos, bebida, drogas. Então, são várias negligências, tá? Que, às vezes, um pequeno ato acaba se tornando grandioso. Então, na nossa cidade, como eu disse, por ser uma cidade pequena, a gente acha que é pequena, mas eu vejo Nova Prata como uma cidade, uma estrutura de cidade grande, né? E é como eu falei antes, graças a Deus que as pessoas estão começando a fazer essas denúncias, às vezes até os próprios pais.
1: E, Andréia, a escola costuma ser o primeiro lugar aí dos sinais, não é mesmo?
0: Normalmente, Sabina. Normalmente.
1: Então, é quando o alerta geralmente aparece, seja na mudança do comportamento, né? Seja em atitudes mais suspeitas aí, no rendimento escolar, na evasão, como a Edi falou. Como é que a rede de ensino tem percebido esse cenário no ambiente escolar?
0: Sabrina, eu já comentei outras vezes aqui, né, da dificuldade, da nossa maior dificuldade enquanto Secretaria de Educação, é essa questão de relacionamento, às vezes, com algumas famílias, né? Uhum. A gente sabe que é fato, eu sou mãe, também tenho a minha família, e não é fácil, hoje em dia, ser pai e mãe. É uma realidade totalmente diferente da maneira como nós fomos criados. Claro que naquela época também existia, e eu acredito que mais agressividade, nós apanhávamos, né? Claro, sim. Pai e mãe, assim, os meus pais não tinham costume, mas eventualmente, quando nós aprontávamos, nós apanhávamos também.
1: Mas aí era aquele tapa na bunda.
0: Era aquele tapa na bunda, a cinta, né? Diferente do que acontece hoje. Hoje eu acredito que tenha menos... não tenha tanta violência assim do chinelo, da
2: não,
0: cinta,
2: são,
0: né?
2: São agressões.
0: Mas, né? Mas existem, onde existem essas agressões, elas são agressões mais intensas. São agressões emocionais, são agressões físicas e emocionais, né? Uhum. E lá na escola é onde chega, porque o rendimento ele muda, né? A aprendizagem afeta primeiramente a aprendizagem, o comportamento. A gente nota através do desenho, através da fala. Porque às vezes a criança, ela muda o comportamento e tu não entende num primeiro momento. Mas conforme vai passando o tempo, tu nota que o rendimento influencia no rendimento. A criança se isola, a criança já não tem mais aquela interação social, né? E às vezes, muitas vezes, eles demonstram através do desenho, que foi uma situação que aconteceu nesse início de ano letivo. Durante uma atividade no projeto de vida, a menina sinalizou um possível abuso. Então, a escola, imediatamente, nós temos a escuta, né? Nós seguimos todo um protocolo, Sabrina, quando tem... Nós somos treinados a isso, né? A gente fez formações e nós temos um protocolo para esse tipo de situação. Então, a professora que percebeu esse sinal, né? A menina comentou através... Ela desenhou e aí ela pediu para a professora não mostrar esse desenho para ninguém. Um exemplo, Sabrina, bem aleatório, né? Então, a professora, imediatamente, com total sigilo, sem alarde, procurou a direção. Direção tomou as providências, né? Delegacia faz registro de boletim de ocorrência, chama a família. Quando é alguém que não faz parte ali do núcleo familiar. E é assim que, acontecem, né, as situações, agressões. Principalmente também tem a questão que a gente não fala muito, né? A gente fala muito da questão da agressão, mas a questão da alimentação.
2: Que é uma crianças, outra negligência.
0: Que é uma negligência. E para mim, assim, é o que nós...
2: Higiene.
0: Higiene e alimentação. Nós temos crianças hoje na rede que se alimentam na escola. Então, por isso que nós cobramos muito e a gente fica muito em cima e a gente tem as direções treinadas, orientadoras, para ficar de olho nisso. Quando o aluno não vem um dia, não vem no segundo dia, a gente já faz a busca ativa para que ele venha na escola. A gente tem uma alimentação extremamente cuidada, balanceada, né, bem preparada, para dar todo um suporte para essa criança. E a gente sabe que, às vezes, ali na escola é o local que a criança tem segurança. Criança, o aluno, né, o adolescente em si. Então, sim, nós temos, Sabrina, infelizmente, como a Ed diz, nós somos daqui, né, Ed, e a gente viu a cidade crescendo, crescendo. A gente ainda acha que é uma cidade pequena, mas tem um porte de cidade grande já. E esses casos, sim, eles vêm aumentando consideravelmente.
2: O que a Andrea relatou antes sobre esse olhar, né, no aluno da escola, muitas vezes chega até o conselho. Inclusive, essa semana, a gente recebeu de uma escola, porque o aluno, ele tem a confiança em uma pessoa, ou seja, no professor, ou seja, na direção, ou seja, no orientador. Em alguma pessoa, essa criança ou adolescente, ele vai buscar a confiança. E essa adolescente chegou num determinado momento da escola e disse que ela não aguentava mais viver naquele mundo familiar. Ela se sentiu um fantasma, porque ninguém conversava com ela. Então, assim, às vezes a gente fica pensando, são crianças que estão no desenvolvimento. Quem será? O que será essa criança?
1: E aí a violência vem por omissão também, isso, né? Seja no alimento, seja inseri-la no ambiente, né, doméstico aí, né? É. Porque, gente, ninguém merece um castigo de silêncio,
2: isso,
1: né?
2: Isso aí. Então é o que a gente às vezes fica nos questionando. Cadê o diálogo, a comunicação entre as famílias? A gente sabe que hoje o celular é uma fuga para muita gente, né? Para muitas pessoas é uma fuga. Hoje,
0: as famílias,
2: O celular, ele ajuda, mas ele atrapalha também. Então, a partir do momento que essa adolescente disse que ela se sente um fantasma, cadê o pai? Cadê a mãe? Ela se isola num quarto, né? E o que que... Quais são os pensamentos dela? O que passa na cabeça dessa adolescente?
0: É a porta de entrada para que outras coisas
1: acontecem. É isso que importa lembrar, né? Porque aí a agressão física, ela é o último estágio.
0: Ah, é.
2: Isso,
0: exato.
2: Aí.
1: Né? Mas antes dela vem tudo isso, né? A gente começa por...
2: Sabrina, aí vem as fugas,
0: às vezes,
2: né?
0: E às vezes não chega a ter agressão física. Uhum. Porque essa situação que vai diretamente na agressão emocional, a
1: é
0: criança
1: pior.
0: Mesmo se faz agressão física. Automutilações... Uhum. Pensamentos
2: ela
0: suicidas,
2: uma fuga,
0: ela vai buscar uma
2: pessoas
0: fuga.
2: Erradas.
1: É o final do sofrimento, busca,
0: isso,
1: né?
0: Exatamente
1: isso.
0: E até aquela criança, aquele adolescente, eu costumo falar criança, mas enfim, né? Para nós, é aquele aluno que muitas vezes está sofrendo esse tipo de situação, que lá na escola vai cometer o bullying, vai fazer bullying com outra criança, vai ser agressivo com outra criança. Um outro colega, né? E normalmente é assim que acontece. Claro que assim, não vamos generalizar. Nós temos situações, sim. E Sabrina, a gente já falou em outras vezes, em outras oportunidades aqui na rádio, a escola onde eu tinha o maior número de indisciplina, agressividade, bullying, era na escola Najib. E hoje, eu falo assim, com propriedade, com firmeza, a gente tem como provar que em 4 meses da Escola Cívico-Militar, nós temos melhorado significativamente a condição, esse trato, sabe? Ainda temos, sim, algumas situações, mas são muito menores do que a gente tinha anteriormente. E essa questão leva muito para as famílias, né? Essas famílias que têm uma realidade diferente hoje, precisam sair cedo para trabalhar, muitas vezes, né? Ou não é uma família que tem pai e mãe que moram juntos. cada um é separado, então um conduz de uma maneira, um conduz de outra maneira, e a criança acaba ficando em casa, na rua, com o celular. E a gente sabe, sem supervisão nenhuma, a gente sabe hoje, a gente tem pesquisas científicas que provam o quanto o celular ele é prejudicial. Eu sou totalmente contra os extremos, né? Nem sem e nem totalmente passar o dia com. Eu acho que tem que ter regulado, tem que ter fiscalização. A minha filha usa o celular, sim, mas muito regrado. Não dá para deixar o celular e os pais precisam entender isso.
2: Eu muitas vezes vejo que as famílias estão terceirizando os filhos, né?
1: A educação, né?
2: É, a escola, parece que a escola tem que, além de ensinar, educar, cuidar, limpar, alimentar. E, então, eu vejo que a estrutura familiar, ela está se perdendo. Infelizmente, ela está
1: se perdendo. E, claro, nós vivemos num momento, né? As meninas também, as advogadas vão conseguir contribuir conosco, num momento de famílias plurais, né? São muitas formas de constituir família. E essa não é uma culpa que as famílias levam, né? Porque todas as formas são significativas, fazem toda a diferença na educação, né? De uma criança, de um adolescente. Mas o problema está, né, em transferir a questão da educação, os papéis, a outros meios.
3: De fato, e a sociedade, ela está nessa constante evolução, né? E nós temos que conseguir adequar as necessidades das crianças e dos adolescentes à situação contemporânea, que é o advento cada vez maior das tecnologias. Então, claro, nós residimos numa cidade relativamente pequena, mas a tecnologia acabou quebrando essas barreiras de pequeno ou grandes polos. Então, 91% das crianças e adolescentes entre 7 e 17 anos usam internet todos os dias. Apenas um quarto disso com algum tipo de supervisão. Então, é um dado efetivamente preocupante que as famílias deveriam buscar forma de ver, nesse tempo que as crianças e os adolescentes estão inseridos ali no ambiente virtual, com quem elas estão relacionando, que tipo de conteúdo elas estão consumindo. Isso também é importante.
1: E devido à globalização, esse não é um problema pontual nosso, né, gente? Essa semana também o Canadá coibiu aí o uso, né, de redes sociais por menores de 15 anos. Então, lá também, né, é um país desenvolvido, tudo mais. Gente, tá a flor da pele lá também, né? Então, assim, nós precisamos encontrar meios de organizar isso, né? Sem que seja assim tão gravoso para as nossas crianças e os nossos adolescentes.
3: É, nós temos agora o Estatuto da Criança e do Adolescente Digital, que visa justamente implementar algumas barreiras de acesso para essas crianças no ambiente virtual. Então, claro, ainda é bastante recente, não tem uma fiscalização adequada ainda de que forma as redes sociais, as plataformas de jogos vão, de fato, fiscalizar isso, mas os pais já conseguem controlar algumas coisas, como tempo ou vincular a sua própria conta, a conta dos filhos, para ter algum tipo de controle.
1: E aí, que também é um problema nosso, né? Porque nós não nascemos num ambiente digital, e nós temos que nos familiarizar a esse ambiente para poder fazer o controle, né? Então, é notável que alguns pais têm essa dificuldade também, né? E aí, a gente não sabe para que lado, né, escapar.
3: E hoje em dia, de fato, a criança já nasce aqui com o celular na mão.
1: O dedinho é pronto.
4: É, sabendo mais do que os próprios pais, né? E como é recente essa legislação, né? Esse projeto que foi imposto para as redes sociais. E a gente, nossas crianças, nossos adolescentes, têm esse contato com o meio virtual há muitos anos já. E só agora que foi implementado isso, né? Uma fiscalização realmente regulamentada por lei. Que isso faltava muito anteriormente, né? E, claro, ainda não tem como que vai ser a aplicabilidade da lei, mas já é um avanço para conseguir conter ali o que que eles vão ter acesso, né, o limite de tempo também, que é algo muito importante. E a gente sabe que a internet é um ambiente muito vasto, se tem acesso a tudo. Então, até essa conectividade acaba influenciando, né? Porque às vezes sofre uma violência em casa, está afetado psicologicamente,
1: Uma fuga.
4: eles buscam a internet, né? E ali na internet a gente sabe que muitas vezes é prejudicial até pelo conteúdo acessado.
1: E até assim, né? Como a gente vê depois de eventos trágicos aí, relatarem, né? Quebrar o sigilo lá, os relatos. Ah, buscou como faz isso lá, buscou
4: Exato,
1: como faz
4: exato.
1: isso lá.
4: É, adolescentes que já praticam automutilação e muitos casos que vieram à tona, né, que surgiram e foi divulgado no Brasil inteiro, a gente vê que até casos de suicídio foram procurados na internet, né? Então, é muito importante que tenha essa regulamentação e essa fiscalização. E isso, claro, inicia-se dentro da casa, né? Dentro do ambiente familiar também.
1: Muito bem, gente. Panorama local traçado aí, né? Vamos entender essas causas. Afinal, o que tem fragilizado tanto, né? As nossas crianças, os nossos jovens. Então, hoje, muito se fala sobre o impacto do ambiente digital, como a gente já havia falando. Jogos online também, né? Que não são de hoje. As redes sociais. O acesso aí sem supervisão, né? E o cyberbullying também, né, gente? De que forma, né, essa tecnologia tem agido como um fator de risco? As escolas percebem isso, Andréia? Estão lidando com essa pressão digital sobre os alunos também, né? Nós sabemos que também já faz um ano que existe a proibição dentro das escolas e certamente é notável isso, né? Deles não poderem usar o telefone celular.
0: Sim, graças a Deus, Sabrina. Essa lei veio para restringir, para proibir, não restringir, né? É proibido entrar com o celular na escola. Teve sim uma certa resistência no início, mas é notável a diferença que se tem.
1: Aí a resistência veio pela dependência deles, né?
0: Exatamente, Sabrina. Então, o uso do celular, ele é viciante. Se tu for observar uma criança, né, nós mães, se você deixar o celular, se eu deixar o celular com a minha filha, ela não tem discernimento para parar. E aquilo vai seguindo e vai tornando uma dependência e o comportamento muda totalmente. A gente consegue perceber notoriamente a questão de agressividade quando a gente tira esse celular,
1: Causa uma
0: né?
1: revolta.
0: Causa uma
1: Tenta
0: revolta, a criança
1: conversar.
0: não parece a mesma mentalmente, né? No comportamento. Então a gente percebe notoriamente. E esse uso excessivo, e a gente está aqui, Sabrina, acho que é bem importante dizer, né? Nós não estamos julgando famílias.
1: Não.
0: As famílias, hoje elas são diversas modalidades. A gente não está querendo dizer que tem que ser pai e mãe, que eles têm que viver na mesma casa. Se eu sempre digo, né? Se pai e mãe não se dão bem, a criança sofre mais ainda. Então, cada um na sua casinha, está tudo bem. Nós não estamos aqui para julgar. Isso sempre aconteceu, desde antigamente, as constituições familiares diferentes, diversas. Não é sobre isso, é sobre a maneira como nós estamos educando nossos filhos, como nós estamos protegendo, cuidando dos nossos filhos. A gente sai para trabalhar e isso é uma realidade de praticamente todas as famílias. Antigamente, as
1: Porque as
0: mães
1: pessoas
0: permaneciam
1: precisam,
0: em
1: né, em
0: casa,
1: casa.
0: as mães ficavam em casa, era muito mais seguro para a criança. A mãe estava, as crianças estavam sob o olhar da mãe. Hoje, mãe, pai, toda a família trabalha fora e a criança fica muitas vezes sozinha no celular. Ficam em casa, ficam na rua. Quando os pais chegam no final do dia, tem toda a casa, tem toda uma demanda para dar conta, tem evento à noite e essa criança vai ficando também sem orientação familiar.
1: E muitas vezes, né, o celular, o tablet, aí é para o adulto dar uma
0: Para acalmar,
1: respirada.
0: né, para os pais terem um pouquinho de para poder fazer o que a gente precisa fazer em casa, né? Infelizmente é assim, a gente sabe que é. E a gente tem uma outra questão também, que é a maneira como as crianças estão chegando hoje. Elas são diferentes, elas têm personalidade. É, falo, né, do tempo como nós fomos criados. É totalmente. Nós não desafiávamos os nossos pais.
2: Não.
0: A gente, eu não questionava meu pai e minha mãe quando eles falavam.
2: Ou não.
0: Algo era aquilo. Hoje a gente precisa explicar por que tu tá dizendo não. Eles desafiam, eles questionam, eles têm personalidade, uhum. Eles já têm a sua opinião própria. Então também tem toda essa questão que a gente precisa lidar com isso,
3: e
0: né?
3: E os pais também precisam se adaptar a essa nova situação.
0: Exato, e não é fácil, enquanto pai e mãe, também a gente entender, porque a gente vem de uma outra geração, de uma outra criação.
1: É isso que eu digo, as crianças hoje, elas são imediatistas. Por quê? Porque na minha época, desenho, eu só assistia de manhã, porque não tinha TV.
0: Preto e branco, no meu tempo, né?
1: É, não tinha TV com desenho. Exato. Qualquer hora do dia, nada disso. Então, assim, eles estão imediatistas, ansiosos, porque eles conseguem tudo o que querem na hora que eles querem.
2: Nós tínhamos horários, né?
1: Exato.
2: Tinha horário para acordar, horário para assistir, horário para se alimentar.
1: E se perdeu o desenho, perdeu, né? Exato. Não tem mais como rever.
0: Mas, Sabrina, hoje eles vão no celular, tu observa, eles não se prendem muito tempo ali. Eles já vão passando em outras
1: e
0: coisas.
1: Esse é o grande problema de ficar rolando, eles, né? Querem. Por isso que, nesse momento, eu defendo a televisão ainda, porque você consegue vistoriar, dar conteúdos mais longos. Porque senão eles ficam ansiosos, agitados, tudo isso, né?
0: Exatamente. Aí tu vai propor uma brincadeira, uma atividade na escola. Muda tudo com muita frequência. Eles não se prendem.
1: Enjoa.
0: Eles não se prendem porque eles estão acostumados no celular que eles vão passando a cada pouco. Muda a atividade, o desenho que eles estão assistindo. Então tu propõe uma brincadeira. Isso é fato. A gente já fez, já é prova isso, né? A gente já observou. Tu dá um jogo, um desenho, uma atividade, logo eles querem mudar para outra, eles não têm o foco. E voltando então à tua pergunta, Sabrina, a gente percebe notoriamente a criança que permanece mais tempo no celular, crianças que ficam até tarde, que vão dormir muito tarde, no dia seguinte eles precisam acordar cedo para ir para a escola, essa criança não consegue concentrar, a gente percebe notoriamente as crianças...
2: Eles mesmo às vezes relatam para as professoras.
0: Estou cansada, eu fiquei até 1 da manhã no celular. Uhum.
2: Eles mesmos relatam.
1: É. Além da questão digital, nós temos as vulnerabilidades, né? Sociais, econômicas, que as famílias enfrentam, né? As realidades são diferentes, né? E de que maneira aí a desconstrução familiar, principalmente as meninas da comissão agora, acho que vão conseguir nos ajudar, ou a fala aí das redes de apoio, né? Mesmo... comunitárias potencializam aí essas ameaças contra a própria infância. É difícil, né, gurias? Porque também nós vivemos num mundo muito plural, não é mesmo? Então tem as diferenças, né, o tempo inteiro e essa desconstrução total, né, da sociedade, disso tudo.
4: É, em relação, a gente sabe, né, que tem estruturações familiares bem diferentes uma da outra, mas até como as meninas estavam falando, de não permanecer muito tempo em casa, né, o ECA, o Estatuto da Criança e do Adolescente, ele prevê que a responsabilização não é só dos genitores, né, mas da comunidade, da sociedade como um todo, da escola. Então, esses genitores que passam tempo fora de casa, que eventualmente não conseguem acompanhar os filhos diariamente, têm que ter uma atenção quando eles estão no ambiente familiar para essa criança, né? Porque, como a gente disse, é a base de tudo. Então... não tendo ali uma atenção devida, obviamente que isso vai influenciar nas outras áreas também da criança e do adolescente, né? Comportamentos, né? Cansaço, que ficam sem essa supervisão. E muitos dos pais, assim, de madrugada, eles estão lá, né? E não... fiscalizam ou deixam muito em aberto essa questão para eles terem uma autonomia, só que...
1: Ah, isso... deixa para ir dormir sozinho, isso. Né? Tudo isso.
4: E acaba influenciando significativamente, né? Então, esse controle tem que vir desde de casa, né? Do ambiente familiar, independente da estruturação, né? E a gente tem que deixar bem claro também que não são só os genitores. É a família extensa também, né? São os tios, os avós, todo mundo ali que contempla esse núcleo familiar, que eles também têm uma responsabilização sobre aquela criança e aquele adolescente, né? Que está na fase de desenvolvimento. Então, não é só a ação, é a omissão também. A omissão de não buscar ajudar, a omissão de muitas vezes não denunciar, né, maus tratos ali que presencia. E isso é de suma importância também para o desenvolvimento da criança e para essa criança estar devidamente protegida, né? Claro que os pais têm uma responsabilização maior, mas na falta deles... também tem todo...
1: Quem está assistindo essa criança, esse adolescente, não importa nem... Não precisa ser família, gente, né?
4: Exato, exato.
1: Tem vizinhos que são muito mais próximos, né? Tem amigos, tudo isso. Então, as pessoas têm responsabilidade quanto a isso.
4: Com certeza. É todo mundo que tenha contato com essa criança, né? E a gente tem que ter em mente também que a omissão pode partir de nós mesmos, né? Uma agressão realizada na rua. A gente teve um caso bem recente, divulgado, né, nas plataformas digitais, nos jornais, que um genitor deu um chute em uma criança, né? Uma criança de tenra idade, ela tinha o quê?
1: Três anos.
4: E a gente viu que outro indivíduo foi socorrer essa criança, né? E foi repreender o genitor. E posteriormente a isso, a genitora, ao ver a imagem da câmera de segurança que registrou aquele ato praticado pelo genitor, ela fez a denúncia, né? E é importante também a gente destacar isso. Às vezes, tem ali uma situação que um genitor agride, um genitor comete essas irresponsabilidades com a criança. E a outra parte tem que fazer a denúncia, tem que buscar repreender e modificar essa situação, né? Porque aquele chute feito ali, né, na via pública, então em casa isso pode se agravar. E a gente vê tantas mortes por agressões, né, com crianças que tem sua fragilidade, né? Às vezes os membros estão em desenvolvimento, então nem para se proteger essa criança consegue, né? Por isso que é tão importante, não só no ambiente familiar, mas a sociedade como um todo, realizar essa fiscalização.
1: Inclusive, né, outro caso em voga, que aí é no nosso estado, esse caso do pai foi no Paraná, né?
4: Uhum.
1: Mas foi ao mesmo tempo, então, do menino de 3 anos aí, que foi agredido pelo pai em Viamão, né? Ele é um norte-americano, estão, né, já é o terceiro estado que a família passa. E aí tem a questão da mãe, né? Que ainda está aí entre linhas, né? Sob investigação e tudo isso, né? Se ela está sendo responsabilizada, a princípio, né, por omissão, por não ter denunciado, né, a situação, já ficou comprovado que as outras crianças também sofriam violência diariamente, né, que inclusive, né, com muitas marcas físicas e aí escondidas, né, em função disso, mas essa mãe sofria violência doméstica, que é o que se questiona hoje, né, o porquê que não denuncia e tal. Mas aí fica a responsabilização, né? E muitas crianças, como a gente sempre fala, crescem no contexto, principalmente os futuros aí, maridos, companheiros que vão agredir as mulheres, são aquelas crianças que cresceram nesse contexto, né? Que entenderam que isso era certo e vão seguir fazendo isso pro resto da vida.
3: Reproduzem o comportamento.
2: Sabe que às vezes nesse caso do Paraná, como disse a doutora antes, eu fico questionando, será que foi o primeiro passo que ele deu? Como é em casa?
4: É.
2: Por que que essa mãe, só agora, mediante as imagens, resolveu fazer a denúncia? Por que não fez antes? Essa mãe também de Viamão, ela mesma diz que há 8 anos sofre uma violência, tanto ela como os filhos. Por que não tomou essa iniciativa antes? Chegou ao extremo, né? Que é o que acontece também aqui na nossa cidade quando as crianças são acolhidas. Você precisa perder os seus filhos para tomar iniciativa de mudança. Sendo que até chegar o último passo, que é o acolhimento, existe toda a rede. Existe a educação, existe a assistência social, existe a saúde mental. Por que que esses pais precisam chegar no extremo para tomar, mudar, sabe, as atitudes?
1: E o que que vocês acham quanto a isso, né? Porque é uma pergunta difícil, né? Por que ainda é tão difícil a comunidade identificar e a comunidade denunciar esses casos precocemente aí, em tempo de mudar a situação? É difícil responder essa pergunta, né?
0: É exposição, né, Sabrina?
1: Muitas Mas é, vezes... a gente sabe a resposta, né?
0: Sabrina...
2: É o medo, o comprometimento. Às vezes, quando vem denúncias para nós, um suposto abuso, que seja o pai ou o padrasto, a gente vai conversar com essa mãe, ela não precisa nem falar que a gente já sabe.
1: É só pelas atitudes.
2: Aí a gente já diz assim, ó, mãe, você precisa fazer o boletim de ocorrência. Não, eu tenho medo. Então cabe a nós, conselho, nós não vamos fechar os olhos para isso. Só que aí já vem o medo. Assim como já teve situações de que a mãe não acreditou.
0: Uhum.
2: E fez a escolha em ficar do lado do...
1: E como acontece?
2: O companheiro.
0: É.
2: Então, são situações que é o que a Andréia disse. É a exposição.
1: Porque a criança é mentirosa, isso. Porque ela fantasia, porque... Não é isso que acontece?
0: Sabrina, nós conseguimos identificar, inclusive, crianças pequenas. Crianças de creche, bebês.
1: Porque eles só vão... E é mais fácil, eu acho, Andréia, porque eles só podem externar determinadas coisas se eles vivenciaram aquilo, porque eles não têm conhecimento ainda, eles não conseguem ir lá pesquisar na internet, eles não têm acesso por si só.
0: Eles não têm o entendimento que é o certo e o errado.
4: É, às vezes eles não entendem o que está acontecendo com eles, né?
2: Isso mesmo.
0: Sabrina, enquanto escola, eles dão sinais e nós, enquanto escola, nós passamos bastante tempo com essas crianças, né? Ontem mesmo nós tivemos formações com todos os profissionais, a parada, né, do meio do ano, e a gente trouxe grandes profissionais, neuro, por exemplo, no momento que eu participei ontem de manhã, porque teve vários, né, para vários grupos de profissionais. E foi falado muito sobre a neurociência. Sobre o quanto os comportamentos externos, eles influenciam na formação da criança até os 6, 7 anos. Na formação do cérebro, porque eles estão ainda em desenvolvimento, na formação
1: infância,
0: do cérebro, né? Nessa primeira infância. Então, tudo que ele vivencia, influencia na formação, na estrutura dos neurônios, né? Então, enquanto escola, a gente percebe exatamente essas crianças que estão em sofrimento, e nós orientamos sempre as direções para que não sejam omissas, porque a omissão também é um crime. Você está deixando de proteger esta criança, né? Então, é nosso papel, faz parte do nosso papel. E, graças a Deus, assim, ela sempre nos... Quando são casos mais difíceis, né? As direções, elas me ligam para nos procuram na Secretaria de Educação, para a gente também, junto com uma rede, estudar de que forma. E nós, eu prefiro, Sabrina, pecar pelo excesso, né? Às vezes, assim, são só suposições, graças a Deus.
2: Porque não cabe
0: muitas
2: nós
0: vezes julgar e investigar, né? Exatamente. A gente vai fazer o nosso papel, que é, diante daquilo que nós observamos, tomar as providências. Acionar rede, acionar os meios de segurança, né? Polícia, enfim, para proteger essa criança. Então, sim, a gente não vai julgar a família, a gente quer é proteger. Se depois for provado o contrário, ok, a gente fez o nosso papel de garantir essa segurança. Uhum. Porque eu acho que a população de Nova Prata, as pessoas não têm a noção, o entendimento de quantos casos nós temos, né, Ed?
2: Muitos.
0: E quantos casos as famílias, as pessoas, os vizinhos, quem ouve, não quer denunciar pelo medo de se expor, por comprar briga, porque às vezes essa família tem um histórico gigantesco de agressividade, né, de, enfim. E é por esse motivo, então, eu acho, Ed, que é bem importante a gente dizer que o Disque 100, né?
2: Disque 100.
0: Ele é anônimo.
2: Anônimo, isso.
0: A gente não sabe, vocês não sabem quem é que... Não temos conhecimento. Não tem conhecimento de quem faz a denúncia. E a gente precisa, sim, garantir a segurança dessas crianças, não deixar que chegue o extremo, a morte, enfim. Essas situações que estão chegando, que a gente tem notado nas redes sociais.
1: Entender o problema é o primeiro passo, né, gente? Mas o nosso papel também é trazer soluções, não é mesmo? Então, a proteção aí das nossas crianças, nós já falamos, né? Não é um dever de uma pessoa só, não é só dos pais, não é. É uma responsabilidade compartilhada entre a sociedade, a comunidade em que ela vive, em que está inserida, a escola, o poder público e toda a sociedade no geral. Por isso também é necessário políticas públicas e tudo mais. Mas nesse momento eu vou chamar um breve intervalo e aí nós vamos voltar falando sobre isso, certo?
0: Sabrina, tu acha que tá tranquilo?
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6: 10 horas e 53 minutos.
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0: Olá, estamos de volta com Conexão Prata deste sábado. Agora são 10 horas 57 minutos. 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Mais uma vez convido você a participar conosco, né? Várias pessoas participando. Depois nós temos um tempinho aí para trazer o debate, então, para a nossa comunidade também. Mas seguindo o nosso contexto, falando sobre a violência, né, da criança, do adolescente, sobre as omissões, né, em casa, da sociedade e tudo mais, eu gostaria de tocar num ponto importante aqui. As meninas da comissão acho que vão conseguir nos contribuir conosco, que muito se fala hoje sobre o impacto do ambiente digital, novamente, né, vamos voltar para esse assunto e falar sobre o cyberbullying. E sobre a supervisão, especialmente também, gente, na questão dos jogos, né? Os pais às vezes acham que estão fazendo uma boa coisa, liberar aí um play, um outro tipo de videogame, sei lá, ou jogos online também, e aí tem um caminho muito tenso, não é mesmo?
1: De fato, e muito se falava, né, desde 2015 a gente teve a legislação que passou a regulamentar o bullying, que era uma questão que vinha acontecendo na escola há bastante tempo. E em 2024, a gente teve, então, a implementação da legislação específica que trouxe esse contexto para a internet, com o cyberbullying. Então, essa legislação também promoveu alterações no Código Penal e passou a criminalizar essas condutas. O cyberbullying é um problema muito grande, porque diferente do bullying, né, que já é bastante, bastante complicado, porque acontece ali no ambiente escolar, o cyberbullying, as crianças e os adolescentes, eles não conseguem se ver livres, porque pode acontecer, inclusive, dentro de casa, quando eles estão no quarto, mexendo no celular, eles podem estar sendo atacados. Então, de fato, não tem muito por onde eles fugirem, o que ocasiona em traumas e impactos ainda maiores. Por conta disso, a legislação em 2024, ela passou a regulamentar inclusive o cyberbullying com penas e questões ainda mais agressivas, mais punitivas do que o próprio bullying. E os impactos dessa forma de violência são, de fato, o isolamento social, a queda no rendimento escolar, que já foi mencionado, e inclusive quadros de depressão, de ansiedade, que podem acarretar, inclusive, em questões mais graves, como o automutilação, né, que é um quadro de sofrimento.
0: E aí a criança se corta, se machuca, né?
1: De fato.
0: Em busca aí de acabar com esse sofrimento, gente. Buscando no pior lugar, né? E às vezes dentro de casa tá acontecendo isso. Às vezes ela se fecha lá no banheiro, não é mesmo? Às vezes começa um círculo vicioso aí, dentro das plataformas também, né? As pessoas. Quantas notícias já tivemos, né, de pessoas fazendo desafios de crianças e adolescentes, realizando desafios, que perderam a vida, que se machucaram demais, não é mesmo?
1: Isso é uma questão, inclusive, para os pais pensarem sobre, porque às vezes os pais podem estar presentes em casa, mas emocionalmente distantes. Às vezes a criança faz alguma reclamação e pensa: ah, é besteira, é frescura. Na minha época, a gente dava risada e seguia a vida. Não é assim, porque afeta bastante. E por conta disso, inclusive, nós, essa nova legislação de 2024 passou a promover alterações no Código Penal e penalizar essas
0: Porque é
1: condutas.
0: muito grave, gente. Não é balela, né? Não é história de criança, de adolescente. As crianças sofrem. E mais uma vez aí, né, a responsabilização é de quem fiscaliza o que está acontecendo. E aí vem a pornografia infantil, né? Tem muitos casos, toda semana tem notícias de buscas, apreensões, de vídeos, tem pessoas que se passam por amigos em jogos. Tem tudo isso. E mais uma vez, né, é o problema da fiscalização.
2: E a gente tem feito também um programa nas escolas, né? Após essa nova legislação que tornou o bullying, o cyberbullying, crimes, e alterou ali o Código Penal, foi trazido então para as escolas esse programa para que os próprios alunos, as próprias crianças, os próprios adolescentes tenham ciência de que isso é crime, né? Porque, como a doutora estava falando, às vezes os pais estão totalmente distantes, né? E muitas dessas vezes eles nem sequer sabem o que está acontecendo. No caso do cyberbullying, tem uma propagação muito maior, né? Acaba passando ali dos limites do ambiente escolar, né? Mais pessoas ficam sabendo. Teve casos virais também que a gente conseguiu notar que o início de tudo foi essa agressão, não física, né, mas psicológica com essas crianças. E aí eles buscam, além da automutilação, há casos que acarretam problemas muito maiores,
0: E às
2: né?
0: vezes,
2: Como
0: inclusive, acabam virando os agressores também, né?
2: isso,
0: Dessas
2: se
0: crianças.
2: muitas vezes, né, quem não se encaminha para a ceifar a própria vida, às vezes acabam se tornando os próprios bulinadores, né? Eles invertem esses papéis e acabam por agredir outras pessoas nas condições anteriores a eles. E a questão da internet, em jogos também, a gente tem que ter ciência que até nos jogos tem o chat, tem as conversas, então ali mesmo, às vezes, acabam se tendo ideias, construção de intenções diferentes e eles buscam um refúgio,
0: E aí as
2: né?
0: crianças estão ali com fone de ouvido, você não sabe o que estão ouvindo, né? Porque daí a linguagem também desses jogos, né? Muitos deles aí é bem complicada, né? Que se um pai e uma mãe fossem acompanhar de verdade, não iam querer ver a criança inserida naquele
2: Jogos
0: meio.
2: violentos também, né?
0: Violentos, violentos, né? E a linguagem deles também é super violenta e é um problema, sim. Isso reflete na agressividade das crianças, né? Na menor das proporções, fora todo o resto que vem por trás disso, né? E nós temos bastante participação, gente, e eu vou ter que trazer para cá, né, para nossa conversa, então, essas pessoas, e depois nós vamos seguindo, então. Renato Roncato, bom dia, querido. Um grande abraço a todos. Érica Lazzarotto Galvão. Bom dia a todos, em especial as minhas advogadas maravilhosas, a Michelle e a Patrícia. Aline Bodanese Prates, bom dia, muito boa entrevista. A prof. Vera Nazari, o ritmo de vida atual para a estrutura familiar, seja qual for, é difícil, principalmente para a mulher, ajudar no orçamento, sentir-se realizada, etc. e tal. Portanto, o papel da escola nunca foi tão fundamental na educação da criança e do adolescente. Luciane Guadagnin, entrevista muito boa, importante o controle. Como professora, vejo a importância de não deixar as crianças assistir o que querem. Os relatos são impressionantes. Muitas famílias não têm uma rede de apoio e o celular se torna um meio mais fácil, achando que é melhor estar em casa no celular do que na rua. Né? Doce ilusão. Acredito que muitos têm medo da denúncia. Bom dia, muito bom esse assunto. Parabéns, Luciane Guadagnin. Entrevista muito boa, importante o controle. Como professora, vejo a importância de não deixar as crianças assistir o que querem. Os relatos são impressionantes. Muitas famílias não têm uma rede de apoio e o celular se torna um meio mais fácil, achando que é melhor estar em casa no celular.

0: Indígena. Concordo contigo, guria. Não entendi, prof. Explica melhor. Johnny Lourenço também mandando aí as suas palminhas. Tamires Hadel, advogadas maravilhosas, amigas, Michelle, Patrícia. Muito obrigada aí pela participação, pessoal, então, conosco. Vocês querem fazer algum comentário em
1: Sabrina,
0: relação a isso?
1: falando um pouquinho sobre essa questão da tecnologia, né? A gente nota que essa geração de crianças é totalmente digitais, né? Porque nós ainda somos as meninas, as novinhas, né? As advogadas ainda já estão nessa fase
0: Estamos na
1: digital,
0: transição,
1: né?
0: já.
1: Nós já somos um pouco analógicas, né? Do sistema analógico. Então, o que que acontece? A gente nota perfeitamente a dificuldade que os professores têm. De dar aula hoje. A gente tem que inovar a todo momento, como eu falei antes.
0: Tanto é que estão extintos os professores
1: Ex
0: também, né?
1: exatamente, né? Por todas essas questões que a gente já falou, né? A agressividade, a indisciplina, o bullying. Nós estamos investindo alto agora esse ano. Nós temos as escolas maiores, as MFs, que a gente diz que é de ensino fundamental, elas não têm câmeras nas salas de aula. Somente nos espaços públicos, corredores, né? Enfim, nos pátios. A partir desse ano, da nova licitação, a gente vai ampliar significativamente todas as salas de aula, todos os espaços contarão com câmeras também. Para proteção de alunos, né? Porque muitas coisas acontecem, às vezes entre eles
0: Exato.
1: mesmos, e também para proteção do professor, do profissional que está aí. E eu acho que não é para julgar, não é para controlar, é para a gente
0: É
1: entender o que
0: bom para
1: acontece, é uma
0: ambas as
1: proteção
0: partes. Sim.
1: para ambas as partes. Então, a gente está fazendo investimento nessa questão e também investimento em tecnologia. Claro que muitas vezes, nós, enquanto educadores, que estamos em constante formação também, a gente entende que a gente precisa levar a tecnologia, porque eles são extremamente digitais, como eu falei, né? Uma geração extremamente digital, dar vida para aquela aula, que ela seja bem tecnológica, mas também a gente se pergunta porque há escolas em países europeus, em países de primeiro mundo, que estão voltando para quadro negro, para aqueles pisos de terra, não mais o emborrachado nos pátios, né? Com mais verde, com mais natureza. Então, a gente também se questiona muito, né? E não se sabe o certo ainda, se estamos acertando ou pecando. Mas estamos investindo agora em tecnologias, já foi para licitação, tecnologia na sala de aula, né? A gente pretende comprar os carrinhos, que cada computador vai ter, cada aluno vai ter o seu Chromebook em algumas aulas, algumas vezes na semana, tudo muito regrado e preservado, né? Mas a gente está investindo em tecnologias, em telas, lousas, para levar um pouco mais de tecnologia para aquela aula ser
0: Não ficar
1: diferenciada, não
0: estática.
1: ficar estática, não ficar monótona, mas também a gente tem aquele entendimento que às vezes o básico, mínimo,
0: Bem feito.
1: o lidar exato, o feijão com arroz, né, na terra, na árvore, subir em árvore, brincar no pátio, também é o que falta para eles.
0: Precisa, né?
1: Então a gente precisa ter um equilíbrio e isso, assim, é um desafio muito grande para nós enquanto educação. Quanto ao bullying, cyberbullying, toda essa questão de agressividade, desse tema que nós estamos falando hoje, enquanto educação, nós temos o grupo de apoio escolar, com psicóloga, psicopedagoga, assistente social, que a gente faz, a gente tem intervenções nessas questões, faz observação, a psicóloga vai para a sala, tem rodas de conversa, tem várias dinâmicas, tem também o protocolo do bullying que foi construído, né? A gente tem como agir nessas situações, a gente tem o passo a passo. Então, fácil não é, mas a gente está sim trabalhando para minimizar essas situações, né?
0: Exatamente, e é bem nesse ponto que eu queria tocar agora, né, Andréia? A gente levantou o problema, né? Mas que programas, projetos preventivos, acolhimento psicológico, pedagógico, a rede municipal de ensino, então, está disponibilizando, oferece hoje para o aluno, né, para a família, enfim, que estão nessa situação de risco. Então, o uso dessas novas tecnologias, o investimento, né, em tecnologias, né, claro, o aperfeiçoamento dos professores e tudo mais.
1: Sim, e também esse grupo de apoio, que ele é bem importante. São poucos os municípios que contam com isso, né, Sabrina? E esse grupo de apoio, ele já existe, né, junto ao Centro Multidisciplinar. É um grupo de profissionais que atendem lá na escola, em loco. Elas têm um cronograma e, conforme a necessidade também da escola, elas vão para a escola, elas fazem toda uma observação, se chama a família, se trabalha em rede também, né? para proteger e também para minimizar esses efeitos.

0: E a gente sabe que quando essa criança está com todo esse sofrimento, o caminho direto para a medicação, tudo isso vai direto para um caminho que leva à medicação, né? E às vezes a gente sabe o quanto isso também é prejudicial,
1: Gravoso, né?
0: né? Porque isso influencia diretamente na questão cognitiva da criança, na formação do cérebro, né? Na
1: Que daí,
0: saúde dos
1: daí é
0: neurônios.
1: tudo, muita coisa vira TDA, muita coisa,
0: Os
1: né?
0: transtornos, né, Sabrina? É o primeiro passo para que isso aconteça. Então, você tem todo um cuidado, e nós, como educação, a gente é bem chata, sim, com as famílias, a gente chama, a gente cobra, e como eu disse, às vezes nós estamos pecando pelo excesso, mas a gente precisa que as famílias entendam, e todas as vezes que eu venho aqui na rádio, eu falo muito isso para as famílias, que nos deem a mão. Nós somos a continuidade da família, nós precisamos trabalhar em conjunto. Não tem como nós estarmos de costas um com o outro se tem uma criança ali no meio de tudo isso, né? Se tem um adolescente. E a família é responsável pela escola, pela criança? Sim, tem toda a responsabilização, que a gente já sabe, né, que tem as legislações que protegem, e nós, enquanto escola, também temos essa responsabilização. Nós temos a guarda provisória da criança enquanto ela está aí. É de nossa responsabilidade preservar essa criança e cuidar dessa criança, né? Então, nós vamos chamar os pais todas as vezes que a gente perceber que algo não está em conformidade.
1: Perfeito. Para a comissão agora da criança e do adolescente, do ponto de vista aí de políticas públicas e especiais, né, a legislação. Eu gostaria que vocês trouxessem mais uma vez, né, os avanços da legislação, dos projetos em andamento para fortalecer a rede de proteção, especialmente na nossa região, e o trabalho incrível, né, que a comissão também vem fazendo junto à nossa comunidade.
2: Bom, a gente teve algumas alterações, né? O ECA veio para visar essa proteção à criança e adolescente, e conforme a gente vinha falando, né? Não é de hoje que acontecem violências bem estruturadas nas famílias, e essas violências acarretam muitas vezes inúmeras lesões, muitas vezes a morte da criança e do adolescente que não consegue se proteger. Então, a gente teve alterações no próprio Estatuto da Criança e do Adolescente em relação ao caso que ocorreu, né, com o Bernardo Boldrini, por exemplo, em 2014. Então, ali foi estabelecido, né, até popularmente chamada como a Lei da Palmada, né, a Lei 13.010 de 2020, de 2014, desculpa, para que essa palmada, essa repreensão aos pequenos não seja uma repreensão progressiva, né, não comece com uma palmada, não se torne um soco, um chute, e não vá progredindo significativamente a ponto de causar inúmeras lesões numa pessoa ainda em desenvolvimento, né? Em 2022, também tivemos uma alteração pela Lei Henri Borel, né? Que foi a criança também assassinada dentro da sua própria residência, né? Constatando ali inúmeras lesões numa criança, como a gente vem dizendo, desprotegida no próprio núcleo familiar, né? E essa lei trouxe alterações justamente da omissão também que vínhamos falando, né? Que não são só os genitores dentro de casa, é toda a extensão familiar, é toda a sociedade, é a escola, é o conselho. Então, como já foi pontuado aqui, não precisa ter aquele receio, aquele medo da divulgação e da denúncia, né? As denúncias podem ser feitas de maneira anônima. Não precisa saber a fonte da denúncia para ser feita a fiscalização. A fiscalização acontece sim, mas é muito difícil para o conselho tutelar ir até uma residência, chegar ao ponto da escola verificar e entender que aquela criança está passando por agressões psicológicas, físicas, né, muitas vezes até sexuais. Então, a criança, o primeiro ponto é acabar se isolando, não querendo contar, até por vergonha da própria situação que ela está acometida dentro de casa. Então, por isso que é tão importante essas denúncias serem feitas. A Lei Henri Borel traz isso, né? Que a omissão é um crime também. Não pode ser verificado ali uma criança sendo maltratada e não fazer nada, porque isso também é o teu dever, né? Então, essas foram mudanças bem significativas na legislação, né, no nosso estatuto da criança e do adolescente, mas a sociedade como um todo também tem que ver isso, não só como obrigação, mas também uma maneira de ajudar aquelas pessoas indefesas nos primeiros anos de vida ali, né? E é muito importante também a gente comentar sobre a emancipação, né? Que muitos pais, às vezes, querem exatamente se omitir, né, da responsabilidade da criação dos adolescentes e buscam a emancipação. Só que eles continuam com a responsabilização, né? A emancipação não vai tirar...
1: Não tira o poder dos pais,
2: não,
1: né?
2: Não tira o poder familiar, né? Então, eles vão ter ainda a obrigação de fiscalizar aquela criança, de dar educação, de dar o suporte que aquele adolescente necessita, né? Então, não é só uma... deixei, emancipou, agora não tenho...
1: Me livrei do problema, né?
2: Me livrei do problema. Não é bem assim que funciona. Então, os próprios genitores têm que ter essa consciência.
1: Perfeito.
3: E, inclusive, oferecendo como sugestões para que o pessoal converse, então, diariamente com seus filhos, conheça os amigos, que saiba o que essa criança, esse adolescente está acessando na internet, que estabeleça limites para esse acesso, para essas telas, que ensine segurança digital, que também é muito importante, que acredite na criança, principalmente quando ela relata alguma situação de violência, e que denuncie, então, nessas situações de risco e procure ajuda especializada quando necessário.
1: Muito bem. Ed, para quem está nos ouvindo em casa agora, né, no carro, seja onde for aí, no trabalho, e suspeita que uma criança ou adolescente esteja sofrendo aí algum abuso ou algum tipo de negligência, seja, pode ser até questão de alimentação, né, tudo isso que a gente já falou hoje, abuso, ameaça, como deve agir, quais os canais seguros para denunciar e como é que funciona o sigilo?
4: Bom, é como nós iniciamos, né? Hoje a gente percebe que as pessoas, elas têm muito medo, elas não querem se comprometer, né? Ou porque é vizinho, ou às vezes até mesmo porque é parente, né? Mas é necessário fazer a denúncia. Pode ser através do conselho tutelar, né? Hoje o conselho tem o telefone fixo, né? Pode ser através do contato com a prefeitura, tem o celular do conselho. Lá o conselho tutelar trabalha com uma ética profissional, tá? Tem o Disque 100. Se não quer, através desses meios, pode ir na delegacia diretamente, na brigada militar. Tem várias maneiras de fazer essas denúncias. Mas é de extrema importância que não deixem de denunciar. Sobre qualquer suspeita de que essa criança esteja sendo violada os direitos, assim, ó, vão e façam a denúncia.
1: Até porque, gente, ninguém incrimina ninguém assim de partida, né? O que vai existir é uma investigação do caso.
4: E que não cabe ao conselho tutelar.
1: Exatamente.
4: Investigar. Não existem os órgãos competentes para investigação. Até o que aconteceu essa semana é que veio um suposto, né? Não existiu o suposto, mas assim a importunação com essa criança, né? Com doces, dava doce em troca um beijo e ao mesmo tempo o toque, né? Foi contatado com a família, eles têm medo, porque é vizinho, né? Mas o que esse, o conselho tutelar, ele não pode se omitir, entendeu? Porque hoje é uma importunação, e amanhã? Então, foi sim registrado um boletim de ocorrência, foi conversado com a delegacia, porque essa família teme sim, né? Nós não conhecemos a pessoa, mas eles conhecem, a família conhece. Mas, é como disse a Andréia, nós não podemos deixar de fazer. A gente precisa tomar as nossas iniciativas, né? Então, a iniciativa foi tomada e agora cabe ao órgão fazer a investigação, né? Então, é de extrema importância, sim, as pessoas denunciarem. Existem canais para isso, né? Procurarem os órgãos competentes para fazer a denúncia.
1: E pais, né? Hoje a conversa mudou bastante, né? Hoje o acesso à informação está mais claro, não é mesmo? Então, na minha época, né, não toma no copo do outro, não aceita doce de estranho, tudo isso.
4: Não mas, aceita gente, carona.
1: Isso aí. Mas, gente, ensinem seus filhos que ninguém pode tocá-los sem consentimento, que ninguém pode... fazer nenhum carinho, nenhum beijo no rosto, nada disso. E, por favor, não obriguem crianças a beijar pessoas, a abraçá-las, né? Eles têm que ter eles têm que ter respeitado o seu direito a querer ou não querer, né? Não interessa se a criança vai parecer mal educada, se isso ou se aquilo. Mas é importante, né, que eles entendam desde cedo que eles não vão ser violados. Que a sua vontade faz valer.
4: Isso é bem importante, Sabrina, o que tu comentaste agora, do abraço, do cumprimentar. Seja o tio, o padrinho, a gente nunca sabe, né? Porque uma coisa que a gente percebe que esses supostos abusos vêm das pessoas mais próximas da família.
1: É claro, é sempre uma pessoa que a criança confia, geralmente, né?
4: Teve antes uma pergunta... sobre o do celular e não mais fazer o que era feito uma vez e brincar, né? Nós recebemos uma vez uma ligação de que era para o conselho conversar com aquelas famílias porque as crianças estavam jogando bola, estavam atrapalhando, fazendo muito barulho dentro de casa e não aguentava mais. Ou seja, é melhor essas crianças estarem, né, com um celular na mão, em silêncio, quietinhas, onde não vai afetar o barulho, né, dos vizinhos? Ou é melhor essas crianças estarem na rua, brincando, jogando bola, andando de bicicleta?
1: E aí importa lembrar, gente, que nós precisamos fazer isso com os nossos filhos hoje, porque hoje a gente não tem a segurança da rua, que a gente podia ficar até tarde brincando de pega-pega, de esconde-esconde, tudo isso. Então, leve seu filho para a natureza, para fazer atividades ao ar livre, dedique esse tempo, né? Porque isso é de suma importância.
4: Para ver como que no conselho vem casos, né? Que é uma coisa que não cabe ao conselho, né? Tomar isso como vai lá e ensinar que essas crianças não podem brincar. Como não podem brincar, né? Como vem assuntos gravíssimos, né?
0: As realidades dos condomínios hoje, né? Apartamentos relativamente pequenos. Lá fora não dá para brincar porque é um condomínio que faz barulho. E aí a criança fica dentro do apartamento, dentro de casa, fazendo o quê? No celular.
1: O que é possível, né? Fazer dentro de casa.
2: Perdendo a infância.
0: Perdendo a infância.
1: Mas felizmente, né? Nós ainda temos muitos ambientes para as crianças brincarem no nosso município, tudo isso, né? Mas é claro, precisa sempre a supervisão, seja lá no ambiente digital, seja no ambiente físico, né? Criança não é responsável por si só, sozinha.
0: Exato. E eu vou dar uma dica, então, agora, Sabrina, para os pais, né? Que sejam nossos parceiros enquanto escola. Eu acho que a família à noite, quando estão em casa, assim, a gente tem muitas coisas, tem. Mas se a gente parar 15 minutos, 20 minutos com uma criança para fazer o tema junto, tu já demonstra amorosidade, afetividade, a tua responsabilidade com a criança.
2: Interesse no que ela tá fazendo.
0: Tu interage, tu tem interesse, tu estás ensinando, tu tá construindo algo bom junto com o teu filho. Então, fica a dica aí pros pais sentarem à noite, sentar para fazer o tema junto. Não tem tema? Bom, vamos ler uma página, duas, três, de um livro, de um gibi, de uma revista, um jogo, uma forca, né? Olha que legal.
4: Demonstrar,
0: o jogo da velha.
4: Né?
0: Demonstrar teu amor pelo teu filho por 15 minutos numa tarefa, assim, antes de dormir, né? Faz uma oração, enfim. Eu acho que isso já demonstra toda a tua amorosidade e a tua preocupação com o filho.
1: Enfim, chegamos ao final, então, desse bate-papo, né? Tão necessário aqui no Conexão Prata. Muitas mensagens chegando ainda, bastante gente nos acompanhou, nos acompanha e muitos ainda acompanharão, porque fica salva a nossa live, pode ser disparada para outras pessoas, pode ser revista e tudo mais. E, então, eu quero abrir esse espaço aí para que cada um dos nossos convidados faça suas considerações finais, né? E a sua despedida e uma mensagem final para os pais, para os responsáveis, né? E para toda a comunidade. E não vamos esquecer dos vovôs e vovós, que eles são fundamentais. Amanhã é o dia deles, não é mesmo? As escolas também essa semana prepararam aí homenagens especiais. Então, felizes daqueles que têm, né, o convívio com os vovôs, que eles auxiliam muito aí na educação também dessas crianças, não é mesmo? Então, deixa esse espaço aberto aí.
2: Bom, eu gostaria de fazer uma pontuação só sobre o respeito, né? O respeito é um direito, inclusive, disposto no próprio Estatuto da Criança e do Adolescente. Então, como é importante o respeito para esses indivíduos, né? Para essas crianças, para esses adolescentes. E o núcleo familiar trazer isso para que eles entendam, né? Como estava sendo falado antes, começa em gestos pequenos, né? Começa com um beijo, com um abraço e vai progredindo, vai se tornando algo bem preocupante, né? Um abuso sexual, por exemplo, não vai acontecer do dia para a noite. Esse indivíduo que está em contato com aquela criança e com aquele adolescente, ele vai criando uma relação de confiança para que isso seja possível em algum momento, né? Então, sim, tem que ter muito cuidado com os próprios parentes, né? E com as pessoas de fora, nem preciso falar aqui, né? Porque um estranho na rua pode ter boa intenção, mas pode ter má intenção. Quantos casos a gente vê nos próprios aeroportos que os pais perdem a atenção por um momento e crianças são sequestradas, são encaminhadas, né, muitas vezes para prostituição, para retirada de órgãos, né? Então, isso é muito importante, tanto demonstrar para eles e ensinar para eles quanto ao respeito que eles têm que ter com os outros, sim, mas o respeito próprio, né? O respeito do próprio corpo, o respeito dos próprios limites, o respeito dos próprios pensamentos. E isso, como a gente vem dizendo, vem da base familiar, né? Apesar de ter ali um suporte muito bom da escola, né? E quando chega esses casos ao conselho tutelar, é incrível o trabalho que fazem na instituição, mas todos temos que ter essa ciência. E, bom, eu gostaria de agradecer imensamente o convite, gostaria de deixar um abraço para as nossas pras doutoras, né, que ficam à frente da comissão, a Sabrina, a Maria Carolina, e também um abraço para o nosso presidente da OAB, o Rodolfo, e a todos os ouvintes, todos que estão nos acompanhando. Um abraço para a minha família, para os nossos amigos. E muito obrigada mesmo pelo convite, por tratarmos desse tema tão relevante, né? E, por favor, não se omitam, diz que sim, é anônimo, vocês não correrão perigo, né? Qualquer pessoa pode fazer uma denúncia quando verificar uma situação de ameaça, uma situação em que a criança e o adolescente se encontra ali vulnerável, passando por alguma agressão. E além do Disque 100, né, tem o Conselho Tutelar, dirijam-se, liguem. A Brigada Militar também, né, 190, façam a parte de vocês. Sempre que verificarem alguma irregularidade, é nossa obrigação. Não é apenas um direito das nossas crianças, mas são os nossos deveres que estão em pauta e a gente precisa tomar medidas urgentes quanto a isso, porque não podemos mais ter estatísticas com crianças e adolescentes morrendo e sendo agredidos constantemente, diariamente, tendo notícias absurdas dessas sendo divulgadas. Obrigada.
3: Além dos apontamentos extremamente relevantes da doutora Patrícia, gostaria de acrescentar, então, que a questão do digital, né, que antes a gente falava para as crianças não falarem com estranhos na rua e era o suficiente. Então, agora a gente também precisa orientar que não confiem em estranhos nas redes sociais, na internet, em jogos. Às vezes é uma pessoa que cria um certo vínculo de confiança, mas que, na verdade, a gente não conhece as intenções, né? E, por vezes, são intenções não boas. Então,
2: e fazendo um adendo até aos próprios dados das crianças, né? Endereço, onde, com quem mora. Essas coisas têm que ser bastante pontuadas pelos pais para que não passem essas informações para pessoas que não conhecem através da internet, né?
3: É fato, perfeito. Que às vezes essas pessoas acabam iniciando conversas, né, com as crianças, conquistando a confiança e acabam obtendo informações que não deveriam ter e tendo acesso à vida dessas crianças, desses adolescentes. No mais, agradecer o espaço, agradecer esse debate extremamente relevante e mandar um abraço a todos os ouvintes, a todo mundo, aos colegas da comissão e apenas agradecer e nos colocar à disposição, eventualmente, para próximas vezes.
4: Bom, então, em nome do Conselho Tutelar e de todos os conselheiros, eu estou representando eles, mas o conselheiro Roberto, a Elisete, a Letícia e a Nelly, e eu, como conselheiros tutelares, agradecemos a oportunidade, né, e pedimos para a comunidade de Nova Prata que não se omitam, né, quando presenciarem alguma negligência, né, violência. Nós precisamos se unir, né, nós precisamos estar juntos, né, para a gente acabar, né, com tanta violência, com tanta negligência. Hoje, esses adolescentes, eles às vezes acabam achando que eles são donos de si, né? Que hoje, como eles sabem que eles têm direitos, às vezes eles esquecem dos deveres, né? Aos pais, regras e limites são essenciais para a educação dos filhos, né? Vamos, pais, cuidar dos filhos, não deixarem esses filhos chegarem ao ponto que estão chegando. Às vezes os pais chegarem no conselho e dizer: olha, eu não sei mais o que fazer com os meus filhos, eu não sei mais o que fazer, como lidar. Então, assim, ó, pais, o diálogo, a comunicação é muito importante dentro da família, saber quem são os amigos, aonde os filhos estão, com quem estão, o que fazem, o que gostam. Eu vou fazer um comentário que a minha filha, eu tenho uma filha adolescente, um dia ela me fez uma pergunta: mãe, tu sabe qual é a minha cor preferida? Então, ali eu fiquei pensando, ao ponto de uma coisa tão pequena, né? Ela sabe, perguntar se eu sabia qual era a cor que ela mais gostava. E sim, eu sei, eu respondi, e eu recebi um abraço. E eu perguntei o porquê, e ela me disse, porque a minha colega fez essa pergunta para a mãe, e a mãe não sabia. Então, para vocês verem a falta de comunicação, a falta de diálogo que existe dentro de uma família. E isso é muito importante, é muito importante. Então, pais, acho que deixar um pouquinho, como a Andrea falou antes, 15, 20 minutos, se dedicar aos filhos.
1: Não é quantidade de tempo, é qualidade.
4: Às vezes eu percebo, conversando com os pais, que às vezes os pais não sabem a nota que o filho tirou na prova, que dia que o filho tem a prova, como foi a escola, se teve alguma discussão, se teve alguma... Como foi, né, o dia? Não existe isso. Então é necessária essa comunicação, o diálogo. Porque se os pais não estiverem presentes, a rua tem tanta gente maldosa e que acabam entrando na vida dos filhos. E quando vocês perceberem, os filhos estão completamente perdidos e fazendo amizade com pessoas muito maldosas. Então, quem quiser procurar o Conselho Tutelar para fazer alguma denúncia, nós estamos localizados na Câmara de Vereadores, no segundo andar. Podem procurar. Quem não quiser, o Disque 100, né? Nós, no município de Nova Prata, nós, o Conselho, recebemos poucos Disque 100, bem poucos. Normalmente, as denúncias vêm por telefone, né? E é muito importante que, quando essas denúncias vêm por telefone, a pessoa que está denunciando precisa passar todas as informações necessárias para nós. Endereço, o nome correto da criança, dos pais, porque a gente só vai fiscalizar. A investigação não parte do Conselho Tutelar. Isso é bem importante que as pessoas entendam, que quem investiga não é o órgão Conselho Tutelar. Tem pessoas competentes para isso. Então, mais uma vez, agradeço, Sabrina, pelo convite, tá? É de extrema importância esse assunto sobre violência de crianças e adolescentes. E é lamentável tudo o que está acontecendo no nosso Brasil. É lamentável. Mas, infelizmente, a gente ainda tem pessoas, vamos dizer, sem coração, pessoas maldosas e que às vezes não deveriam ser pais e nem mãe. Então, é triste.
0: Bom, eu quero deixar claro que nós falamos muito sobre famílias. Quero deixar claro que são alguns casos, né? Nós temos alguns casos, como tantas outras coisas que temos, né? Algumas famílias que sim, que não se empenham com os filhos, que não ensinam, que não confiam na escola. Mas nós temos, a grande maioria, famílias maravilhosas que nos apoiam, que nos incentivam, que ensinam o respeito, que ensinam a criança, que dão atenção, né? Então, não vamos generalizar que só temos famílias preocupantes e desestruturadas, né? Nós temos famílias maravilhosas também, é a grande maioria. E por isso eu peço, assim, a essas famílias que têm estrutura, que têm entendimento, que elas, às vezes a coleguinha, a filha chega em casa e diz: mãe, olha só, a minha coleguinha falou que o pai dela bateu, ou, sabe, nessa situação, alguma fala que os pais ouçam, procurem a escola, não se omitam a isso também, porque às vezes a criança vai falar para o colega que ela tem mais confiança, porque é o meio deles ali. Então, a gente vai investigar, como a gente diz, a gente não vai ser omisso. Procure a escola, pode ligar na escola e dizer: olha, minha filha, meu filho chegou em casa com tal informação, deem uma observada, porque eu acho que é uma rede, né? Nós somos uma rede. E como a gente tem falado, todos nós temos a nossa obrigação de cuidar e zelar por essas crianças. Então, quero agradecer a minha equipe, né, tanto da Secretaria de Educação como as direções, os professores, por todo o olhar acolhedor. A gente sabe que a gente faz, a gente não se omite, né? Em algumas situações se tem medo, mas nem por isso a gente se omite. A gente vai fazer o nosso papel, vai chamar as famílias, vai procurar os órgãos competentes para auxiliar nessa situação que acontece. E aqui eu quero deixar o meu agradecimento às forças de segurança, Brigada Militar, Polícia Civil, doutora Ana, sempre estão em contato conosco. Sempre quando a gente precisa, a gente tem esse suporte. E eu quero deixar aqui o meu, estender o meu agradecimento. Também agradecer, Sabrina, pela oportunidade da Rádio Prata. Eu acho que esses temas, eles sempre são extremamente relevantes e a gente deixa toda uma população a par do que acontece também, né? Pede ajuda, ajuda as famílias também. É, deixar claro que a escola não é inimiga, a escola é parceira das famílias. Como eu disse, a escola é uma continuidade da casa. É, nós estamos ali para ensinar o conteúdo, mas também habilidades, competências, o respeito, a disciplina, os limites.
4: Preparação, né?
0: Preparação para a vida, né? Porque, afinal, eles são o nosso futuro. Uhum. É, logo, logo, eles estão ali cuidando da gente também, nos atendendo, né? E deixar um abraço para minha família. Amanhã é dia dos avós. Parabenizar o meu pai, a mãe, a minha sogra, que, graças a Deus, são minha rede de apoio muito forte, né? Com a minha filha, com os demais netinhos que eles têm. Provavelmente, tenho certeza que a minha mãe está ouvindo, o pai também. Então, um beijo, um feliz dia dos avós. E um abraço a toda a população de Nova Prata que confia no nosso trabalho e dizer que podem confiar sim, porque a gente, mais uma vez, é parceiro.
1: Perfeito. Então, proteger, né, as nossas crianças e os adolescentes, gente, é garantir o futuro da nossa comunidade, por isso vem esses temas a debate, né? E nós vamos seguir falando muitas vezes, porque o óbvio precisa ser dito também, né? Então, eu quero agradecer imensamente a Comissão da Criança e do Adolescente, o Conselho Tutelar, a Secretaria de Educação, sempre nos atendem prontamente aí para trazer esses temas que são tão relevantes, né, de debate à nossa comunidade. Prova disso também a nossa live aí, ó, bombando, muitas pessoas mandando mensagem e tudo mais. Então, Conexão Prata de hoje vai ficando por aqui, né? Mas você tem que se lembrar aí dos canais de denúncia. Então, tem o Disque 100 para denúncias nacionais. Entre em contato direto aí também com o Conselho Tutelar do nosso município, porque proteger é um dever de todos nós. Um excelente dia aí, até o próximo Conexão Prata no sábado que vem, mas o nosso encontro é marcado também na segunda-feira, então às 7 em ponto, nos encontramos no Jornal da Manhã com informação e credibilidade sempre. Um ótimo final de semana, você que nos acompanhou. E aos vovôs, é claro, né? Amanhã é o dia deles, hoje em especial, dia do colono e do motorista também, estendendo aí os nossos cumprimentos a essas categorias, né, que transportam e produzem aí, né, tudo que está na nossa mesa, é ao nosso alcance todos os dias. Um grande abraço, ficamos por aqui, até mais.

0: 11:45.
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0: 11:48.
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6: 11 horas e 52 minutos.
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Olá, bom dia você, meu amigo, minha amiga, que está conosco por esta emissora de rádio. Nossa saudação fraterna de paz e bem. Está chegando até você neste sábado, 25 de julho de 2026, o programa das paróquias São João Batista e Nossa Senhora Aparecida de Nova Prata e Santo Antônio do Maragata. Como é bom, queridos amigos e amigas, nos encontrarmos para nos familiarizarmos com a liturgia deste 17º fim de semana do tempo comum. E depois, então, por meio da nossa agenda pastoral, a gente vai acompanhando a vida dinâmica de nossas comunidades, de nossas paróquias. E também é o nosso jeito de nos prepararmos para que a nossa participação nas celebrações seja mais ativa, mais consciente e frutuosa. E depois, então, por meio da nossa agenda pastoral, a gente vai acompanhando a vida e a dinâmica de nossas paróquias, de nossas comunidades. E neste fim de semana, nós vamos refletir sobre o verdadeiro tesouro. A liturgia nos convida a refletir nos valores sobre os quais fundamentamos a nossa vida, a nossa existência. E a palavra de Deus nos ajuda neste sentido. Na primeira leitura do livro dos reis, o rei Salomão escolhe o seu tesouro, a sabedoria. Mas não é qualquer sabedoria, é a sabedoria que vem de Deus. A escolha agradou plenamente a Deus, e Deus lhe concedeu uma sabedoria inigualável e acrescentou ainda outros três valores não solicitados: riqueza, glória e vida longa. Salomão soube escolher o melhor, sabedoria. Na palavra de Deus, da segunda leitura de Paulo aos Romanos, apresenta algumas etapas do caminho que conduz à salvação, pois precisamos da sabedoria de Deus para discernir o desígnio de Deus que nos predestinou para sermos conformes à imagem do seu Filho. O Evangelho nos apresenta o verdadeiro tesouro, que é o reino de Deus. É a conclusão do terceiro discurso de Jesus com as últimas três parábolas: o tesouro, a pérola e a rede. O reino de Deus é um tesouro escondido, uma pérola que se procura. A descoberta desse tesouro e dessa pérola provoca em quem os encontrou três atitudes: renúncia, urgência e alegria. Renúncia a tudo para adquiri-los. O reino proposto por Jesus é um tesouro precioso, pelo qual se renuncia a tudo e pelo qual os seguidores de Cristo devem estar dispostos a pagar qualquer preço. Desde que descobrimos Cristo, o que mudou em nossa vida? O que nós já renunciamos por esse tesouro? Onde gastamos mais tempo em nossa vida diária? A serviço da comunidade? Em leituras sérias? Na oração? Ou no futebol, na TV, no dinheiro, no bate-papo com os amigos, nas redes sociais e assim por diante? Segundo aspecto, urgência, na decisão a ser tomada. A escolha do reino de Deus não pode ser prorrogada. Quando Deus convoca, é preciso responder imediatamente. Não podemos ficar negociando com Deus o preço da pérola. Há oportunidades que não se repetem nunca mais. Há pessoas conscientes desse tesouro, mas não estão dispostas a renunciar certos tesouros. Terceiro elemento, a alegria. Muito grande pelo bem encontrado. Todo comerciante que realizou um bom negócio sente-se feliz, mesmo tendo de se desfazer de muitos bens. O reino de Deus é um tesouro pelo qual compensa a renúncia de todos os bens deste mundo. Demonstramos alegria e felicidade por termos achado o nosso tesouro? Se temos consciência desse tesouro, como podemos permanecer acabrunhados, tristes e desanimados? Mas ficam ainda umas perguntas inquietantes.
Se o reino de Deus é tão precioso, por que há tantos homens que o ignoram ou até o desprezam? Por que vemos tantos males entre os bons? Será que no final todos teremos a mesma sorte? A terceira parábola, Jesus nos dá a resposta. O reino de Deus é uma rede. A igreja é comparada a uma rede de arrastão, lançada ao lago, que apanha peixes de todos os tipos e qualidades. O pescador, depois de ter puxado lentamente a rede à terra, recolhe os peixes, separando os bons e os maus, os aproveitáveis e os inúteis. Recolhe os bons e joga fora os maus. Deus não tem pressa em condenar e destruir, sabe esperar. Qual a nossa situação dentro da igreja, diante do divino pescador? Somos um membro vivo, atuante, útil à vida da igreja? Ou um peixe inútil, desprezado pelo próprio Deus? Tudo depende de nossa escolha. Devemos saber escolher. E Jesus conclui o discurso com um breve diálogo com os discípulos, no qual afirma que o verdadeiro discípulo é aquele que descobre o tesouro do reino e se compromete com ele. Só a sabedoria divina poderá nos iluminar para compreendê-lo e assim anunciar a todos com alegria a nossa descoberta. Como Salomão, peçamos a Deus muita sabedoria para saber escolher sempre o verdadeiro tesouro e muito entusiasmo para nos pôr com alegria na sua conquista. E agora, então, queridos irmãos e irmãs, passamos para a nossa agenda pastoral. Neste sábado, então, hoje, dia 25, já tivemos pela parte da manhã, às 9 horas, a celebração dos batizados aqui na Igreja Matriz. Também nesta manhã já tivemos, então, a festa do Dia do Colono, na comunidade Santa Teresinha, onde tivemos, às 10h30, a celebração eucarística em ação de graças pelo Dia dos Agricultores e Colonos. Como paróquias, queremos manifestar nossos cumprimentos, nossa gratidão por tantos homens e mulheres de mãos calejadas, que graças ao seu trabalho, à sua dedicação, junto à Mãe Terra, que nos governa e nos sustenta, chega todos os dias, até nossos lares, nossas mesas, o pão de cada dia. O pão que sacia a nossa fome, nos dá energia para trabalharmos. E segue à tarde, então, toda a programação do Dia do Colono. Então, às 12 horas, também já teve o almoço de confraternização. Às 13 horas, a gincana e animações diversas. E às 16h30, então, o encerramento da festa do Dia do Colono. É o 32º encontro da família do aposentado rural, promovido pelo Sindicato dos Trabalhadores Rurais, aqui de Nova Prata e Vista Alegre do Prata. Desde já, o presidente Dirceu Borsato acolhe a todos e agradece pela presença. Também neste sábado, a partir das 11h15, será entregue então o galeto em prol do hospital no Salão Paroquial Santo Antônio do Maragata. Então, lá a comunidade lá do Maragata está organizando esta galetada em prol do hospital. E a partir das 11h15, então, a entrega do galeto. À tarde, então hoje, nós temos às 14h30 a missa na comunidade São Belim, também às 14h30 na comunidade Santa Libra, 16 horas na comunidade São João Bosco, 18 horas na comunidade São Peregrino, do bairro São Pelegrino, 18 horas aqui na Igreja Matriz e também às 19 horas missa e jantar em honra ao padroeiro São Cristóvão na comunidade do bairro São Cristóvão. Queremos cumprimentar lá os casais festeiros, a equipe administrativa. Já não há mais ingressos. Desde o fim de semana, ali quinta e sexta-feira, já não havia mais ingressos disponíveis, pois foram vendidos todos. Então, o sucesso da festa, do jantar, também está garantido. Então, queremos manifestar também a nossa gratidão à equipe administrativa, aos casais festeiros, lideranças, todas as equipes de serviço da comunidade do bairro São Cristóvão. Recordando, então, a missa, que hoje é mesmo o dia
de São Cristóvão, padroeiro dos motoristas, é dia dos motoristas, dos colonos. Então, a nossa missa, às 19 horas, de ação de graças. Amanhã, domingo, dia 26, missa na Igreja Matriz, aqui em Nova Prata. Às 9 horas, missa na Matriz Santo Antônio do Maragata, com o sétimo dia de Otacílio Sostiço. Às 9h30, missa na comunidade Santa Cruz, do bairro Santa Cruz. E 18 horas, missa aqui na Igreja Matriz. E nesta celebração, então, nós teremos a presença da PPI. A PPI é a Pastoral da Pessoa Idosa. Então, nós temos neste dia a celebração em ação de graças pelo Dia dos Avós. Então, nós temos às 18 horas a celebração de ação de graças dentro da 6ª Jornada Mundial dos Avós e das Pessoas Idosas, que tem como temática Eu Nunca Te Esqueci. Então, venha celebrar conosco este momento especial de fé, gratidão e bênçãos, em homenagem aos avós e a todas as pessoas idosas, que são testemunhos de amor, sabedoria e fé. Então, em nome da coordenadora da Pastoral da Pessoa Idosa, Beatriz Agostini, convidamos as famílias, convidamos as agentes da Pastoral da Pessoa Idosa, PPI, para que se façam presente deste momento tão importante e significativo aqui na vida da nossa comunidade paroquial. Na sequência, às 19 horas, reunião dos festeiros e equipe administrativa na sala da catequese, para tratarmos assuntos inerentes à nossa caminhada pastoral deste ano. Na segunda-feira, dia 27, 13h30, Recita do Rosário. 18 horas, celebração da palavra. 19h30, o grupo de oração. Tudo isso na Igreja Matriz, aqui em Nova Prata. E agora, que é importante e significativo aqui na vida da nossa comunidade paroquial. Na sequência, às 19 horas, reunião dos festeiros e equipe administrativa na sala da catequese, para tratarmos assuntos inerentes à nossa caminhada pastoral deste ano. Na segunda-feira, dia 27, 13h30, Recita do

0: Parabéns, cumprimentos, muita paz e muita saúde. Nas intenções dos falecidos. Sétimo dia de Valmor Graziutin. Meses de falecimento. O quarto de Luciane Dias. Quinto de Cláudio Modeschi. Quinto de José Inácio Busnello. Décimo de César Augusto Cola. Décimo primeiro de Edir Antônio Plisky. Anos de falecimento. Décimo primeiro de Ilva Maria Dalla Rosa Longoni. 32º de João Batista Crosaro. 1º de Armelinda Morello. 1º de Osvaldo Pereira. 1º de, aliás, 4º de Letícia Cerbaro. 4º de Maria Paim. 5º de Virgilino João Bragagnolo. 7º de Lourdes Bona Vendramin. 8º de Enio José Pocai Machado. 8º de Joana Nodari Pasolin. O 20º de Avelino Cortellini, 27º de Fiorello Galdino Costa, 27º de Santo Beltrame, 36º de Genoveva Primieri, 38º de Inacir Bristot, e aniversário de morte de Maria Amélia Crestani e Nadir José Basso. E nas intenções da missa de domingo, amanhã, na missa das 18 horas, em ação de graças, pelos 29 anos de casados de Jacinto e Jucimara Crestani e 51 anos de casados de Arlindo e Terezinha Pregalda. Parabéns, cumprimento aos casais, às famílias que celebram aniversário de vida matrimonial. Nas intenções dos falecidos, sétimo dia de João Ademar Fassini, Miguel Strapasson, Roseletia Palma. Meses de falecimento. O primeiro de Valmor Fanton, quarto de José Alberto Guidini, sétimo de Wilson Dall'Olmo, nono de Dorvalina Ângela Provence. Anos de falecimento. O primeiro de Maria de Lourdes Vendramin, 21º de Jorge Arlindo Perusso, 26º de Maria Meotti, 27º de Rosana Godinho Ferreira, 1º de Lourdes Castagnaro, 2º de Cecílio Bolzan, 8º de Teresinha Zanetti Comparini, 9º de Ronaldo Roncato, 18º de Narciso Galvão, 21º de Volcir Augusto Carbonari, 24º de Valdir Schons e 26º de Maria Ferranini Meotti. Estas as intenções, então, para amanhã, domingo, na missa das 18 horas. Desejo a todos um feliz e abençoado fim de semana e dentro do programa da paróquia, fiquemos agora com a palavra e a bênção do nosso bispo diocesano, Dom José Gislon.
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2: Estimados irmãos e irmãs em Cristo Jesus, no dia 26 de julho recordamos o 6º Dia Mundial dos Avós e dos Idosos. Com o coração agradecido quero felicitá-los, manifestando a minha gratidão a Deus por todos os avós e os idosos presentes na nossa diocese. Vocês são o testemunho vivo da nossa história, marcada pela fé, a coragem e a perseverança, mas também pela superação dos desafios enfrentados no desenvolvimento da nossa região. Hoje, a sociedade como um todo colhe os benefícios do vosso trabalho árduo, feito com dedicação, cansaço e empenho. Vocês testemunham no presente os valores da vida familiar, pois souberam, à luz do amor e da fé, constituir comunidades e trabalhar os conflitos por um ideal maior, onde estava presente a família, sua unidade e seus valores. Mesmo com tantas mudanças, que acabaram deteriorando os valores que deram o norte e apontavam um horizonte para a sociedade, vocês nos enchem de esperança em relação ao futuro, porque nos transmitem a confiança de que os problemas e os conflitos fazem parte da vida, mas não são maiores do que a vida. Eles vêm e vão, mas a vida segue seu destino e cada um de nós continua percorrendo o seu caminho e escrevendo a sua história

criando laços afetivos através de sorrisos e abraços na família e na comunidade. Na sua mensagem para este dia, o Papa Leão XIV recorda que muitas vezes os nossos queridos avós e idosos, infelizmente, podem ter a dolorosa sensação de serem esquecidos por aqueles que deveriam expressar gratidão por fazerem parte da história de suas vidas. Mas o amor de Deus, pelo contrário, não esquece ninguém. Se oferece como um ato de justiça e uma resposta ao anonimato, no qual, com demasiada frequência, a vida humana acaba por perder-se. Sobre a existência de muitos idosos, em particular, parece estender-se um véu que esbate as feições dos rostos e relega ao esquecimento. É o que acontece nas casas onde reina a solidão e também naqueles asilos onde a singularidade de cada pessoa corre o risco de ser reduzida ao número de sua cama ou a sua patologia. Portanto, a celebração do Dia Mundial dos Avós e dos Idosos é uma oportunidade para redescobrir que a Igreja é chamada a ser mãe de todos e que é sempre possível, em qualquer idade, descobrir-se filhos e filhas de Deus. Que este dia seja, portanto, um estímulo para todos, em particular para os mais jovens, retomarem o bom hábito de visitar os seus avós, os idosos da família e também aqueles que não recebem nenhuma visita. Fazei com que as palavras do profeta Isaías, eu nunca te esquecereis, Isaías capítulo 49, versículo 15, assumam a forma de um encontro terno e afetuoso. Numa época que tende a acelerar e a fragmentar, a carne humana continua a pedir para ser cuidada e reconhecida por mãos capazes de ternura, por mentes atentas e por palavras bondosas. A cultura digital multiplica as conexões e oferece novas possibilidades de encontro. No entanto, o coração humano conserva uma necessidade inalienável de proximidade. Na vida, sempre podemos aprender com os nossos avós e os idosos, mestres formados na escola do tempo, que guardam na memória a história da vida, da família e da comunidade. Por intercessão de Nossa Senhora de Caravaggio, nossa mãe, rainha e padroeira de nossa diocese, abençoe-vos o Deus Todo-Poderoso, Pai, Filho e Espírito Santo. Amém. Tende todos um bom dia.

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5: 12 horas e 18 minutos.
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5: 12:23.
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0: A todos os ouvintes, boa tarde. Estamos iniciando mais um informativo do Escritório Municipal da Emater de Nova Prata, que tem como patrocinadores as agências locais do Sicredi, e hoje será apresentado por mim, Danusa Vendramin Comunello
1: E Sandra Basso. Calendário de plantio. Hoje, dia 25, é bom para plantar folhas e caules. Amanhã, dia 26, folhas até às 10 horas e depois frutos. Dia 27 e 28, frutos, sementes e grãos. Dia 29 e 30, raízes, tubérculos e bulbos. E no dia 31, flores. Dias de semear e transplantar raízes e tubérculos, por exemplo, cenoura, batata e cebola. Dias de semear e transplantar folhas e caules, por exemplo, verduras, cana, pastagens. Dias de semear e transplantar e colher flores, por exemplo, rosas, girassóis, todas de jardinagem. E dias de semear e transplantar frutos e sementes, por exemplo, milho, tomate, abóbora.
0: Calendário de podas. Então vamos entrar numa semana bem própria para realizar as podas. Lembrando que essas podas, elas são para retirar galhos secos, galhos verdes, renovar a planta e principalmente fazer a poda para que no meio entre e ela receba luz. E isso faz muito bem para o desenvolvimento da planta. Mas hoje é um dia que você vai podar se você quer que a planta tenha menos vigor. Já nos dias 26, 27 e 28, são ótimos dias para essa atividade. Dia 29 e dia 30 são bons dias para realizar a poda. E no dia 31, que é o último dia do mês de julho, é um dia considerado impróprio para realizar a poda.
1: Ainda temos algumas vagas para o curso de aplicadores de herbicidas hormonais, que será realizado no dia 11 e 12 de agosto, para um uso responsável, mais segurança para você e mais proteção para o campo. Aplicação segura e eficaz, em conformidade com a legislação, proteção da saúde e do meio ambiente. Inscrições podem ser feitas aqui no nosso escritório da Emater.
0: E agora um convite especial para todas as mulheres ali da região da comunidade do Gramado. Então, Gramado, Gramadinho, São Peregrino, e você, mulher que está nos ouvindo, se você se interessar, você pode participar. O convite especial é para você, mulher, está sendo convidada para um encontro especial. Conversa entre mulheres, cuidando da saúde em todas as fases da vida. Um momento para conversar, aprender e se cuidar. Informações importantes sobre a saúde da mulher, a prevenção de doenças, a qualidade de vida, o bem-estar em todas as fases da vida. Será no dia 1º de agosto, no sábado, às 14 horas, no Salão do Gramado. E a palestra será com a doutora médica ginecologista, doutora Lianes Zucchetti. Sua presença torna este momento ainda mais especial. Venha, traga uma amiga e participe desse encontro que está sendo preparado pela Emater, pela Secretaria Municipal de Saúde, da Secretaria Municipal da Assistência, em parceria com o Clube de Mães, o Grupo de Mulheres ali do Gramado. Qualquer dúvida, faça contato conosco ou com o Grupo de Mulheres da Comunidade do Gramado. Tire um tempo para você. Participe, tire suas dúvidas. Vamos compartilhar experiências. Dia 1º de agosto, sábado, às 14 horas, Salão da Comunidade do Gramado.
1: Convidamos a todos para a 23ª Festa do Vinho Pratense, que vai acontecer na AFUV no dia 7 de agosto, a partir das 19 horas e 30 minutos, com um cardápio variado feito pela gastronomia da MAG. O valor é R$ 110, com direito à taça.
0: No dia 15 de julho, foi comemorado o Dia do Homem. E devido à importância, hoje vamos conversar sobre o homem cuidando dos seus sentimentos. O dia 15 de julho passou, mas ainda estamos no mês que se comemora através de uma reflexão, de um repensar, de um reinventar. E é uma oportunidade para todos aqueles homens que se dedicam no seu trabalho com muito amor, contribuem diariamente para uma sociedade melhor e mais justa, que também pare um pouquinho e pense sobre os seus sentimentos. Durante muito tempo, muitos homens aprenderam que precisavam ser sempre fortes, esconder as emoções, não demonstrar tristeza. Não podia demonstrar medo e nem preocupação. Mas a verdadeira força está em reconhecer os próprios sentimentos e buscar ajuda quando necessário. Falar sobre o que se sente não é sinal de fraqueza, pelo contrário, é um ato de coragem. Cuidar da saúde emocional é tão importante quanto cuidar do coração, da alimentação, ou fazer os exames de rotina. A ansiedade, o estresse, a depressão, o cansaço emocional podem atingir qualquer pessoa. Por isso é fundamental fortalecer os laços familiares, cultivar amizades, reservar momentos de lazer e procurar apoio profissional quando necessário. Os homens, a todos os homens, fica uma mensagem especial. Permitam-se conversar, compartilhar as dificuldades e também celebrar as conquistas. Ninguém precisa enfrentar tudo sozinho. E a nossa homenagem é para todos os homens. A nossa preocupação é com todos os homens, tanto da cidade quanto do meio rural. Homens, cuidem-se, vivam e tenham uma vida mais leve.
1: Para quem tiver interesse, estamos com a campanha da batata doce e batata salsa em aberto. A batata salsa vai ser entregue na primeira quinzena de agosto e a batata doce na primeira quinzena de setembro. Em quem tiver interesse, é só passar aqui na Emater.
0: Os eventos extremos, eventos climáticos, estão se tornando mais frequentes. Nós não podemos controlar o clima, mas podemos mudar as nossas atitudes. Cada árvore preservada, cada nascente protegida, cada solo bem cuidado e cada ação de prevenção ajudam a tornar nossas comunidades mais resistentes. Cuidar do meio ambiente não é apenas uma escolha, ela é uma necessidade para garantir qualidade de vida às próximas gerações. A agricultura familiar tem um papel fundamental nesse processo. Quando o produtor investe na conservação do solo, da água e da vegetação, ele protege a sua propriedade e contribui para um ambiente mais equilibrado para toda a sociedade. E esta é uma responsabilidade compartilhada. Agricultores, moradores das cidades, governos e instituições. Todos precisamos trabalhar juntos para que a nossa cidade, o Rio Grande do Sul, estejam mais preparados para enfrentar os desafios do clima.
1: Hoje, dia 25 de julho, celebramos uma das datas mais importantes para o nosso país, o Dia do Agricultor. Uma oportunidade para reconhecer e agradecer a quem, com dedicação e muito trabalho, produz os alimentos que chegam diariamente à mesa de milhões de brasileiros. Ser agricultor é muito mais do que plantar e colher. É acordar cedo, enfrentar o frio, o calor, a seca, a chuva e tantas incertezas, sem perder a esperança de que a próxima safra será melhor. É cuidar da terra, da água, das plantas, dos animais e preservar o meio ambiente para futuras gerações. Nossa agricultura familiar é responsável por grande parte dos alimentos que consumimos todos os dias: frutas, verduras, leite, carnes, ovos, feijão, milho e tantos outros produtos que garantem alimentação saudável para a população. Além de produzir alimentos, as famílias agricultoras movimentam a economia local, geram renda e mantêm vivas as tradições e a cultura do meio rural. Nesse dia, também é importante lembrar que o agricultor precisa cuidar de si. Assim como dedica atenção à lavoura e aos animais, deve reservar um tempo para cuidar da própria saúde física e mental. Fazer exames preventivos, buscar orientação quando necessário, descansar e conviver com a família são atitudes fundamentais para uma vida mais saudável. A tecnologia também chegou ao campo. Novas práticas de manejo, conservação do solo, uso consciente da água, diversificação da produção e assistência técnica têm contribuído para tornar as propriedades cada vez mais sustentáveis e produtivas. 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Nesse 25 de julho, nossa homenagem é para cada agricultora e agricultor que, com coragem, perseverança e amor pela terra, faz o campo um lugar de vida, trabalho e esperança. Parabéns a todos os agricultores, que nunca faltem saúde, chuva na hora certa, boas colheitas e a valorização que vocês merecem. 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
0: E assim encerramos mais um informativo. Agradecemos a audiência, esperamos vocês no próximo sábado, neste mesmo horário. Parabéns a você, agricultor e agricultora.
1: Boa semana a todos e uma boa tarde.
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0: Boa tarde a todos os ouvintes, ao povo de Protásio, em especial a todos os agricultores que nos ouvem no dia de hoje. A gente começa então o programa do Sindicato dos Trabalhadores Agricultores Familiares de Protásio Alves. Depois de uma semana chuvosa, né? Muita chuva. Esperamos que nada demais tenha acontecido na nossa região, né? Por mais que alguns tenham sofrido alguma influência, né? Mas a gente espera que todos estejam bem, que é o que mais importa, né? E vamos se preparar que na próxima semana também tem uma semana chuvosa, mas que Deus nos abençoe aí, que nada demais aconteça. Então a gente vai começando mais um programa. Vamos falar um pouco hoje de Plano Safra também, tá? Teve um novo Plano Safra, né? Então eu vou passar um pouco do resumo aí do novo Plano Safra 26-27, aonde produtos, né, no, na, na base do custeio, produtos inseridos em sistema de produção da base ecológica, né? Ficou com uma taxa de juro de 1%, até o limite de crédito até R$ 250 mil. Cultivo aqui de arroz, feijão, mandioca, trigo, amendoim, alho, tomate, cebola, inhame, batata doce, inglesa, abacaxi, banana, laranja, tangerina, olerícolas, enfim. Esse grupo ficou com taxa de juro de 2%, limite até 250 mil. Então, lembrando que estamos falando aqui de custeio, né? Custeio de produção. Na parte dos custeios pecuários, das atividades de apicultura, bovinocultura de leite, avicultura de postura não integrada, aquicultura e pesca, ovinocultura e caprinocultura, taxa de juros então ficou em 2%, limitado a 250 mil. Custeio de milho, tá? Até R$ 28 mil, o juro ficou 2%, tá? Demais culturas, uva, aveia, cevada, canola, outras, 5,5%, tá? Então, todos eles limitado a 250 mil. Ah, e o milho, acima de 28 mil, o juro é 5,5%. Para reforçar aqui que a gente teve um recuo de 1% nos juros aqui mencionados, tá? Cultivo de soja e bovinocultura de corte, 7,5%, tá? Então, esses são os juros e os limites de crédito para custeio. Investimento, a gente teve aqui, para investimento, aquisição, instalação ou ampliação relacionada a estruturas de cultivo protegido, inclusive equipamentos de automação para esses cultivos. Silos, armazéns, câmaras frias destinados à guarda de grãos, frutas, tubérculos, bulbos, hortaliças e fibras. Tanques de resfriamento de leite e ordenhadeiras. Aquicultura e pesca. Sêmen, óvulos, embriões para melhoramento genético da pecuária de leite, inclusive quanto ao serviço de inseminação artificial e transferência de embriões, avicultura caipira de postura, caprinocultura e ovinocultura, itens relacionados ao sistema de conectividade no campo e equipamentos adaptados a pessoas com deficiência, incluindo cadeiras de rodas motorizadas para todo o terreno. Então, o limite de crédito para investimento de tudo isso que eu falei é até R$ 250 mil. Com a taxa de juros de 2% ao ano, prazo de reembolso 10 anos, certo? Demais investimentos aqui: aquisição de máquinas, implementos e equipamentos, inclusive para sistema de irrigação, conectividade no campo e adaptados às pessoas com deficiência por agricultores cuja renda bruta familiar anual seja inferior a 150 mil, então tem um limite de crédito de 120, taxa de juros de 1,5% ao ano, e um prazo de reembolso de 10 anos para quem tem renda inferior a 150 mil, renda bruta familiar anual, tá? Aquisição de tratores e implementos associados, colheitadeiras automotrizes e suas plataformas de corte, assim como máquinas agrícolas autopropelidas para pulverização e adubação. Então, valor até 250 mil de crédito, com taxa de juros de 5% ao ano, 7 anos para pagar. Motocicletas e caminhonetes de carga, até 250 mil, 7,5% ao ano, 5 anos para pagar. Pronaf Investimento para habitação. Limite de crédito até 150 mil, taxa de juros 7,5% ao ano, prazo de reembolso 10 anos. Pronaf Habitação para quem tem a CAF, que é a renda bruta familiar anual, até 150 mil. R$ 100 o limite de crédito, 5% o juro ao ano e 10 anos para pagar. Aqui, Pronaf Habitação, para quem tem o Pronaf B, né? Até 10 mil, 0,5% ao ano, 5 anos para pagar. Pronaf Regularização Fundiária, que muita gente nem sabe que existe. Regularização Fundiária, até R$ 40 mil, 7,5% ao ano e 10 anos prazo de reembolso. Aqui, para quem quer regularizar as terras. Ah, para quem quer regularizar as terras, então até R$ 40 mil, o juro de 7,5% ao ano, 10 anos para pagar. Tá? Pronaf Jovem, então até R$ 50 mil, 2% ao ano, 10 anos para pagar. E suinocultura, avicultura, aquicultura e fruticultura, então até R$ 450 mil. Limite de crédito, taxa de juros 7,5% ao ano, prazo de reembolso 10 anos. Vamos relembrar aqui que eu estou falando de Pronaf Investimento do novo Plano Safra, tá? Para itens usados também, então, colheitadeira automotriz até 250 mil, tratores e demais máquinas e implementos usados até 160 mil, juro de 5% ao ano e prazo de reembolso de 7 anos. Então, isso foi um pouquinho do resumo do Plano Safra, um resumo, né? E aqui também eu tenho um resumo da medida provisória da renegociação das dívidas rurais, tá? Então, a medida provisória cria um programa de renegociação de dívidas para agricultores afetados por eventos climáticos e por dificuldades de preços de mercado. Então, quem pode acessar os benefícios da medida provisória? Poderão acessar, então, agricultores familiares no Pronaf, médios produtores e agricultores familiares no Pronampe e demais produtores rurais. Como será o enquadramento dos agricultores? De 1º de janeiro de 2019 a 30 de dezembro de 2025, agricultores com perdas em duas ou mais safras, com redução de renda bruta de 30%. Agricultores com perdas em três ou mais safras no Rio Grande do Sul, com redução na renda bruta de 40%. Qual é o enquadramento das operações? A operação de crédito rural de custeio que tenha sido objeto de renegociação ou prorrogação até 31 de maio de 2026, e que estejam em situação de adimplência na data da contratação dessa linha de crédito. Operações de crédito rural de custeio contratadas até 31 de dezembro de 2025, mesmo que tenham sido objeto de renegociação ou prorrogação, em situação de inadimplência a partir de 1º de janeiro de 2024 e que permanecem inadimplentes em 31 de maio de 2026. Parcelas de operações de crédito rural de investimento vencidas ou vencendas entre 1º de janeiro de 2024 e 31 de dezembro de 2026, que tenham entrado em situação de inadimplência a partir de 1º de janeiro de 2024 e que permanecem inadimplentes em 31 de maio de 2026. Esse dispositivo beneficia agricultores familiares que financiaram investimentos antes de 2026, deixaram de pagar as parcelas em razão das perdas climáticas, continuam com essas parcelas em atraso e ainda possuem parcelas futuras a vencer. Enquadramento geral. Pronaf. Até 400 mil, podendo chegar a 1 milhão. Pronampe, 2 milhões, podendo chegar a 4 milhões. Demais produtores, até 4 milhões. Locais de perdas, então, de 40%, que é aqui no Rio Grande do Sul. Pronaf até 500 mil, podendo chegar a 1 milhão. Pronampe, 2 milhões e meio, podendo chegar a 4. E demais produtores, até 8 milhões. Taxa de juros, tá? Enquadramento geral, Pronaf 6% ao ano, Pronamp 9% ao ano, demais produtores 12% ao ano. Locais com perdas de 40% aqui no Rio Grande do Sul, então Pronaf 5% ao ano, Pronamp 8% e demais produtores. Essas são as taxas de juros para as renegociações, que é feito um novo financiamento. Prazo de pagamento. Até 8 anos para enquadramento geral, até 10 anos para locais com maiores perdas. Carência de até 2 anos dentro do prazo, com pagamento dos juros durante esse período. Não terá exigência de entrada do agricultor para o banco para efetuar a renegociação. Prazo para renegociação. O agricultor deverá fazer a renegociação em até 4 meses. A partir da data da publicação da medida provisória, as instituições prorrogarão automaticamente por 30 dias as operações enquanto a regulamentação é concluída. A medida provisória contempla também CPR? Sim, a proposta prevê tratamento específico para a cédula de produtor rural, a CPR, permitindo suas substituições pelas condições da medida provisória. A medida provisória sobre fundo garantidor. A medida autoriza a União a participar de um fundo garantidor destinado à cobertura de perdas decorrentes de eventos climáticos diversos. Como será a comprovação de perdas? O governo reconhece oficialmente que a crise do endividamento rural não decorre apenas de eventos climáticos, mas também de perdas provocadas pelo preço de mercado dos produtos. Os laudos agronômicos de perdas poderão considerar os dois fatores: perda climática e perda por mercado. Então, ali eu trouxe então um resuminho aí da medida provisória das renegociações das dívidas também. Tá? Nas dúvidas, o pessoal pode nos procurar, que a gente vai tirando as dúvidas ou procura a instituição financeira, que também eles estarão preparados para isso, para estar auxiliando os nossos agricultores. Atenção! Viticultores, produtores de uva, fazer o cadastro vitícola. Aqui no Sindicato de Protásio estaremos fazendo até metade de agosto. Depois a gente vai começar o ITR, então vai complicar. Então eu peço aos nossos produtores de uva aqui de Protásio que venham fazer o cadastro vitícola até metade de agosto, ok? A partir então da metade do mês de agosto, assim que liberar o sistema, a gente vai estar fazendo o ITR 2026, o recadastramento do ITR. Importante trazer escrituras das terras para poder fazer certinho. Quem tem matrículas atualizadas, tragam as matrículas atualizadas. Ok, precisamos fazer então o ITR a partir da metade de agosto, assim que liberar o sistema, a gente vai estar informando ali nos aqui em Protásio, nos nossos grupos de produtores, enfim, divulgando quando estará liberado para. Também quero dizer que a gente aderiu junto ao TACMED a deixar à disposição por livre adesão ao nosso associado, né, o sindicato aqui de Protásio, ao plano de saúde. Então, a gente está disponibilizando para quem quiser, não é obrigatório, com certeza não é, né? Mas fica de livre adesão aí aos nossos associados do sindicato, o plano de saúde TACMED. Maiores informações, entrem em contato que a gente estará esclarecendo dúvidas. Também dizer que a gente conseguiu, só aqui é só um recado, na verdade, né? A gente conseguiu montar um grupo aqui em Protásio com 14 pessoas interessadas ao bioma Pampa. A gente até divulgou em outro programa que é a recuperação de potreiros, né? De grama nativa. Então a gente conseguiu 14 pessoas. Estamos montando um grupo regional aí com os demais. Com os demais sindicatos da região, Nova Bassano, Nova Prata, Veranópolis, Guabiju, Araçá, Paraí, São Jorge, enfim. E a gente vai ter que montar um grupo de 60 pessoas. Não tem mais prazo para inscrição, tá? Já acabou, mas enfim, só para deixar aqui o que a gente vem fazendo também de trabalho nos sindicatos. Também a gente fez um curso aqui de aplicador, de aplicação correta de defensivos agrícolas, né? Com a NR31, de 13 a 15 de julho. Então, foram 12 participantes. Então, curso através do Senar, sem custo nenhum. Lembrando que o Senar tem diversos cursos gratuitos. Então, havendo necessidade, a gente fica à disposição dos nossos associados que chegam e peçam: ah, eu quero um curso para manutenção de trator, enfim, tem mais de 200 cursos do Senar. Ah, preciso um curso para regular plantadeira, para regular motosserra, para fazer cerca elétrica. Tem diversos cursos gratuitos pelo Senar que a gente pode aproveitar, porém precisa de público para fazer isso. Os cursos, eles exigem número mínimo de pessoas, que normalmente é de 8 a 10 o mínimo. Tá? Menos que isso não acontece o curso, mas fica ali uma provocação aos nossos agricultores que queiram, que a gente tem disponibilidade de fazer isso. Também vou lembrar aqui a campanha dos sindicatos da Regional Serra, né? Campanha de prêmios. Então, todos os sindicatos aqui da região estão dentro dessa campanha. Então, basta o quê? O nosso associado vir até o sindicato pagar toda a anuidade, todas as mensalidades de janeiro a dezembro de 2026, vai ganhar uma cartelinha para estar concorrendo a 52 prêmios, tá? Então é certo que aqui do Sindicato de Protásio, dois associados irão ganhar R$ 500 cada um. Dois é certo que irão ser contemplados do nosso sindicato. Então tem depois mais 10 prêmios de 9 prêmios de R$ 1.000 e um prêmio de R$ 2.000 que serão sorteados para todos os sócios dos sindicatos da nossa Regional Sindical Serra. Então, basta vir no sindicato, pagar toda a anuidade, todas as mensalidades de 2026 e estarão concorrendo aos prêmios. Também eu quero lembrar aqui que o CCIR está disponível para pagamento, tá? O INCA está disponível, tem que trazer o último recibo que pagou o ano passado, que ali tem um código que a gente precisa lançar ali, tá? Então, o CCIR disponível. Talões de produtores, atenção produtores, tem que dar baixa no talão que está guardado lá em casa, aquele que a gente não terminou ele, e partiu para a nota eletrônica. Preciso dar baixa, então tragam o talão até o sindicato, a gente faz o resumo e precisa dar baixa nele na no setor de talões da prefeitura para poder estar 100%, porque senão vai bloquear a inscrição estadual, tá? Então, talões tem que ser dado baixa, mesmo aquele que não está terminado. Também falar que o sindicato aqui de Protásio, a gente faz projetos de custeio e investimento. Para o nosso associado, a gente tem um descontinho, tá? Nosso associado paga menos fazendo os projetos aqui. E a gente tem, então, essa disponibilidade desse serviço também. E agora, então, eu quero fazer um convite. Ainda dá tempo de adquirir o ingresso. Então, amanhã, domingo, festa do colono e do motorista aqui em Protásio Alves, tá? Com tradicional bênção das máquinas agrícolas, caminhões e demais veículos, tá? Às 11 horas da manhã. A gente vai ter exposição aí de máquinas, tratores, equipamentos, insumos agrícolas, agroindústrias e tudo mais. Uma mini feira, como de costume aqui na Festa do Colono. De tarde tem a Gincana Colonial, tá? Ouvi falar que é por inscrição, então a pessoa chega ali e se inscreve. Tem limite de inscrição, para quem fica ligado, pode participar, para ir lá, sei lá. Não sei o que que vai ter a surpresa, tá? Mas para ir lá. Eu lembro o que acontecia aqui nos outros anos, debulhar o milho, serrar uma lenha, enfim, eu não sei o que vai ter na gincana, tá? Porque é surpresa. Mas o pessoal pode se inscrever e estar participando na hora, vai ser muito legal. E também de tarde tem baile com o Batidão da Serra. Também a Prefeitura, o Sindicato estarão sorteando diversos prêmios aí aos nossos produtores, quem movimentou o talão. Então vai estar acontecendo isso, esse sorteio também na praça. E vamos chegando pro finzinho do nosso programa, falar dos nossos aniversariantes da semana, da próxima semana, associados ao Sindicato de Nova Prata. Então hoje, dia 25, sábado, está aniversariando a dona Inês Zorzi. Amanhã, domingo, dia 26, Terezinha Grando Rui. Ilosa Ana Bussolotto Corso. Inete Mascoschi Turmena. Ana Maria Petrikovski Zanetti. Na quarta-feira, dia 29, Denise Turani Capellari, Nair Blakovsky Rigotti, Paulo Roberto Zanato e Ossidemar Ricardo Pucci. No dia 30, quinta-feira, Maria Vaskievski Kachava. E na sexta, dia 31, Rosa Ana Dalla Costa Feronato. Eu peço escusas aqui quando que eu pronuncio algum sobrenome de forma incorreta, mas eu faço um esforço gigantesco aqui para tentar pronunciar da forma correta, mas me desculpem se não saio certo, tá? E agora então, os associados aqui do Sindicato de Protásio, então todos os nossos sócios que aniversariaram e estão aniversariando agora no mês de julho. Então, esteve de aniversário dia 2 de julho o Graciano José Fracasso e o Jussiel Salvador. Dia 3, o Celso Gabriel Foscarini. Dia 8, o Domingos Bolzan. Dia 10, a Marli Lúcia Salvalágio Pagnocelli. Dia 12, o Volmir Bolzan. Dia 16, o Enio Bortolon. Dia 23, o Valdir Capellaro. Dia 24, Daniela Stella e o Fabrício Rampon. Fabrício, que fez parte da nossa diretoria até o último mandato. Dia 28, então, estará aniversariando o Gilceu Stella. E dia 29, a Lorena Pegoraro Zanin. Então, a gente deseja a todos os aniversariantes muita saúde, muita paz e muitas realizações.
1: Parabéns, parabéns.
0: E vamos encerrando então nosso programa, desejando a todos um bom final de semana. Lembrando aqui da festa do colono do motorista que acontece amanhã, ainda tem ingresso disponível. Venha fazer parte desse momento. Esperamos vocês. Encerramos nosso programa. Um ótimo final de semana. Fiquem todos com Deus.

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Oi, oi, oi. Oi, oi, oi, boa tarde, Nova Prata e Região, boa tarde, amigo, amiga, boa tarde. Se é sábado, você sabe, é sábado dia, dia de sabadão, nosso encontro aqui de todos os sábados à tarde, das 13 às 16, com música boa, alegria, descontração, informação, prestação de serviço. Hoje tem música ao vivo, inclusive vai estar o pessoal do Magé da Serra aqui logo mais, fazendo um som e conversando com a gente, viu? Brindes, promoções continuam. Continua a promoção do Pix de R$ 200 aí. E hoje também, hoje tem presentão específico também, os amigos aí da Companhia GPS. Alô, Paulo! Que beleza, grande abraço! Hoje você liga, deixa o nome também, concorre aí a uma adesão do rastreamento veicular da Companhia GPS. Adesão que custa, ó, R$ 260. Esse é o presente, tá? Aí você vai pagar a taxa de instalação.

Então, e a mensalidade ainda vem com desconto, tá bom? Liga aqui pra mim, a princípio, deixa o nome e eu faço o sorteio no final do programa desse presentão aí da Companhia GPS de Veranópolis, mas que atende toda a região aí, né? Abraço pro Paulo e a turma! Claro, depois o pessoal vai explicar direitinho como é que funciona aí, mas você sabe, né? É rastreamento, é monitoramento do seu carro, mais segurança pra você, né? Além de seguro, não é seguro, não é alarme, é outro sistema que deixa você muito mais tranquilo. Do jeito que tá a coisa aí, é bom ter se cercar de todos os meios de segurança, né? Pra não levarem o seu patrimônio. Boa tarde, abraço, bom final de semana pra você. Participa já. Aproveita, pede sua moda, aproveita e me conta como é que você tá, como é que tá o seu fim de, como é que foi a semana. Aproveita e me conta, me mande foto do que tá fazendo. Se tem alguma notícia, alguma informação relevante aí acontecendo aonde você está, dá uma de repórter e manda detalhes pra gente também. 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Abraço! Boa tarde, grande tarde. Excelente final de semana. E é claro, dedicamos uma live ontem, inclusive transmitimos também pelos canais da Rádio Prata. Uma live ontem à noite dedicada ao motorista e o colono, né? Hoje é dia desses grandes, grandes, grandes figuras, grandes profissionais aí que produzem e que transportam tudo que é consumido, tudo que a gente tem à nossa disposição aí, passam pelas mãos desses dois trabalhadores aí incansáveis, né? Então, fizemos uma live ontem e hoje continuamos dedicando o programa a eles. Inclusive também tem música ao vivo hoje com o Magia da Serra. Ainda é pouco, né? Você é um deles? Considere-se abraçado carinhosamente pela equipe aqui da Prata FM. E vamos em frente. Começar os trabalhos aí, né? Na verdade, os trabalhos musicais. E ó, tô contando com o seu bom gosto, a sua participação. Você sabe já a vibe musical do programa, né? É novas e velhas das bandas de baile, o bailão, as novas e velhas do sertanejo, novas e velhas das gaúchas, de repente até sai um pagodinho, por que não, né? De repente até sai um dos clássicos da nossa MPB, tão riquíssima, né? Por que não? Uma mistura, é bem legal que a gente faz todas as tardes de sábado aqui.

0: Começou então, começou, e começou, continua também, continua, começamos na semana passada, mais uma promoção, mais um Pix de duzentão, né? E parceria com as bandas, esse projeto dos Pix aí, termina um, já começa o outro, tá bom? Esse vai até o sábado que vem, parceria das bandas, Banda Os Manuais,
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0: Grupo Chama Nativa,
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0: Grupo Estilo do Sul. Aliás, Estilo do Sul toca hoje o tradicional Festa Julina de Vila Azul em Veranópolis, né?
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0: Parceria também da banda
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0: KN, banda Céu e Canto. Falei, super, banda Céu e Canto do sucesso Misteriosa. Que maravilha!
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0: Vai das parceiras também garantindo bons presentes aqui para os nossos ouvintes, tá bom? E começamos aí, essa aqui é hoje, só para hoje, essa promoção aqui, parceria com a companhia GPS, para quem eu mando um grande abraço. Paulo, tá no trecho, tá na estrada, né, Paulo Janqui?
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0: Maravilha! Vem voltando. Depois de um passeio, bom, descanso do guerreiro.
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0: 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Vale 260 pela apresentação que a gente vai sortear, né? É grátis essa adesão e ainda um desconto na mensalidade. Você vai pagar somente a taxa de instalação, hein? Mas ganhando, depois você vai entrar em contato com o próprio Paulo e ele vai explicar direitinho, tá bom? Deixa o nome. Você tá bem? Você tá legal? Semana, como é que foi? Tranquila, hein? Sem estresse ou com estresse? Sem estresse, sem nada de estresse, sem nada de problema, tudo às mil maravilhas. É difícil, né? Vamos combinar que é muito difícil. O lado bom é que a gente sempre dá um jeito, não é? Às vezes, durante o pepino, durante o problema, durante o estresse, a gente literalmente se estressa, porque imagina, eita, esse é um problemão. Será que eu dou conta? Será que eu vou resolver? Mas a gente é forte, a gente é brasileiro. A gente mata, se for preciso, um leão por dia.
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0: E sai mais forte, sai com o aprendizado.
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0: Só não repetir os mesmos erros, né? Porque coisas boas ou coisas ruins que acontecem, a gente tem que aprender a admitir que é sempre, sempre, em todos os casos,
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0: culpa, entre aspas, nossa, né? Mas a gente dá a culpa para nós mesmos quando é coisa boa. Não, isso eu fiz, isso eu criei, isso fui eu que busquei. Ah, eu fiz acontecer isso, porque eu sou bom, eu mereço. Meu amigo, minha amiga. Os problemas também.
1: Entre os prazeres.
0: Mesmo que não seja diretamente por alguma decisão que você tomou, o problema tá aí, né? Então essa responsabilidade é importante na hora de encarar e dizer, eu criei, eu vou resolver.
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0: Não é?
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0: Concorda ou sem corda? Tá comigo? Caiu a ficha? Faz sentido pra você? Bora de música boa, Cleiton Borges de Porcelanato. Alô, sou pra Silvia, Silvia Minosso. Oi, Silvia, querida, boa tarde, beijo carinhoso. É nosso ouvinte de sempre lá em André da Rocha. Ela e a família, abraço.

Oi, Gide, como sempre ligado, né, seu Gide? O homem do cateado aí. A moreninha linda do meu bem querer. Oi, Gide, manda pra todos os ouvintes, pro pessoal das cartas, pra nós da rádio.

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1: 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Abraço pro Aguinaldo. 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

0: sucesso. Virgínia de Vista Alegre pediu essa, o apartamento 104 do grupo Festeirê. A próxima também é pedido, é do Indústria Musical, como num filme a Samantha oferece pro esposo Jaime. Logo mais tem música ao vivo com a banda Magera Serra, hein? Kiko e companhia daqui a pouquinho ao vivo, aqui na rádio, fazendo um som, batendo um papinho com a gente e com live nas redes da rádio também.
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0: Agora 13 minutos faltam para as 2 da tarde.

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1: E a música é pra o ouvinte que participa, que liga, que pede, que faz a festa com a gente aqui. Que bom, né? Vamos ver isso aqui. Aquela dos olhos negros. WhatsApp aí. Parabenizando a gente pela programação e pedindo aquela dos olhos negros. Silvano Iberê de Nova Prata. Abraço, Silvano Iberê.

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0: Ulan está legal, galera.
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2: Hoje tava um dia calmo.

Ay, la paso así que. Vamos fazer como era, a parada era assim, é certo? Aí. Não vou nem cantar, só vou puxar e vocês terminam. Certo? Bate na palma da mão que eu quero ouvir aí.

E pagodaço do Revelação, mamma mia aqui do Aba de Fundo, do Revelação, Conselho, pagodaço, né? Banda modelo aí, o Homem Chora, tocou pra Terezinha, ouvindo a gente, bairro Licor Sul, Bento Gonçalves. Abraço pro Capelari, seu Capelari aí no bairro Sagrada Família, ouvindo a gente. Também no Sagrada Família temos o patrocinador, o Éder, tá trabalhando hoje ou tá descansando, meu bruxo? 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Termina um, já começamos outro, né? Daqui a pouquinho tem os amigos do grupo Magia da Serra. Esses vão estar aqui ao vivo comigo no estúdio, batendo papinho, tocando umas moda boa pro povo. 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Vamos para os pedidos, Elaine, parceiro da promoção, boa tarde. Cíntia, oi Cíntia, mandando música para o esposo Edilson. Garotinha Bruna também pediu para a gente recordar que a mãe... E aí, pega o pacote da moída grossa, ou da tradicional, ou da suave, ou da premium, conforme a sua, seu gosto aí, né? Vamos para os pedidos, Elaine, parceiro da promoção, boa tarde.

0: muito bem, forte!
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0: Estamos na Prata FM 91.5 com o programa Sabadão, nosso programaço de todas as tardes de sábado, da 1 até as 4. E nesse momento estamos entrando também com imagens, como diria da tela, imagens, me dá imagens, meu produtor aqui, grande Davi. Imagens nas plataformas digitais da Prata FM, porque hoje tem música ao vivo. Isso aí, os amigos do Magia da Serra com a gente, fazendo um sonzinho e, claro, batendo um papinho sobre a banda, sobre o bailão e tudo mais, tá certo? Nesse clima, né, assim como a gente já começou ontem, uma live inteira em homenagem ao Colono Motorista, continuamos dedicando aí a esses dois grandes profissionais, grandes nomes, grandes figuras aí. Hoje é o dia específico, né, 25 de julho, dia do Colono, do agricultor, quem planta, quem garante tudo de bom que consumimos no dia a dia e o que transporta tudo isso e muito mais, né? Então, nosso abraço a esses dois nomes aí. 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Um abraço! 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Na promoção dos Pix de Duzentão, a gente segue com as parcerias aí das bandas, os amigos do grupo Chama Nativa de Bento Gonçalves, Alô Marcelo, os manuais de Lagoa Vermelha, Banda Estilo do Sul, que aliás, Banda Estilo do Sul hoje anima a tradicional festa julina lá de Veranópolis, em Vila Azul. Com a gente também, Banda Céu e Cantos, Banda KN, que está de volta aí com força total, né? Essas bandaças garantem sempre um bom presente para o ouvinte aqui, para o internauta, enfim, para quem se liga com a gente no sabadão. Como eu disse, Magia da Serra com a gente hoje no programa e nessa live. Começar com o Kiko à minha esquerda, parceiro de outros carnavais de longa data. Fizemos live na pandemia, fizemos eventos juntos antes da pandemia ainda. E música é que nem pra gente, né? Rádio e programas e tal. Tá na veia, tá no sangue, a gente adora. Então, apesar das nossas outras atividades, no caso de vocês também, com o Kiko, empresário do setor de imóveis, mas não adianta, né? A música não te larga ou tu não larga a música? Como é que é essa história? Boa tarde.
1: É complicado, né? Ninguém consegue largar o que gosta, né? A gente não consegue largar a música, mas com certeza o pessoal sempre tá prestigiando e nosso agradecimento, então, pelo convite.
0: Legal. Parte da banda está aqui, lógico, né? Não dá para trazer todos aqui, justamente porque é algo mais acústico e tal. Mas estão bem representados aqui, inclusive com o nosso glorioso gaiteiro. Eita, não pode faltar em banda de baile, de jantar dançante, a gaita. Pessoal, quer a gaita, né? Então, Magia tem gaiteiro agora. Teu nome?
2: É Volmir.
0: O Volmir.
2: É mais conhecido como Delara.
0: O Volmir Delara. Quanto tempo toca esse?
2: Eu comecei devagarinho, assim. Aí agora daí teve a oportunidade aí com a banda Magia, aí, ó, conhecido aqui, que aqui é meu amigo também. Daí me chamou.
0: Que
2: aí
0: beleza.
2: Estou fazendo parte dessa aí, aprendendo bastante com eles, né?
0: Sim. E principalmente na hora das gaúchas, aí tem banda que até faz ali nos teclados, mas a gaita velha dá um.
2: É, quando a parte da gaúcha, daí a gente
0: tem que ter a gaita, né, Tchê?
2: Faz a parte da gaita também da gaúcha.
0: Que beleza! E também o nosso glorioso
3: Maicon.
0: O Maicon, é um branco aqui. O Maicon também é das antigas. Na banda, aqui tá com violão, na banda, guitarra.
3: Guitarra, isso aí. Tô tocando guitarra, mas
1: toco várias coisas aí.
0: Se precisar tocar baixo.
1: Toco.
0: Quando... Alto também, baixo.
1: Também, bateria.
0: Que bateria. Bateria é um, eu acho, aparentemente, assim, é um dos instrumentos mais difíceis, né, de tocar.
1: Ah, é complicado, porque bateria tu lida com o teu corpo inteiro, mãos, né? Coordenação, pés, né? Motora, mãos, pés, e eu ainda canto, né? Então, cantava e tocava bateria ao mesmo tempo. Comecei, na verdade, cantando e tocando bateria.
0: E é importante para dar o ritmo todo, né? E o baterista é o mais, no palco, né? Pelo menos, visualmente, é o mais esquecido que fica lá atrás,
1: é,
0: né?
1: Isso aí. Mas é a cozinha, né?
0: É, exato.
1: É a cozinha, fica lá atrás.
0: Que beleza. Já vamos de música, então, depois a gente continua o bate-papo. Vocês escolheram o repertório, é com vocês aí. Música
1: então, vamos começar o bailão, então, desse jeito.

0: Essa aí não pode faltar um bailão, né? Um jantar dançante, enfim. Se não fizer ela, pelas tantas, o pessoal perde. Pegando ônibus, essa aí, Barco do Amor e outras clássicas do bailão raiz. Quer dizer, tem que estar afinadinho pra essas aí, né?
1: Tem que estar, e essas são as principais, né?
0: Tem que ter.
1: O pessoal já fica com coceira embaixo dos pés pra poder dançar.
2: Tem os clichês, né?
0: Essa aí é uma delas.
2: Barco do Amor, Pegando Ônibus.
0: E recentemente, Guardanapo e Perigosa e Linda. Essa
1: também. E tá lá também a Lajota, que é também.
2: Lajota do Cleiton Borges.
1: Amor a Três, do Negão e Banda. É assim.
0: Das Gaúchas ao Fundo da Grota.
1: Essa tem que ser sempre, né?
2: Tem que ter.
1: Vamos meter daqui a pouco também, fundão.
0: Me lembro que a gente falava antes, fora do ar, aqui das lives da pandemia. Naquela época, né? Já era. A gente olhava os pedidos ali. Sempre tinha. Sim. Fundo da Grota. E veja, tanto tempo passou e continuou
2: Perigosa no Fundo da Grota. Perigosa e linda naquela época lá.
1: Meu Deus, tinha estourado. Sim,
2: porque, né, foi regravação agora.
0: Ela estourou mesmo agora com a regravação, né, do Corpial. Mas na época... É interessante isso, né? Às vezes as músicas tem que ter uma segunda roupagem para estourar.
1: A gente muda, tenta muitas vezes fazer o máximo possível de mesclar as músicas, né? Tu tem que jogar as músicas, tocar as músicas novas, mas lá... O pessoal sempre prefere mais as antigas, porque é o que tá no ouvido das pessoas, né?
0: Claro.
1: Tá ali, daí toca, mas a gente toca músicas novas também para poder modernizar, né?
0: E outra sensibilidade que vocês têm que ter é adaptar conforme o público, né? De repente, o jantar dançante é um público. Se é só bailão, é um pouquinho diferente. Daqui a pouco o contratante pede algo mais jovem também. Tem que
1: isso
0: adaptar,
1: já aconteceu, né? Uma vez num baile que a gente se organizou para um bailão do Chopp, assim, ó, top, né? Aí a gente foi lá com um repertório, vamos fazer esse repertório aqui. Aí começa a tocar, vai, umas 3, 4 músicas e nada, não fluía, né? Uhum. Aí eu disse pro Maico que tava lá, disse, Maico, faz favor, pega aquele repertório lá dos jantares dançantes mais antigos. Mas foi onde estourou daí, né?
0: Exatamente.
2: Então, a sensibilidade do frenteiro, na verdade, né? Todo músico, acho que deveria ter essa sensibilidade de notar o que é o teu público, qual é o teu público e o que ele vai gostar mais de ouvir. Mas o frenteiro, principalmente, né? De chegar e já sentir, o pessoal tá... Na gaúcha não vai tanto, entendeu?
1: Vai na bandinha, vai nas valsas, vai no forró, e coisa daí, a gente vai mesclando.
2: E não seguir só o que tá no repertório e ir tocando sem...
1: Tem que sentir o que
2: o público tá gostando, né?
0: E nem sempre o contratante é a imagem fiel do que o público
2: quer.
0: Exatamente.
2: Tem coisas que tu toca, o contratante não gosta, mas o público tá amando. Eu e o pai, a gente tem um pouquinho mais de estrada, a gente acabou passando por várias bandas também na pandemia, quando foi fechado, da época do Coração Latino, né? E aí foi fechado, a gente passou por algumas bandas e tal, e a gente tocou em muitos lugares no sul aqui, e muitas vezes, o contratante, não quero saber de tocar rock, a gente falava sonzeira, né? Só uma canção.
1: Ou
2: não toca em valsa, cara, o pessoal de 60 mais, entendeu? Então, o que o pessoal gosta é isso aí. Ou não toca sonzeira, aí tu começa lá, tudo vai mudar em mim. O público, desmancha. E o contratante tá lá de braço cruzado, né, cara? De cara, porque tu tá tocando uma coisa que ele não gosta, mas o público tá adorando, né?
0: Só uma canção é um exemplo clássico disso, porque a gente ouve ela em bailão, em festa, em barzinho.
2: Sim.
0: A banda roqueira lá pelas tantas faz só uma canção, e a banda de bailão faz só uma canção.
2: Sim. São clássicos, né?
0: Exatamente, né? Na hora de dançar ali, tem também dançar. Não dançar junto, além dessa, tem o Isca Gogô do Roupa Nova. Sim,
1: essas aí são clássicas, né? Essas aí tem que tocar.
2: Essas
1: em todo
2: aí
1: lugar.
2: Tem que tocar. Não adianta.
0: Tem como. Por essas e outras que as bandas do Sul se obrigam a fazer esse ecletismo e também se profissionalizam tanto. Tecnicamente são tão bons músicos, né? A gente vê vários músicos daqui que se destacam. Sendo contratados por nomes nacionais, né, para formar, para integrar sua banda, como é o caso da banda do Gustavo Lima, tem um rapaz da Serra aqui.
2: Mateuzinho, né?
0: Exatamente. Mateuzinho Soares. E outros, assim, bateristas bons aqui, já tocaram com grandes nomes, justamente por causa desse profissionalismo que exige esse ecletismo, né? Não é banda X, né?
1: Isso.
0: Exatamente. Mas não adianta, o bailão raiz tem que ter as marchinhas, né, tem que predominar nos bailes, porque ainda é o que faz o pessoal ir para os bailão, né? A banda que, de repente, fugir disso também tá.
1: É, perde público.
0: Exatamente, perde público. É bem complicado. Tem que ter cicletismo, mas determinados blocos e adaptáveis aí aos eventos. Mas é, bailão é bailão, bailão raiz. Por que que os atuais é esse fenômeno há tanto tempo, né? Troca integrante, mas eles mantêm a essência, né?
1: Sim. A base tem que sentir a região também, né? Que nem a gente, o Mike tava falando, a gente tocou lá pra baixo, né? Porto Alegre, esses lugares aí, Caxias e tudo. Lá era outro nível de música. Tipo, lá o maxixe é estourado, né? Tem bandas lá que só toca maxixe a noite inteira. Uhum. Aqui, se tu tocar um maxixe, o pessoal não dança.
0: Não. Exatamente. É bem assim.
1: É por então, região. Aqui, é região. Então, tu tem que sentir. Fomos tocar nesse lugar, a gente vai tocar. Tentar fazer o melhor possível, né?
2: Uhum. Mas o foco da banda...
1: Não, o nosso é bailão.
2: Você falou, né? Tem o foco, tem a base da banda, né? É o bailão. Então, o resto é um complemento.
0: É bom ter essa identidade, né?
2: Até é isso aí.
0: Pra dizer pro contratante, eu sou uma banda sim, mas eu vou tocar também isso e aquilo, né? Maravilha. Vamos tocar mais uma, então.
1: Então, vamos fazer uma daquelas clássicas valsas, então. Que é... Qualquer baile tem que ter, né?

0: Maravilha, é o Magia da Serra ao vivo com a gente no sabadão aqui na Prata FM, nessa tarde de sábado, programa que sempre tem o apoio de Estofaria do Éder. 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Música, alegria, descontração, prêmios, informação, prestação de serviço, tudo nesse clima de alegria. E também nesse clima de alegria, estamos com música ao vivo hoje, do Magia da Serra. Vamos falar um pouquinho desse nome. Bom, o Kiko e o Maico têm uma história com outras bandas aí, Pai e Filho, inclusive, e tal. Mas há pouco tempo resgataram, né? Irmãos, parece irmãos.
1: É o que muitos dizem.
0: Magia da Serra, era um nome, de repente, quem acompanha os bares da região vai lembrar, antigamente. Como é que vocês resgataram, compraram a marca, como é que funciona? Hein?
1: Na realidade, como o Coração Latino já existia, um nome um pouco diferente, mas aí registrado hoje dá problemas, né? Uhum. Então a gente optou por conseguir um nome que já é registrado, sem problema nenhum. Já são mais de 10 anos que eu...
2: A marca,
1: é, Magia da Serra, então a gente tá usando essa marca aí para não ter problema nenhum.
0: Sim. E até tem nomes parecidos, né? Mas Magia da Serra específico.
1: Registrado mesmo, específico é Magia da Serra. Claro, tem outros magias, outras serras, outros, né?
0: Magia do baile,
2: Sim, amigos nossos, né?
1: É, companheiros nossos, né? Mas não adianta, faz parte, estão aí, né? E
0: o importante é ter um diferencial, espaço, né? Isso. Eu me lembro que um tempo atrás deu uma confusão grande com o nome Corpo e Alma, mas aí era exatamente os dois, Corpo e Alma, né?
1: Por isso, aí alguém vai sempre acabar perdendo. Sim, né?
2: Então, é isso aí, se é o mesmo nome exato aí.
0: Isso aí. E aí, então, agora, nova formação. Já um ano e pouco aí, e com esse nome, né? No baixo tá o nosso amigo Malheiros ainda.
1: Isso, Malheiros, Elivandro Malheiros.
0: Abraço pra ele.
1: O nosso batera é o Maico conhece mais, porque a gente tem contato, mas
0: quem é o batera?
1: Por apelido, né?
2: O batera é lá da Feliz, Feliz, não é De Feliz. Feliz. Se fala De Feliz, o pessoal fica bravo de descobrir isso aí. Isso.
0: Ah, é? Tem essa RBS, também.
2: Eles têm da RBS essa
1: eles
2: semana.
1: São Da Feliz.
2: É Da Feliz. Ele é lá da Feliz, é o Christoph Klein, que é
1: conhecido
2: o Tida.
1: Como Tida.
2: O Tida. É um amigo nosso, a gente tocou junto no Artibis há um tempo atrás. Tocamos juntos e aí a gente saiu, ele saiu também, então O Tida foi o primeiro baterista do Brilhassom, né?
0: Uhum.
2: Ele é sobrinho de um dos donos do Brilhassom.
0: Que beleza. Dá Feliz, com esse sobrenome, tocando baile, fecha todas, né? Que hoje é uma baileira, essa aí da...
1: É ótimo.
0: Tá, com todo o respeito, a Lemoada ali. Né?
2: Não, ali é uma baita região. A gente tocou bastante por aí nas épocas de arte.
0: Ali, se botar nós dois lá sem o nome de banda, vai estar lá o Kiko e o Nilson.
1: Ah, tá cheio. Eles vão pra dançar, eles vão.
2: Lá é...
1: É assim.
2: É muito, é bem
1: eles
2: bom.
1: Eles gostam da cerveja, gostam. Ah, tá
0: que
1: louco.
0: Beleza,
1: eles
0: bebem que nem água.
2: É uma região bem bacana.
0: Bom para promotores do evento lá, né? E ensaio, a gente falou um pouco que tem que estar sempre tocar as clássicas aqui, mas as novidades que vão chegando do estilo também, né? Então tem que ensaiar o quê? Quando dá, ou cada um ensaia em casa?
1: Não, a gente se reúne. Principalmente nós três a gente se reúne, porque daí faz voz, gaita, teclado, guitarra, né? Tudo. Daí eu já acompanho no contrabaixo, mas depois
2: dá
1: uma arranhada no contrabaixo, né?
0: Sim.
1: Porque daí tem que estar preparado os principal, no caso, não é os principal da banda, mas a parte principal que é voz e solos, teclado e solos, e tal, as coisas.
0: Uhum.
1: Aí depois vem o Leandro lá com o baixo, tem o Leandro Bosque também, que está impossibilitado de tocar por uns tempos, que ele está fazendo os tratamentos dele.
2: É.
1: E vamos falar do Delara, né? Que esse aqui é um pioneiro, que a gente resgatou, ele só tocava a gaita.
3: É arranhado.
1: A meio arranhado. É. Aí a gente foi se encontrando.
2: O Delara é o prodígio junto, de cabelos brancos.
1: É. Aí o que aconteceu? Eu digo, eu preciso de um cara que toque gaita e teclado para nós, né?
0: E aí achar.
1: Na nossa região não é fácil.
2: E que seja principalmente da cidade, né?
1: Da cidade e uma. Nós
0: que é difícil, né? Se mora muito longe, se reunir para ir tocar baile, né?
1: E o que a gente quer, a gente sempre diz assim, a gente quer parceiro.
0: Uhum.
1: Porque músico tem bastante, mas tem uns que muitas vezes acabam incomodando, com tipo, não gosta de mim, não gosta do outro, essas coisas.
0: Outra coisa que eu acho que é, me corrija se eu tô errado, que é difícil achar, é uma banda que todos têm o mesmo objetivo. Daqui a pouquinho você quer tocar o Jantar Dançante na região, o outro quer ser grandão, eu quero ser o Corpo e Alma. Isso. Sim. É difícil, né, se conciliar.
1: Principalmente...
0: Nada contra nenhuma das duas propostas.
1: E principalmente, né? Quando o cara quer ser grande e não é.
0: É.
1: Aí é pior ainda.
0: Aí é um problema, né?
1: Por isso que a gente sempre mantém a humildade, toca... A gente tem os erros, todo mundo tem erro, porque é tudo ao vivo, não tem nada, é tudo ao vivo. E o Delara, que eu tava falando, a gente, aí, conversando um dia, nós tocava junto, umas festinhas pra cá e pra lá, eu disse, fosse. Aí eu disse, tô montando a banda de novo, então vamos lá tocar, né?
3: Aí, cheguei meio com medo.
1: Assim, ele chegou com medo e tal, eu digo, não, mas vai com calma. Não tem problema. Aí ele comprou um teclado e foi. Digo, nós vamos te ensinando, tu vai pegar umas aulas, vamos ouvindo.
2: É, ele não toca tocava teclado, ouvindo. Ele só tocava gaita.
1: Só tocava gaita. Hoje tá melhor no teclado do que na gaita.
0: Que maravilha.
1: E isso faz uma questão de um ano. Por isso que a gente...
0: Enquanto timidez, isso não é problema. Eu mesmo sou tímido, então...
1: Não, e uma, quando começou o baile, daí se solta, né?
0: A mesma coisa quando falam, psicólogos falam sobre medo. Se você perdeu o medo, beleza. Mas se não perder, vai lá e faz com medo.
1: Eu acredito que
0: timidez,
1: fazer...
0: vergonha é a mesma coisa. Vai lá e faz com medo, com a timidez.
1: Aí te mantém e consegue fazer a coisa mais perfeita.
0: Exatamente.
1: Né? E o cara que diz, eu já sei fazer tudo, vai lá e faz, e aí é onde dá problema. Então a gente sempre... Nós que estamos anos e anos no palco, chega no começo do baile sempre aquela pulguinha atrás da orelha. Será que vai falhar alguma coisa? É tudo assim, né?
0: E quanto aos erros de tocar ao vivo, acontece com todas, e o grande público, na maioria das vezes, não percebe. Quem percebe, de repente, é um músico de outra banda que foi lá
3: que tá
0: e fica só no bico. Tá. Quero ver esses caras.
1: Entre nós, a gente percebe porque ensaiou, não foi isso aí, mas tudo bem.
0: Uhum.
1: O público, ele quer ouvir a música.
2: Tá lá pra fazer a festa, né?
3: A gente comenta depois também. Né?
0: Exato.
3: Aquela vez lá, aquela hora lá, eu errei.
0: Sim.
3: Faltou aquilo, faltou aquilo.
1: Não, mas... Né?
3: A gente percebe, nós percebemos.
0: É. Sim. Outro detalhe que me chamou a atenção ontem, já tinha ouvido isso de público, e ontem conversando com os amigos do Revelação Fandangueira, que fizeram uma live comigo, eles já abriram ou continuaram o baile depois de uma banda renomada, de bandas renomadas, e com todo respeito a todos. Mas aconteceu, isso deve ter acontecido com vocês também, de ser a segunda banda do evento, né? Abrir para o banda X, banda Y. E o público, a grande maioria, não foi para ver vocês, foi para ver o grandão. Mas acabaram, porque não sei que cargas d'água lá, daqui a pouco os grandão não estavam num dia inspirado e gostaram mais da banda, aspas, pequena. Né?
1: Isso já aconteceu várias vezes. Sim. Até em Veranópolis, uma vez, nós tocamos uma banda grande lá, que Sim. Promovido por Fernando Nilson, né? E aconteceu. A gente tá lá tocando, tocamos o público. Depois, quando entrou a outra banda grande, o pessoal vem lá, mas por que que vocês não tiraram?
0: Exatamente.
1: Mas eles são as atrações.
0: É assim que funciona, né?
1: Porque, na realidade, o que acontece? A gente toca o que eles gostam. Muitas vezes vem a banda grande, aí eles tocam o repertório deles. Uhum. E acabou. Se agradou, agradou. Se não agradou, ele já tem nome, né?
0: Certo. Esses enigmas acontecem. É. Mais uma música, por favor.
1: Vamos fazer o quê aí?
2: Inclusive.
1: Inclusive?
2: Aham.
3: Uhum. Então,
2: sim.
1: Oi, fica, amor.

0: Maravilha! Um pouquinho mais sobre bailão, bailão no geral, né? Bailes, festas, eventos aí e, consequentemente, a música de bailão ou bandas do sul ou bandinhas. Bandinhas eu acho um nome muito pejorativo, não? Daí pensando que essa é bandinha ali, não. Alguns tentaram durante um tempo aí, como é que é o nome de... misturando sertanejo com bandanejo.
1: Isso.
0: Também não colou, mas enfim... Talvez seja isso também, que na história falta um nome específico, história fora dos três estados, né? Mas independente do nome, vamos falar um pouquinho sobre o momento atual. Eu vejo o seguinte, ó, muita música boa chegando nas rádios toda hora, de todas as bandas, boa, enfim, uma safra legal de compositores bons. Só que se a gente notar bem estourado, estouro, assim, são duas bandas com duas músicas que já vêm até, inclusive, de um certo tempo, só elas, né? Se a gente voltar no tempo, por exemplo, de A Lua e a Noite do Brilhação, o Brilhação estourou essa, o Sétimo estourou outra, os Atuais estourou outra, o Passaré, cada banda, das, não só das grandes, mas as médias também tinham músicas estouradas, parelho, né? Por que será esse fenômeno? O que é que tá acontecendo com as músicas?
1: Eu acho, na minha opinião, que estão lançando muita música.
0: Exatamente, né?
1: As bandas estão lançando uma música, ela está fazendo um pouco de sucesso, eles não se detêm.
0: Não dá tempo de
1: não deixar o pessoal digerir a música. É. O que eles estão fazendo? Estão lançando outra, porque querem já o sucesso de novo.
0: E aí confunde o público e até a gente do rádio.
1: Exato.
0: Que às vezes o pessoal liga e não sabe o nome da música, só toca a nova da banda X. A gente pensa que é a nova mesmo, que chegou pra gente essa semana. Mas o ouvinte estava pensando naquela que chegou mês passado, né?
1: Isso.
2: Sim, praticamente. Bandas estão produzindo.
1: É muita produção rápida, né?
2: Todo mês.
0: Porque ficou fácil gravar?
1: Isso. Tu grava em casa, todas as bandas praticamente têm o seu estúdio e tudo. Então, surgiu uma ideia nova. Lá vai lá, eles gravam e já lançam.
2: Sim. Grava música.
1: Uma vez
2: aí lança
1: clipe. Aí lançava uma música. E aquela música era em cima de um CD, de um disco na época, então era várias músicas, então demorava mais tempo.
2: É que era muito caro produzir.
1: Isso, só que hoje é muito.
2: Uma vez tu precisava.
1: É barato,
2: quantos mil tu precisava pra produzir, por exemplo, um CD? Tu gastava, por exemplo, R$1.000 por música só pra produzir. Então um CD de 12 músicas são R$12.000 mais o valor das cópias. Cara, era muito caro produzir. Então, tu trabalhava com um CD a dois CDs por ano.
1: Mas era onde muitas vezes surgia uma música.
2: Com certeza, porque tu... hoje é muito rápido.
0: Não podia gastar muito.
2: Hoje é muito rápido. Em 3 dias, tu produz uma música, sabe? Uhum. Então, eu acho também que se perde um pouco de atenção na questão da produção também. Uma música não é só letra e um violão batendo e tocando, sabe?
0: Certo.
2: Falta aquele... Falta um pouco de amor
0: e
2: também.
0: Mais empenho
2: um
0: ali na hora.
2: Mais empenho, isso aí.
0: E até pra compor, né?
1: E outra questão que tá também é os músicos que estão toda hora trocando, né?
0: Uhum.
1: Sai de uma banda, vai em outra ali a pouco. Ah, anunciou na outra banda. Eles ficam 2, 3 meses, 6 meses e troca.
0: Principalmente o vocalista, que é a identidade, né?
2: Sim.
0: Um pouco, outros não se nota tanto, mas o vocalista, que o pessoal marca bem a voz. Nossa, aí é a voz da banda X. De repente ele não tá mais... Tenta carreira solo, às vezes, por ter um certo nome.
2: É.
0: E o nome também não é tão forte,
2: Pra
0: carreira solo.
1: Tem... Por trás do nome tem o resto do grupo.
0: Claro.
1: Tá. É, daí o cara, muitas vezes, sei lá, cada um tem uma ideia. Pensa que, sou eu ou a estrela da coisa. Só que, na verdade, a estrela não falta a constelação toda, né?
0: Ele é o atacante que faz o gol, mas por trás tem o time. Tem que chegar a bola nele, né?
1: É a mesma coisa, com certeza.
0: É, são questões. O lado positivo é que eu acho que isso já vem de um certo tempo. Que acabou o preconceito musical que alguns tinham, principalmente a galera, de dizer que gostavam de bailão. Não é nem que não gostavam, parece que tinham vergonha. Hoje você já vê a galera passar com seus carrão importado e terceira dimensão do talo, né?
2: Tempo atrás o pessoal falava que a bailão, a bandinha era coisa de velho.
0: Exatamente.
2: Né? Velho, sei lá,
0: não é mais.
2: De interior. Hoje não. Hoje
1: tu vai ali num pubzinho, lá estão lá eles com uns bailão também. E é isso aí.
0: E tocando assim como eu falei do Barbarella, só uma canção, nos pubzinhos o cara que é mais pop lá toca também o Fundo da Grota, o JM.
1: Tem que tocar.
0: Ficou muito mesclado tudo isso. Esse é o lado positivo. O lado legal, bacana. Agora, voltando a essa mesma galera de agora, estão consumindo mais, mas eu acho que não estão indo muito no bailão também, né?
1: Na verdade, é um público que não está muito fiel, né?
0: Talvez não estão nem saindo para as baladas então, que é mais jovem até, né?
1: Por isso que eles dizem, ah, o bailão só vai velho. É o público fiel que vai no bailão.
0: É.
1: A gurizada não vai, são poucos.
0: Alguns vão, mas ficam na frente do salão com uma bebida comprada no mercado, nem dão lucro pro promotor, não entram, não dão lucro na entrada nem no bar, e ficam lá, de repente, causando, isso não é regra, não acontece em todo lugar, não me leve a mal, mas daqui a pouco esse lugar específico onde está acontecendo o baile, tem várias casas ao redor, e os vizinhos reclamam do barulho, mas não é o barulho do baile em si, né? É aquela galera que fica ali. É,
1: automotivo muitas vezes fica ali. Tem lugares que é assim, né? E...
0: Ou o Nilson que já tá, chegou ali pronto, começa a gritar e querer...
1: Aí culpar o cara do bailão que promove o evento.
0: Exatamente. Então, são questões...
1: Mas, tudo tem que se adaptar, né?
0: E a nossa micro-região específica aqui é do Jantar Dançante, né? Ah, aqui, Jantar Dançante, não tem erro. Acho que é o foco da agenda de vocês também, né?
1: Também. E a gente toca bailão também, né? Na verdade, a gente tá numa mescla meio parado em si. A gente não tá correndo muito atrás. Nós estamos com a música pronta para fazer a gravação e tal. E a gente vai com calma. A gente não tá... Até nós tava pensando em adquirir um ônibus. Já tinha tudo organizado, tudo. Mas eu, na minha opinião, não sei na opinião dos outros. Eu conversando com o Maico também... Eu vou esperar um pouco para ver o que vai acontecer com essa nossa economia. Porque tu não sabe o que vai acontecer daqui 6 meses, como é que vai estar.
0: É.
1: E, tipo, a gente tem um investimento alto daí, né? A gente tem todo o equipamento excelente, iluminação, tudo. Os músicos precisam, tudo. A gente tem, né? Só vai adquirir um ônibus hoje que precisa lá 150, 200 mil. Vai pagar a prestação? E aí começa a dar para trás a nossa economia. Porque, por enquanto, eu não tô seguro com nada. Então, vamos com pé no chão e com calma.
0: Devagarzinho.
1: E uma, que eu sempre digo, pessoal, mas claro, aparência é uma coisa. Mas quem toca o baile não é o ônibus. Mas, claro, o pessoal gosta de ver, né? A chegada, né?
2: O pessoal gosta.
1: Mas tudo bem, a gente tá tocando. Tocamos também domingo em Guaporé.
2: Sim.
1: E tamo ali, né?
0: Sim. Tem que chegar até o lugar do evento de alguma maneira. Se não é o busão bonitaço, plotado, van, aloca uma van. Se não tem a van própria, aloca. Mas realmente eu sei que isso foi criar. Uma das coisas foi criado assim. Sim. Se criou assim
2: se criou,
0: agora.
2: Se criou essa imagem que a banda tem que ter busão. É, bonito, né? E hoje já não dá tu comprar um ônibus, por exemplo, um ônibus toco, um ônibus trucado. Também já tem que ser quatro eixos, tem que ser... tal modelo, tem que ser, não sei, cara, hoje a banda é complicado.
0: Ainda que as grandonas, acho que até para elas apertou, pararam com aquela mania de, que daí, se a grandona tá assim, as médias acham que precisa fazer assim também, que é o ônibus pro elenco artístico e a carreta para a equipe técnica. Dois carros na estrada, né?
2: Aí é que também...
0: Ficou uma coisa de luxo, né?
2: E a economia também hoje, né? Não tá fácil tu movimentar tudo isso, né?
0: Pra
2: trás.
1: E daí vai cair aonde? Vai cair em cima do cachê, né?
0: Exatamente.
1: Aí tu não consegue cachê.
0: Onera pro contratante, onera pro público.
2: É. E tanto que a maioria das casas hoje, se é casas de baile, hoje o pessoal só chega pra tocar, né?
0: Uhum.
1: E já tem lá o som, tudo.
2: Tá tudo prontinho, não.
1: A gente prefere assim também.
0: Sim, terceirizar o som.
2: Sim.
1: Já tá lá no local do evento e acabou.
0: Mais uma moda.
1: Vamos fazer o quê?
2: Escolhe aí o que tu quiser agora.
1: Já que tava falando no fundão da grota, vamos tentar.
0: Vamos lá.
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0: Que beleza! Nada como um bailezinho, né? Um sábado à tarde pra dar uma ensaiada já pra logo mais à noite, se você vai curtir um baile aí. Se não vai hoje, programe-se e você vai ver que é bom demais, né? Não tá acostumado? Olha que depois você vai um, dois, depois vai ser difícil se largar. Porque a gente se diverte, canta, dança. Ah, mas não sei dançar. É, dá uma chacoalhada igual, né? Sempre dá ver pessoas, conhecer pessoas. Isso tudo é característica dos nossos bailes do sul aqui, né? Amizades foram feitas em bailes, namoros começaram em bailes, se tornaram muitos em noivados e casamentos, às vezes dá separação também.
1: Também dá em bailes também.
0: Às vezes dá umas peleias, né? Tu olhou pra fulano, não olhei, não olhou sim, ó, é que tu olhou. Começa uma briga ali, né? Mas briguinha assim é o máximo, né? Felizmente, isso é uma característica que todo pessoal fala. O pessoal tá entendendo mais a finalidade dos bailes. Claro, ah, lá pelas tantas, um que outro se passa no álcool e de repente dá uma
1: aí
0: briguinha lá.
1: Mais macho, né?
0: É, mas comparando, né, com tempos atrás, claro, aí hoje tá mais calmo e mais tranquilo, justamente para você levar a sua família, levar pra tua numa boa.
1: Tá.
0: De repente até as crianças, tá mais familiar os bailes, que continue assim e com o intuito também que todos possam se divertir em turma. Já saindo uma turma de amigos ou conhecendo novas pessoas lá, conhecendo, quem sabe, o amor, o grande amor da sua vida, se não conhece ainda, quem sabe, num baile, num jantar dançante, animado pela magia da serra. Um dos últimos assuntos aqui, então, já que estávamos falando antes em fazer música, Maicon, o que você acha?
1: Eu?
0: O próprio. A tal da inteligência artificial. Eu tenho falado com produtores musicais, inclusive, preocupados. Porque até agora tá fácil demais, né? Aí você falou, inclusive, que de repente falta o empenho, falta o coração ali, falta botar. Isso vai estar se caracterizando muito mais agora. Daqui a pouco eu mesmo, sem entender de música,
1: sim,
0: se eu ir nos canais certos aqui, eu vou fazer uma música aqui em minutos, né?
1: Sim,
0: é preocupante, né?
2: Hoje tem aplicativos que tu coloca uma letra, enfim, inventa uma letra, um poema, uma poesia, né? Uhum. Porque a música...
0: Ou até o próprio aplicativo... Pode
2: ou
0: também
2: tu
0: criar,
2: dá um tema, ajuda, tu dá um tema, né, pra ele, enfim, ou tu joga uma letra lá e, cara, e ele cria a tua música, né? Tipo, tá extremamente fácil hoje o acesso, né, a essa criação. E tanto como também, o pessoal tava falando, eu tava vendo outro dia, meu pai tava trabalhando, tava conversando sobre isso. O pessoal tá se queixando muito da criação dos banners artísticos também, das bandas. Cartazes todos
0: tá tudo
2: iguais,
0: muito igual, né?
2: Banner de festa tá tudo igual.
0: Divulgação de empresa
2: tá
0: tudo igual.
2: Tá tudo igual. Cara,
0: daqui a pouco vai chegar um tempo que o pessoal vai se conscientizar. Não, é melhor ainda a criação, né?
2: É.
0: Cada um vai criar do seu jeito.
2: O diferencial, né? O diferencial hoje é a pessoa que cria do jeito dela, entendeu? A mesma coisa na criação da música, numa produção de música, numa pré-produção, cara, tu sentar. Eu me lembro quando a gente tava fazendo uma pré-produção. Aqui em Nova Prata, que eu trabalhava na Eclética, um abraço, meu amigo

0: O Lucas Volpato trabalhava aí, a gente tinha um estúdiozinho aí atrás da coisa. E cara, eu, meu pai, o Leandro, e vamos fazer uma música, vamos. Ah,
1: E o
0: pegamos
1: Ricardo
0: o
1: também tocava
0: Ricardo também,
1: gaita.
0: tocava gaita e teclado com nós na época. E cara, vamos, pegamos um tema e a gente ficou aí, cara, 4 ou 5 horas para poder fazer uma música e criar uma música. Cara, hoje não tem mais isso, né? É muito difícil, sabe? E eu acho que tá, tem coisas que a inteligência artificial tá aí para somar, sim, com
1: Claro.
0: certeza, é muito bom para tu tirar uma dúvida, para tu corrigir algum errinho e tal. Mas assim, o feeling, aquele feeling da pessoa, do ser humano, ele não vai substituir.
1: E a gente de cada ramo seu específico nota quando é criado
0: Ah,
1: artificialmente,
0: com
1: né?
0: certeza.
1: Por exemplo, do meu, gravação de publicidade para rádio. Vai jogar lá o texto, uma voz inteligencialmente, artificialmente, vai vir a gravação. Dicção perfeita, só que aquela coisa padrão assim. Ele vai gravar do mesmo jeito um convite para festa e um convite de enterro. É,
0: Sim.
1: a gente, o ser humano,
0: Parece que passou uma patrola por cima e aplainou.
1: exatamente, né?
0: Tudo que
1: Na
0: fizer é
1: verdade,
0: igual.
1: falta a emoção no momento de
0: E
1: falar,
0: a
1: né?
0: emoção. Eu peguei os dois extremos. Você pega um comercial de loja, por exemplo, tem aquele que você tem que ler mais no pique, mais alegre, aquele que é de oferta, de uma outra pegada. Então a gente, enquanto ser humano gravando ali, a gente sabe, o profissional sabe dar essa tonalidade que precisa, às vezes até conforme o cliente pede. A inteligência artificial vai te entregar aquilo ali padrão. E a gente nota quando é assim, né? Acredito que a música também, né?
1: Ah, com
0: A música
1: certeza. Com
0: nota.
1: certeza. Se tu não cantar com emoção, ela se torna fria, né? Aí
0: Exatamente.
1: tem cantores que eu vejo que ah, tá lá cantando por cantar. A gente tenta pôr a emoção na música,
0: É,
1: que daí
0: precisa
1: ela
0: ser interpretada a
1: tem que ser
0: música
1: interpretada,
0: também,
1: isso
0: né?
1: aí.
0: Não só cantar ela em
1: Com
0: si.
1: certeza. Tudo com emoção fica melhor. Bom, vamos lá, vamos para as considerações finais, e aí vocês fazem mais uma saída ali e encerramos com a música. Depois do nosso glorioso Davi, depois da última cantada aqui ao vivo, já emenda a nossa programação do sabadão. E você que está assistindo a live, eu convido assim que a live terminar, passa para o radinho, a gente continua com o programa nos 91,5 ou no site da rádio, nos aplicativos e tal. A gente só vai encerrar em seguidinha essa live aqui pelas plataformas digitais. Vamos com as considerações finais. Nosso glorioso gaiteiro Delara hoje falou pouco, mas na próxima daí vamos fazer
0: É,
1: só com ele.
0: Delara é meio tímido. O próximo
1: Eu
0: ele
1: te
0: vai,
1: falei
0: vai.
1: já, disse que
0: Ele
1: falou.
0: vai ser ele o porta-voz.
1: Obrigado, sucesso com a magia, sucesso com a gaita aí sempre. Que beleza.
2: É como eu disse, estava há pouco tempo que eu comecei, né? É meio assim, meio recluso e tal, mas eu estou
1: Claro.
2: forçando, fazendo os ensaios junto com eles e tal.
1: E com o
2: E
1: tempo se
2: vou.
1: solta. Daqui a uns tempos o pessoal vai pedir para te falar menos.
2: Exatamente.
1: Maico, obrigado. Mais uma que seja.
0: Ah, eu que
1: Mais
0: agradeço.
1: uma de muitas que virão
0: Eu que
1: ainda.
0: agradeço, meu amigo. Sabe que
1: Estamos sempre aí
0: pode
1: junto.
0: ser. Tamo junto. Um abraço a todo o pessoal que acompanhou nós aí.
1: Uhum.
0: Isso aí. Depois eu passo, quando o pai terminar, eu ia passar as redes
1: Já
0: sociais.
1: pode passar agora, então?
0: Posso passar.
1: Sociais,
0: Então,
1: contato pelo WhatsApp, passa tudo.
0: redes sociais, vamos lá,
1: Endereço
0: deixa eu
1: para mandar
0: pegar aqui,
1: carta.
0: porque eu não me lembro o arroba de
1: Carta.
0: cor. Facebook, coloca lá, Banda Magia da Serra.
1: Certo.
0: Perfilzinho vai aparecer, página, não tem problema nenhum. Instagram, arroba Banda Magia da Serra. Coloca lá. Vai aparecer a gente lá. Contatos, então. Contatos, chama o meu amigo, meu pai, o Kiko. Chama pelo WhatsApp, pode ligar. 549-9996-9328.
1: Que
0: O
1: beleza.
0: Francisco Tibola, filho. O Kiko.
1: Ou me liga, que a gente divide aí meio a meio.
0: Isso, ou entre em contato com o Nilson que.
1: Isso. Cachezinho de 10 mil, 5 para cada, tá bom.
0: Top,
1: Beleza.
0: fechado.
1: Excelente. Obrigado, Kiko. Sucesso. Mais uma para conta.
2: Então tá, vamos fazer mais uma. Vamos
1: A
2: fazer uma novinha então.
1: saideira, então, para encerrar.

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0: Alô, é noite do Brilhação, tocou pra Ivânia que pediu. Boa tarde, tudo de bom aí? O Aporé ouvindo a gente, né? De novo abraçando os Genildo também, abração! Corpo e Alma tocou, né? Com Bruno Marrone. Hoje às 10. Bom demais assim fazer a programação com o ouvinte. WhatsApp da rádio é o 999-2031-54. Alô, Claudecir também ligado a Idete, Bento Gonçalves, abraço. Siqueiro em Veranópolis, alusão aí. Também Veranópolis, o Wagner Tonato, boa tarde. Também Veranópolis, alusão pro Puff, motora de caminhão, parabéns pelo seu dia. Demais motoristas, alusão, abraço apertado. Fabiane, a mãe Juscelene, é Vista Alegre do Prata. Dona Zulmira comemorando 94 anos hoje, segundo a neta Sabrina. Uma saúde, tá inveja muitos novinhos e novinhas por aí, né? Que bom! Saúde! Beijo carinhoso aqui da rádio, comadre. Humberto e a esposa Carolina ouvindo nossa programação também. 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Também de Veranópolis, Livraria América. Leia, leia, leia muito mais. Incentive a leitura. É, torne esse hábito em você também hábito bom demais, né? País se faz com homens e livros, a sua vida se faz com livros. Leia. Presente para alguém especial também, livro é sempre um bom presente, né? Livraria América Centrão de Veranópolis, da Marechal Deodoro, e claro, continua no clima da Copa do Mundo ainda, apesar de ser terminado. Você que não terminou o álbum da Copa, não vai desistir pela metade, mais que a metade, falta pouco. Vai lá, conversa com a turma da Livraria América, dizem que pé está, o pessoal te dá uma ajuda aí pra você não ficar sem completar o álbum, né? E sem figurinha repetida, porque figurinha repetida não completa álbum. Segundo algumas pessoas, isso vale para relacionamentos também, né? Figurinha repetida não completa álbum? Voltar com a mesma pessoa? Não? É? Não completa o álbum? Mais ou menos essa comparação. Tá bom.
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0: Desassossegos. Linda mensagem, linda canção do João Chagas Leite, que não está mais entre nós, mas deixou esse clássico. Essa obra de arte.

0: Fundação Encantos, Morena Misteriosa. Vambora deixar dois dos muitos pedidos aqui, ficar devendo alguns hoje, fazer o quê? Mas vai usar luz, pelo menos, né?
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0: Além de todo o programa dedicado ao color e motorista, deixa eu dedicar as últimas aqui aos aniversariantes de ontem, de hoje, de amanhã, desses dias que passaram, dos dias que virão. Tem uma listinha aqui, ó. Ah. Dona Inês Zorzi, parabéns. Dona Terezinha Rui. E Losa Corso. Ana Maria Zanetti, teve de aniversário também. Denise Capelari, abraço. Nair Rigotti. Sidemar Pucci. Maria Cachava. Rosa Ferronato. Esses e outros aniversariantes, grande abraço. 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Bom final de semana, abraço! Seja feliz, tchau, gente!

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1: 16 horas e 1 minuto.
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Muito bem, amigo velho, nós estamos de volta, gauchada do meu pago, do meu Rio Grande do Sul. A partir deste momento, estamos trazendo o programa Gente Nossa, aqui pela Prata FM. Estamos aí numa tarde linda de sol maravilhoso, né? Dia do colono, dia do motorista. O nosso abraço a todos, que o nosso padroeiro São Cristóvão e Santo Isidoro abençoe aí essas duas classes mais importantes do nosso país, né? Não tem como viver sem, não tem como, nem se imagina, nem se dá para pensar, né? Nem passa perto o pensamento. 16 horas e 2 minutinhos, horário oficial do nosso país. A temperatura neste momento é de 17 graus, temperatura super agradável. 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E tem patrocinador aí de 40 anos, gente. Nossa Senhora de Fátima. E a hora certinha, C16:03. Não esqueceu o nosso telefone. Lá em casa. Gostei do começo do programa. Senhora gurizada.

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Ao vivo, domingo, amanhã, 9 da manhã, a gente fala de Protásio Alves, a grande festa do colono e do motorista. Tá bueno, gurizada? Vamos seguindo aí, quem é que tá chegando agora, Precisinho? Baitaca, Baitaca chega aí pra gurizada que está nos acompanhando, falando em Baitaca. É, nós temos amanhã música lá no, na festa do colono e do motorista lá de Protásio Alves, né? Pela parte da tarde e a noite adentro, então tá todo mundo convidado aí para participar. Tá bueno, gente? 16 horas e 15 minutos e meio. Dele, Baitaca!

0: Senhores.
1: Muito bem, amigo velho, confira comigo a hora certinha. Agora são 16 horas e 15 minutos, 16 e 15, programa Gente Nossa, um programa para a nossa gente. Amanhã estaremos lá em Protásio Alves, na grande festa do colono e do motorista. 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

0: Um beijo. Aí.
1: Valeu!
2: Mas não brigue com Deus por ele haver me levado. Se não quiser chorar, não chore. Se não conseguir chorar, não se preocupe. Se tiver vontade de rir, ria. Ó, se alguns amigos contarem algum fato a meu respeito, ouça e acrescente a sua versão. Se me elogiarem demais, corrija o exagero. Se me criticarem demais, defenda-me. Se me quiserem fazer um santo só porque eu morri, mostre que eu tinha um pouco de santo, sim, mas estava longe de ser o santo que me pintam. Se me quiserem fazer um demônio, mostre que talvez eu tivesse um pouco de demônio, mas que a vida inteira eu tentei ser bom e amigo. Se falarem mais de mim do que de Jesus Cristo, chame a atenção deles. Se sentir saudade, se quiser falar comigo, fale com Jesus. Eu ouvirei. Espero estar com ele o suficiente para continuar sendo útil a você, lá onde eu estiver. E se tiver vontade de escrever alguma coisa sobre mim, diga apenas uma frase. Essa aqui, ó. Foi meu amigo. Acreditou em mim e me quis mais perto de Deus. Aí sim, então, derrame uma lágrima. Eu não estarei presente para enxugá-la, mas não faz mal. Outros amigos farão isso no meu lugar. E vendo-me bem substituído, irei cuidar da minha nova tarefa no céu. Mas de vez em quando, dê uma espiadinha na direção de Deus. Você não me verá, mas eu ficaria muito feliz vendo você olhar para ele. E quando chegar a sua vez de ir para o Pai, aí sem nenhum véu a separar a gente, vamos viver em Deus a amizade que aqui nos preparou para ele. Você acredita nessas coisas? Sim? Então ore para que nós dois vivamos como quem sabe que vai morrer um dia. E que morramos como quem soube viver direito. A amizade só faz sentido se traz o céu para mais perto da gente e se inaugura aqui mesmo o seu começo. Eu não vou estranhar o céu. Sabe por quê? Porque ser seu amigo já é um pedaço dele.

0: Muito bem, meus amigos, e a hora certinha para você que está ligado. Agora são 16 horas e 27 minutos. 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Ideal Ferramentas, tintas, lá de Protásio Alves e Paulinho Ferreira, frutas e verduras, parceiros, parceiraços, parceiraços que serão amanhã lá em Protásio Alves, na 57ª festa do colono e do motorista. Todo mundo convidado aí. Tá bom, gurizada? São 16 horas e 28 minutos agora, né? Bateu, 16 e 28, tá certinho aí? Temperatura de 15 graus aí, tá baixando, né? Tá baixando a sensação térmica, tô sentindo que tá baixando. E você que está nos ouvindo, aonde você está nos ouvindo? Nos liga, né? 3242-1212. Você está aqui em Nova Prata nos ouvindo? Está aí em Caxias, Porto Alegre, Farroupilha, meus amigos lá da Vacaria, tá nos ouvindo? É mesmo, Passo Fundo, tchê. Terra de gaúcho, bueno, uma barbaridade. Eita barbaridade. Teu colono aí, Percezinho. Não ri seu moço daquele colono, agricultor que ali vai passando, admirado com o movimento.
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0: 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Homenagem a todos.

Muito bem, amigo velho, confira comigo a hora certinha para você que está ligadito. Agora são 16 horas e 39 minutos. Nosso abraço à turma lá de Protásio Alves, que estão ligados com a programação, hein? Olha, Deuraci Tirato é o homem que vende ingressos aí para amanhã, né? O telefone dele é 999-637135. 999-637135. Você liga já, reserva seu ingresso aí para a festa do colono e do motorista lá de Protásio Alves. Amanhã durante todo o dia, tá beleza? É, quiser comprar um churrasco também e saborear lá junto à arborização, amanhã vai ter sol, com certeza, né? O sol hoje tá bonito demais, tá ali, né? De premiar a tarde de sábado, lindaça, uma barbaridade. 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Vamos trazendo música. Quem é que tá chegando aí, Precisinho? Porca véia. Depois, no outro intervalo, a gente vai trazer uma música que para homenagear os caminhoneiros, que transportam o progresso do Brasil. No próximo bloco, são 16h41.

sua bênção, meu pai. Mais valores para a sociedade. Obrigado.

Meus amigos velhos, confira comigo a hora certinha. Agora são 16 horas e 56 minutos. 16 e 56. Estamos convidando para a festa do colono do motorista lá de Protásio Alves, que estará acontecendo amanhã. Olha o churrasco, olha o almoço. É, um telefone 999-637-135. 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Todo mundo convidado aí para esta grande festança. Amanhã, a partir das 9 da manhã, a gente fala ao vivo lá de Protásio Alves. Valeu, gurizada! 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Alô, Nelson, Nelsinho Cuque, Dona Vilma, Dona Ângela, boa tarde, Vandréia, Eduardo, toda a turma aí estão ligados com a programação da Prata. Valeu, minha gente, vamos homenagear o caminhoneiro, transportador do progresso do Brasil, 16h56.

Amigo velho, confira comigo a hora certinha para você que está ligado. Obrigado pela audiência, obrigado pelo carinho, obrigado pela companhia. Agora são 17 horas e mais 6 minutinhos, 17 e 6. Esse é o programa Gente Nossa, um programa para a nossa gente que traz o melhor da nossa música gaúcha, da nossa música chucra do Rio Grande do Sul. 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Tá certo, gurizada? Tá mais do que certo. 17 horas e 7 minutos, 17 e 7. Quem é que chega aí, Percizinho? Esse é o hino do Rio Grande. Céu, sol, sul, terra e cor. Nosso querido Jader Moraci Teixeira, Leonardo.

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Vamos trazendo aí quem agora, Precisinho? Nilton Saldanha? Nilton Saldanha, não é o Nilton, é o Elton? Ah, Nilton Ferreira. Então, sim, aí tá certo. 17h22, vamos agradecendo o Empório, Gente Nossa, Lojas Aiolf e Barbeira Automóveis. O carinho de vocês, o programa vai até as 19h. Fique ligado!

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Maravilha, amigo velho, aqui pela sua Rádio Prata, o programa Gente Nossa. É, meus amigos, você pode ligar aqui para o 3242-1212, pedindo a Marquita de sua preferência, que nós teremos o máximo prazer e alegria em atendê-lo. Valeu, gurizada. 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

Senhor dos céus e da terra, fonte do afeto mais puro, perdão se só te procuro quando me encontro em desgraça, mas reconduz nossa raça aos valores do início, para que o teu sacrifício não tenha sido de graça. Pai,

Meus amigos, estamos apresentando o programa Gente Nossa aqui pela Prata FM, Serra Gaúcha, rádio de Nova Prata, do coração do ouvinte. Você que está nos ouvindo aí em qualquer parte, nosso muito obrigado pela companhia, pelo carinho. Você pode mandar o seu telefonema aqui direto para o 1212 para pedir a música de sua preferência. 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Um abraço para o Vitor Hugo, né? A sua esposa, toda a turma aí que estão nos ouvindo, nos acompanhando. 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E liga aí, tá parecido, velho.

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Muito obrigado pelo carinho. Senhora, moçada!

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Vamos em frente, moçada, com muita música.

Pela Rádio Prata FM, o programa Gente Nossa. Vamos mandando a Luzito, a turma que nos acompanha nos municípios da nossa grande Nova Prata, né? Alô, pessoal aí de Nova Bassano, Nova Araçá, de Paraí, os amigos lá do Guabiju, São Jorge, André da Rocha, Protásio Alves, a Tiveranópolis, Cotiporã, Fagundes Varela, Vista Alegre do Prata, alô, Guaporé, nos ouvindo, Serafina Correia, muito obrigado pela companhia, muito obrigado pela audiência. Que bom você estar ligado aí. Obrigado pelo carinho, hein? Vamos seguindo, então, no tranco do Rio Grande.

Beleza, moçada, programa Gente Nossa, estamos apresentando pela Prata FM 91.5. 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É, tempo aí do seu Arlindo, um abraço, dona Lourdes, hein? Saudosos aí, né? É, que deixou muita saudade aqui em Nova Prata. Mas o Vitor Hugo aí está dando conta do recado. 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Grande abraço. Vamos em frente aí, moçada!

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Bem, meus amigos, por aqui nós estamos já chegando no finalzinho do programa. Gostaríamos de agradecer a companhia e o carinho de todos, aos nossos parceiros patrocinadores, Empório de Confecções, toda a linha de vestuário, masculino, feminino e infantil, Gente Nossa, Costuras 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a Dona Vilma. Desejamos a todos um bom final de semana. No próximo sábado, a partir das 16, estaremos de volta. E novamente, companheirado. Grande abraço. Boa noite, moçada.

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1: 19 horas e 14 minutos.
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0: 19:31.
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1: 19h50.
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0: 20h06.
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1: 20 horas e 27 minutos.
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0: 20h42.
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1: 20 horas e 59 minutos.
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